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8: Filme Água Negra, um filme do ano de 2005, que traz em sua direção o brasileiro Walter Salles. O filme conta a história de uma mulher recém-divorciada passando por uma penosa disputa pela custódia da filha, que acaba procurando um novo lar para viver. Para não ser encontrada pelo ex-marido, ela se esconde em um prédio antigo e passa a ser atormentada por outro problema: o fantasma de uma antiga moradora do lugar. Para você que gosta de um bom filme de suspense, esta é uma ótima dica. Um filme do ano de 2005 que traz o brasileiro Walter Salles na direção. O nome do filme, Água Negra.
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4: 21 horas e 10 minutos.
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3: Olá pessoal, Almanaque Musical no ar, por aqui Eduardo Maidana, e hoje nós falamos de Life to Tell, canção escrita e produzida por Madonna e Patrick Leonard para o terceiro álbum de estúdio de Madonna, álbum este chamado True Blue. A faixa faz parte do primeiro compacto simples do álbum, lançado em 26 de março de 1986. O hit também integrou a trilha sonora do filme Caminhos Violentos, simples do álbum, lançado em 26 de março de 1986. O hit também integrou a trilha sonora do

0: Almanac Musical fica por aqui. Até nossa próxima edição. Tchau!
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1: Atenção, você que é fã das Spice Girls. As meninas anunciaram que em comemoração aos 30 anos de lançamento do álbum Spice, será lançada uma coleção especial, The Singles Collection. Além dos hits, a coleção vai recuperar lados B, versões alternativas, remixes pouco conhecidos e gravações que nunca foram lançadas oficialmente.
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5: Segundo informações extraoficiais, o cineasta Destin Daniel Cretton será o diretor de Homem-Aranha 5. E Cretton também estaria envolvido no desenvolvimento de Shang-Chi 2. A Sony quer um quinto filme do super-herói, mas ainda não há previsão de lançamento.
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12: 22 horas e 10 minutos.
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Quem vos recebe, a mim me recebe. E quem me recebe a mim, recebe aquele que me enviou. São Mateus, capítulo 10, verso 40. Ouvintes amados, nós agradecemos junto a Deus pela vossa paciência em nos ouvir. Sabendo que nenhum homem deve falar ao povo, ensinar ao povo, a menos que tenha uma comissão de Deus para tal fim. Ninguém deveria tomar essa honra para si, a menos que Deus o chamasse. Isto porque a fé vem pelo ouvir, ouvir a palavra de Deus. Quando as pessoas ouvem a palavra de Deus, só pode-se esperar daquelas pessoas uma fé na palavra de Deus. Mas quando essas pessoas começam a ouvir notas teóricas de uma teologia manufaturada por homens, pelo intelecto, então elas vão ter fé daquilo e naquilo que elas ouvem, uma vez que a Bíblia nos afirma que a fé vem pelo ouvir. Daí então a necessidade de cada pregador, antes de tudo, saber se é um salvo, se tem uma experiência experimentada com Deus. O profeta diz que ninguém deveria tomar o púlpito, pregar o evangelho, a menos que tivesse uma experiência como a de Moisés. Isto é, tivesse uma experiência experimentada com Deus, uma experiência de uma chamada autêntica, comprovada, vindo de Deus para o homem e não do homem para Deus. Moisés não estava buscando ministério quando Deus o chamou. O mesmo aconteceu com todos os profetas, com os apóstolos, com São Paulo e todos os servos verdadeiros de Deus. Aqueles que buscam ministério estão identificando com isto que não são comissionados por Deus. E eis aí o grande perigo de termos na nossa frente homens que não são comissionados por Deus. Na verdade, Deus tem ministérios que Ele levanta diretamente. São ministérios levantados diretamente por Deus. Outros ministérios são levantados indiretamente, isto é, Deus confirma aqueles outros ministérios através daquele ministério que foi levantado por Ele diretamente. Somos embaixadores. Você sabe disto, que o governo se faz presente em outro país através de um homem. Aquele homem não é propriamente o governo. Aquele homem não é mais do que qualquer outro homem. Ele tem a mesma constituição física, mas ele deve dispor, naturalmente, de capacidade. E, acima de tudo isto, ser convocado para tal fim. Ali, então, está um governo sendo representado através daquele embaixador. Com Deus é a mesma coisa, sendo que a capacidade, no sentido espiritual, quem dá é o Espírito Santo, é o próprio Deus. Haja visto que na Bíblia nós encontramos homens sendo tirados à frente de bois, pescadores, em outros lugares tão humildes para serem embaixadores de uma tão grande mensagem. Embaixadores do reino dos céus.
Agora, nós temos a tendência de dizer: bom, eu aceito é Cristo, não aceito o homem. Paulo encontrou na igreja de Corinto este mesmo espírito. A igreja que estava em Corinto estava assim cheia de vários espíritos. Um dizia: eu sou de Paulo, outros diziam: eu sou de Cefa, e outros diziam: eu sou de Cristo. Mas aqueles que diziam que eram de Cristo falavam que era de Cristo, mas num espírito político. Isso quer dizer: eu não me submeta a homens. Há um centro verdadeiro para isto. Na verdade, Deus usa homens. Paulo disse assim: como ouvirão se não tem quem pregue? Como pregarão se não tem quem envia? Conformosos são os pés daqueles que anunciam boas novas. Satanás jamais poderia propagar seus crimes, seus vícios, suas modas funestas, indecentes e imorais, se ele não dispusesse do elemento humano. Jamais ele poderia matar, prostituir, fumar, beber e outras coisas. Vejamos como ele será amarrado durante 1000 anos, justamente porque ele não vai encontrar nem o corpo de uma mulher a quem ele possa usar. Ele não vai encontrar nem o corpo de um homem a quem ele possa usar. Por isso é que ele vai ficar amarrado. O mesmo acontece com Deus. Deus usa os seus homens. Deus usa esta mulher no seu púlpito, que é o lar, o trono da rainha, a rainha do lar. Ela não deve ser a rainha do universo. Ela não deve ser a rainha do clube. Ela não deve ser a rainha disto ou daquilo. Mas ela está ordenada a ser a rainha do lar. Seja feia ou seja bonita, seja de cor ou seja branca, ela está ordenada a ser a rainha do lar. Isso não é importante? Isso é de menos importância do que ser um pregador, um embaixador do reino dos céus? Não. Cada um no posto do seu dever. Quando nós somos verdadeiramente comissionados por Deus, nós devemos ser recebidos pelas pessoas como mensageiros de Deus. Agora, se não somos comissionados, o melhor que deveriam fazer conosco era justamente não nos ouvirem, não nos darem crédito, deixar-nos falando sozinhos. É isto que é a verdade. Jesus disse: quem vos recebe, a mim me recebe. E quem me recebe a mim, recebe aquele que me enviou. Ele disse: o Pai que me enviou veio nele. O Pai que está em mim é quem faz as obras. Não era uma segunda pessoa trabalhando. O Pai que me enviou é quem faz as obras. Quem vê a mim vê o Pai. Então o Pai o enviou e veio nele. E quando Jesus envia os seus mensageiros, ele vai neles. Portanto, quem recebe um enviado de Deus, está recebendo a Deus. Uns confundem e dizem que aquele homem é Cristo. Outros dizem que é demônio, que é falso profeta. Mas há um centro verdadeiro para isto. Se Cristo está naquele homem que ele enviou, porque quando ele envia um homem, ele vai naquele homem. Como o Pai enviou o Filho e veio no Filho, o Filho vai também naquele a quem ele envia. O Espírito de verdade que habita convosco estará em vós. Ele se encarregou daqueles a quem ele envia. Ele reforça isso em São João 13, versículo 20.
Na verdade vos digo, se alguém receber o que eu enviar, me recebe a mim. E quem me recebe a mim, recebe aquele que me enviou. Ora, amados, isso é tão claro, é tão importante. E para que nos serviria uma análise como esta? Vamos começar por aqui. Há muitos homens doutores em teologia que têm procurado uma saída tão desonesta. Quando nós procuramos uma prova de um batismo nos títulos na Bíblia Sagrada e eles não podem mostrar, então sabem o que eles apelam? Diz, bom, eu prefiro obedecer a Cristo do que a Pedro, do que a Paulo. Com isso eles estão naquele espírito, eu sou de Cristo. Eu sou de Cristo, mas é porque a espada traspassou os seus ventres. Nesta hora eles gritam que são de Cristo e que não recebem a Paulo, não recebem a Pedro. E Jesus disse que quem rejeita a eles está rejeitando. Paulo, na carta aos Gálatas, capítulo 4, versículo 14, diz: e não rejeitastes, nem desprezastes isso que era uma tentação na minha carne. Antes me recebestes como um anjo de Deus, como Jesus Cristo mesmo. Aos Gálatas, capítulo 4, versículo 14. Isso é documento para nós? Isso aqui não é notinha teórica para sermões, com homilética e outras coisas. Isso aqui não é uma salada dogmática. Cristianismo deve ser uma experiência com Deus. Se cristianismo deve ser uma experiência experimentada com Deus, sermos novas criaturas, então, se aqueles que nos ouvem para serem cristãos devem ter tal experiência, muito mais aqueles que pregam, nós que pregamos. A coisa não está muito fácil para aqueles que querem simplesmente transmitir notas intelectuais. Eles formarão um cristianismo intelectual. Mas aqueles que transmitem Cristo ao povo formarão um cristianismo com experiência experimentada no coração. Na verdade, muitos ouvem, mas não atendem. Na verdade, a semente cai em alguma terra e depois a ave vem, colhe aquilo e desaparece. Mas contanto que estejamos transmitindo as Escrituras vivificadas pelo Espírito Santo. A essas alturas, falo confiado no Senhor. O evangelho que eu anuncio é um evangelho que desafia a qualquer mundo religioso nesses dias. Vamos! Vamos, mostre onde está a heresia. Vamos, vamos para um desafio. Em Atos dos Apóstolos, capítulo 13, versículo 47, está escrito assim: porque o Senhor assim nulo mandou, eu te pus para a luz dos gentios, para que sejas de salvação até os confins da terra. Mas Paulo, ser de salvação para até os confins da terra? Isto quer dizer, mulheres, que quem rejeita essas cartas de Paulo, no tocante ao pudor, ao modo de se vestir, ficarem caladas nas igrejas, estão rejeitando a salvação. Vocês querem nota sobre isso? Atos dos Apóstolos, capítulo 13, verso 47. Eu te pus para a luz dos gentios, para que sejas de salvação até os confins da terra. Como posso eu, então, negligenciar tão grande salvação que chegou até mim através de Paulo,
através de Pedro, começando pelo batismo? Vamos repetir aos Gálatas capítulo 4. E não rejeitastes nem desprezaste isso que era uma tentação na minha carne. Antes me recebestes como um anjo de Deus, como Jesus Cristo mesmo. Agora Jesus diz que o pôs como salvação até os confins da terra. E ser-me-eis testemunhas, tanto em Jerusalém, como em Samaria e até os confins da terra. Arrependei-vos e cada um de vós seja batizado em nome de Jesus Cristo para perdão dos pecados e recebereis o dom do Espírito Santo. Essa promessa não é somente para vós ali no presente, disse Pedro, mas para todos os vossos filhos, todos quantos estão longe, todos quantos Deus chamar. Se Deus tem chamado um homem para pregar o evangelho nesse século, não é para mostrar outra coisa, notinhas teóricas, mas sim este evangelho, que é salvação. Paulo disse, se mesmo um anjo do céu vos anunciar um outro batismo, daquele que ele realizou em Atos 19, daquele que ele mesmo recebeu em Atos capítulo 22, versículo 16, que Ananias disse, vamos, levanta-te, batiza-te, lava os teus pecados, invocando o nome do Senhor. E é o recado de Deus agora para vocês, todos quantos me ouvem, pregadores, vamos, levanta-te, batiza-te, lava os seus pecados religiosos, invocando o nome do Senhor. Comecem tudo de novo. Vamos começar tudo. Se Deus nos dá uma oportunidade para começarmos. Quantos estão na prisão hoje e dariam tudo, tudo, prometeriam tudo se tivessem oportunidade para começarem de novo? Deus tem nos dado a sua misericórdia. Isso é que é graça no devido tempo. É a graça da era. É começarmos tudo de novo, jogarmos essas notinhas fora, queimarmos tudo isso, joga no esterco, no lixo, como Paulo fez. E não queira saber entre o povo de coisa alguma, de sublimidade, sabedoria humana, mas antes Cristo e este crucificado. Ele tem nos enviado um mensageiro, como enviou nas eras passadas. Quem tem recebido esse mensageiro? Você quer ver se ele é Deus? Olha a classe de gente que o tem recebido. E olha a classe de gente que o tem rejeitado e que tem se levantado contra ele. Olha a classe de gente que se levantou contra Jesus. E você saberá quem está com a verdade nesse século. Veja a reação que provocou nos fariseus, nos sacerdotes, naqueles escribas, quando Jesus disse que eles eram serpentes e raça de víboras, sepulcros caiados. Jesus falou tanta verdade e você pode notar isso pela reação deles. Faça um teste da palavra com eles e fiquem só observando a reação deles. Sim, amados. Paulo, mensageiro de Deus, com a salvação que deveria vir até os confins da terra. Atos 13, 47. Está tão vivo hoje quanto nunca. É a sua palavra, é o seu evangelho. Ele disse, conforme o meu evangelho. Ele não recebeu de homens, ele não recebeu de Gamaliel. Ele recebeu diretamente de Deus. O que eu recebi do Senhor, eu também vos ensinei. E se alguém é espiritual, é profeta, então reconheça que isto é mandamento do Senhor. Deus vos abençoe em nome de Jesus Cristo. Amém.

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E respondendo, Simão disse-lhe: Mestre, havendo trabalhado toda a noite, nada apanhamos, mas sobre tua palavra lançarei a rede.

E respondendo Simão, disse-lhe: Mestre, havendo trabalhado toda noite, nada apanhamos, mas sobre tua palavra lançarei a rede. São Lucas, capítulo 5, versículo 5. Nós fazemos questão de que todos nossos ouvintes guardem a referência bíblica que nós citamos. Por exemplo, nesta que acabamos de citar, temos uma frase sobre a qual nós podemos basear uma poderosa mensagem para esse instante. Mas sobre tua palavra lançarei a rede. Como isto soa bem a cada coração que está voltado para Deus nesse instante. Momentos difíceis nos cercam, e não preciso profetizar para saber que estou falando a pessoas necessitadas, desesperadas, doenças. Nós podíamos citar várias delas: coração, vista, ouvidos, cérebro e outras partes do corpo, todas as doenças que nós conhecemos, e provavelmente, pelo menos 90%, nós temos certeza de que falaríamos com pessoas que estão sofrendo tais enfermidades, porque são milhares que nos ouvem. Então, isto não é profecia, não é revelação. Nós falarmos que estamos falando a pessoas que sofrem, que estão enfrentando problemas conjugais, enfrentando lutas financeiras, dívidas, por pagarem, por receberem, problema de morada, de ter uma casa, problema de aluguel. Então, nós temos certeza que estamos falando a pessoas que estão enfrentando estas dificuldades. E que coisa sugestiva, própria para esse instante. Mas sobre tua palavra lançarei a rede. O nosso assunto está em fé na palavra de Deus. Fé na palavra de Deus. Amados, compreendemos, aprendemos que este é o alicerce do edifício de Deus. O edifício de Deus somos nós, o templo de Deus. Não é aquela catedral bonita que você avista sua torre logo quando vai chegando na cidade. Não. O templo de Deus é você. Por isso, você não deve destruir esse templo através dos vícios, do pecado, voluntariamente se expondo ao pecado, destruindo este templo. Sabemos que antes de destruir esse templo, o homem tem que expulsar Deus de si. Ele tem que expulsar Deus, tem que rejeitar Deus, para que então o inimigo entre

e destrua o templo. Vocês conhecem a história e sabem disto, que antes do templo de Salomão ser destruído, Jerusalém teve que rejeitar Deus. Rejeitou Deus encarnado. Deus chorou ali sobre Jerusalém por causa da sua rejeição. Ele disse: Jerusalém, Jerusalém, quantas vezes quis te acolher como a galinha colhe os seus pintainhos debaixo de suas asas, e tu não quiseste, Jerusalém. Em outras palavras, Jesus está dizendo: Jerusalém, o profeta diz para você se preparar para encontrar-te com teu Deus, e o teu Deus veio, ó Israel, e você não o conheceu. Você o expulsou. O diabo não pode destruir a você antes que você expulse a Deus. O inimigo não pôde destruir o templo antes que Jerusalém expulsasse Deus, matasse a Deus fora da porta, conforme está escrito na carta aos Hebreus, capítulo 13. Inclusive, a Escritura nos recomenda a sairmos fora com ele também. É aos Hebreus 13, versículo 12. Versículo 13. Saiamos, pois, a ele fora do arraial, levando o seu vitupério. Mas no versículo 12 está escrito: e por isso também Jesus, para santificar o povo pelo seu próprio sangue, padeceu fora da porta. Ele foi tirado fora da porta de Jerusalém para ali ser crucificado. E a Bíblia diz: saiamos, pois, a ele fora do arraial, levando o seu vitupério. A recomendação, então, é esta: uma vez que o mundo não aceitou a Deus naquele dia, vai aceitar neste dia? E o corpo de Cristo é Deus aqui na terra. Então saiamos com ele fora do arraial, fora desta confusão, fora do mundo, fora do pecado que destrói o templo. Aqueles que ficaram lá dentro foram pisados por Roma. Os romanos pisaram a Jerusalém, destruíram o templo, e a sua doutrina faz isto até hoje: destrói o templo de Deus, mata. O marechal Tito entrou ali e destruiu o templo a ponto de não ficar uma pedra sobre pedra que não fosse derribada, conferindo assim a profecia do próprio Jesus Cristo. Mas nós estamos querendo gravar bem na mente dos nossos ouvintes isto: é que se Jerusalém não tivesse rejeitado Deus, o templo não teria sido destruído. Eu queria ver marechal Tito e quem for, mas derrubar a Jerusalém, destruir a Jerusalém. Eu quero ver qual o demônio que pode lhe destruir, moça, se você tiver Deus dentro de você, se você não rejeitar a sua palavra. Eu quero ver qual o demônio que pode destruir a você, moço, se você, antes de tudo, não expulsar Deus de sua vida, não rejeitar a palavra de Deus. Então, toda cristandade, no sentido da palavra, cristandade verdadeira, tudo que você é e tudo que será, tudo está baseado sobre fé na palavra. Fé na palavra, porque serão destruídas todas as coisas. Tudo passará, os céus e a terra, mas a palavra não passará. Então você chega a ser a palavra. É por isso que você tem vida eterna. O corpo de Cristo tem vida eterna. A noiva é a palavra, por isso que ela tem vida eterna. A noiva não é um credo. Ela não é mesclada. A noiva é a palavra. E por isso tudo passará, mas a noiva de Cristo não passará. A noiva de Cristo é a igreja eleita, é a verdadeira vinha.
Por isso eu creio na palavra. Eu não posso pôr minha fé em nenhuma outra coisa. Se eu pusesse minha fé numa igreja, eu iria perguntar agora de público em qual delas eu poria minha fé. Naquela que eu pertenci? Em qual delas eu poria minha fé? Onde a poria? É nesta, ou naquela, ou naquela outra? Eu não sei. Todas estão tão enredadas. Mas quando põe minha fé em sua palavra, isto é, na palavra de Deus, então eu fico ancorado, fico seguro. Você agora, nesse instante, deve pôr sua fé na palavra de Deus. Mas sobre tua palavra lançarei a rede. Eles haviam labutado tanto tempo, eles haviam lutado tanto tempo, a noite toda lutando, não pegaram um peixe sequer. Ali estava a maestria de um pescador antigo, as táticas, o conhecimento que Pedro tinha do mar, não resolveu. Não adiantou nada, o seu conhecimento não adianta nada. O seu intelecto não resolve coisa alguma, meu irmão. Não, não resolve. Alguém pôs a mão na minha cabeça e disse: "Oh, eu te conheci ainda criança, e eu conheço Deus muito primeiro do que você. Eu te conheci ainda quando você era criança, sua mãe." Minha mãe era aquela crente que recebia evangelistas em casa, hospedava e ajudava muito na igreja. Eu fui criado no Evangelho, desde os meus primeiros passos que eu entendo na minha vida, foi conhecendo a Bíblia, foi conhecendo o Evangelho. Então alguém diz, muito sinceramente: "Oh, eu te conheci ainda criança, eu conheço Deus muito primeiro que você." Mas isso não resolve. Eli também conhecia Deus muito primeiro que Samuel. Mas, no entanto, Samuel teve um recado para Eli. Deus falou com Samuel, não podia falar mais com Eli. Eli já estava velho, não é? Já estava acostumado, não é? O que havia acontecido com Eli? A Bíblia nos mostra que ele havia dado os melhores bifes para os seus filhos e estava tomando o dinheiro do altar e fazendo uns playboys dentro de casa, comendo do dinheiro do altar, e por isso ficaria com seu pescoço quebrado. Um dia Deus me deu essa meditação. O sacerdote com 90 anos já não tinha visão. No entanto, Moisés, com 120 anos, estava com a sua vista perfeita. Eli, com 90 anos de idade, havia perdido sua visão. Mas Moisés morreu com 120 anos, o Senhor o tirou. Mas diz a Bíblia que ele estava com perfeita visão, porque ele era um profeta. Isso é no sentido de ver a palavra. Então o conhecimento de Pedro não valeu nada. Havia labutado a noite toda. E logo em seguida ele disse: "Mas sobre tua palavra lançarei a rede." Agora não vai ser sobre minhas experiências, não vai ser sobre o que eu conheço do mar, agora não vai ser a minha tática, mas agora é sobre tua palavra, lançarei a rede. Quem sabe isto pode acontecer agora com alguém. Você tem lutado muito, mas pelas suas forças próprias. Quantas mulheres têm visto seus lares irem de água abaixo, pensando que a força, o ciúme, a cerca humana poderia salvá-lo? Não salva. A sua própria força não pode fazer nada. Jesus disse: "Sem mim nada podeis fazer." Os recursos humanos não valem nada enquanto Jesus não entra em ação. Mesmo lá na medicina, Deus está na medicina, mas se Deus
não entrar naquele caso particularmente, a medicina não pode curar aquela pessoa. Não pode definitivamente. Sem mim nada podeis fazer, disse Jesus Cristo. Agora você quer fazer através da feitiçaria? Através de uma fé mesclada? Através da força da violência? Através da lei? E quantas pessoas estão hoje em estado deplorável diante de Deus? Uma adúltera de um lado ali, vivendo ilicitamente, do outro lado outra adúltero. E foi isso que o diabo queria, era destruir aquele lar e fazer quatro adúlteros. Por causa de quê? Por causa de incompatibilidade de gênio? Por causa da força? Por causa da violência? Por causa do ciúme? Se você pensar naquela mulher que sofreu tantos anos e um dia, quando seu marido estava jogando com aqueles companheiros de cachaça, de álcool, um dizia para o outro: oh, não existe mais coisa como cristãos, não passam de um montão de hipócritas. O outro diz: é verdade, são uns hipócritas, não há cristão mais de verdade. Então o marido daquela irmã ficou calado. Logo o outro consentiu também: não há mais cristãos, são os hipócritas. Logo aquele homem levantou a sua cabeça e disse: um momento, eu conheço uma pessoa que é cristã. Disse: quem? Quem? Ele disse: é minha esposa. Oh, vamos fazer um teste, vamos até lá? Vamos. Finjamos que estamos totalmente bêbados. Chegando ali, ela recebeu com muita educação, fora de hora. E ele disse: eu quero presunto com ovos. E ela trouxe o presunto com ovos. E ele lançou aquele prato de presuntos no piso e disse: você sabe que eu não gosto de presunto com ovos desta maneira. E ela disse: oh, querido, desculpe, desculpe. Vamos, companheiros, vamos daqui. Vamos daqui. Ela, se desculpando, disse: não, eu vou fazer outros. Desculpe, meu querido. E se desculpou com aqueles bêbados ali, não é? E foi para a cozinha, e eles ficaram ali escutando ela cantando: carregará Jesus sozinho a sua cruz? Porventura não carregarei eu também a minha? Sim, minha irmã, você está vendo? Sobre tua palavra lançarei a rede. Está vendo, meu irmão? Esta é a fé da cristandade. Esta é a fé do cristão. Tudo o que você é e tudo o que será deve estar baseado sobre a fé na palavra. Sobre a fé na palavra de Deus. Você não pode pôr sua fé no que uma igreja ensina, mas sim no que Jesus ensina, no que a palavra ensina. Caso contrário, você vai ser uma mulher, um homem dirigido pelos sentidos, pela razão, pelo intelecto. E pela razão os cemitérios estão cheios, pela razão as penitenciárias estão cheias, pela razão os cartórios estão cheios de desquites, de separação. Pela razão estão muitos filhos sem saber quem são seus pais. Pela razão estão muitos filhos espúrios aí no mundo. E tudo é a razão, tudo é a fé mesclada que faz. Vai perguntar àquela mulher, ela diz: eu sou de tal igreja. Vai perguntar àquele homem, ele diz: oh, eu sou tal, eu nasci na tal. Mas nasça em Cristo agora, e não importa o seu passado. Se eu ferir o seu passado, não importa. Dê glória a Deus agora. E eu digo para você, o seu passado fica apagado, como se nunca tivesse acontecido nada. Se você se arrepende agora e crê nesta palavra, não olhe mais para trás, siga adiante. Mas não faça mais estas coisas. Fique como está, como você foi chamada, como você foi chamado. Não importe com o seu passado mais. Lance-o no mar do esquecimento, diz o profeta. Se você crê no mensageiro de Deus, ele diz:
não faça estas coisas mais de agora em diante. Nunca pense em um desquite, nunca pense no divórcio. Vá criar seus filhos com fé na palavra de Deus. Ó Pai bendito, em nome de Jesus Cristo, nós te pedimos que a tua graça, o teu amor, a tua compaixão, seja a excelência desta mensagem, operando em todos os corações, realizando o propósito do Senhor em cada vida, para assim termos a fé para o arrebatamento, que é a fé na tua palavra, em nome de Jesus Cristo. Amém, Senhor. Amém.

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1: Segunda-feira, 14 de setembro de 2026. Boa noite, eu sou Fernando Figa e vamos juntos em mais uma edição do Jornal da Noite. Os fatos que marcaram o dia de hoje, muita informação e prestação de serviço. Você ouve nesta edição do Jornal da Noite. Dólar sobe e fecha a R$ 5,18 à espera dos juros e de olho no cenário político brasileiro. STF divulga rito da sessão que vai analisar relatório da PF que mostra a suposta relação de Vorkaro e Moraes. Plenário analisa relatório da PF sobre conversas entre ministro e ex-banqueiro Daniel Vorkaro. Impasse envolvendo quórum, acesso a provas e pedido de anulação da PGR. Polícia Federal diz que entregou cópias dos dados extraídos do celular de Vorkaro a Moraes, Zanin e Gilmar Mendes. A manifestação da PF ocorre em meio a uma disputa interna entre ministros do STF pelo acesso irrestrito ao acervo digital de Vorkaro. Crise no STF. 68% defendem aumentar exigências para nomeação de ministros, mostra Quest. Também nesta edição do Jornal da Noite, você acompanha Sementes da Liderança. 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Também por aqui, Esporte e Saúde. E ainda, marcas e patentes com a advogada especialista em propriedade intelectual, doutora Vanessa Albuquerque. Vamos juntos, o Jornal da Noite está no ar.
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1: O dólar fechou em alta de 0,43% hoje, cotado a R$ 5,14. Chegou a bater 5,18 durante o dia. Na Bolsa de Valores, o Ibovespa, que é o principal índice da Bolsa Brasileira, tinha queda de 0,6% na reta final do pregão, aos 186.076 pontos. O mercado seguiu em compasso de espera pelas novas decisões de juros no Brasil e nos Estados Unidos, além de continuar atento ao quadro político brasileiro, tanto em relação à crise do Supremo Tribunal Federal, quanto em meio à proximidade das eleições presidenciais. Investidores, aguardam as novas decisões de juros do Brasil, do Banco Central do Brasil, né? E também do Federal Reserve nos Estados Unidos, né? Tudo isso na chamada super quarta, quando tem essa coincidência, né? De ter a decisão da política de juros do Brasil e nos Estados Unidos ao mesmo tempo. E repercutiu hoje no mercado a crise do STF, também a proximidade das eleições presidenciais que está no radar.
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1: Aqui o Agro é notícia. Governo prepara decreto para regulamentar lei de bioinsumos. Por aqui, Fernando Figa de volta atualizando as informações do setor agropecuário. O governo já tem uma minuta do decreto que regulamentará a lei de bioinsumos e pode publicá-lo em breve. É o que aponta o jornal Valor Econômico, com base em fontes a par da discussão. A regulamentação ocorre mais de um ano e meio após a sanção do projeto de lei de dezembro de 2024 e é aguardada pelo setor produtivo. Com o texto que está sobre a mesa do Ministério da Agricultura, o governo quer refinar o conceito de bioinsumos e sua classificação e determinar os procedimentos de registro de produtos e estabelecimentos da cadeia de bioinsumos. Na definição das categorias de bioinsumos, serão considerados não apenas o material de origem do produto, mas também a área de atuação e a função declarada,
2: sendo que um bioinsumo poderá ser registrado com mais de uma função. Com isso, um produto poderá ser registrado e comercializado com funções tanto biológicas como nutricionais. O governo também pretende incluir na categoria de bioinsumos os inoculantes e biofertilizantes, hoje na categoria de fertilizantes. Quanto aos processos de registro, a minuta do decreto propõe rito automático para algumas categorias de produtos a serem definidas pela Secretaria de Defesa Agropecuária do Ministério, com exceção dos bioinsumos para controle fitossanitário. A minuta propõe ainda um registro simplificado para produtos microbiológicos cuja cepa já tenha sido autorizada e avaliada conforme sua periculosidade e sua eficiência agronômica. Já para os bioinsumos de controle fitossanitário, que sejam novos, o processo de registro terá um trâmite diferente e o Ministério da Agricultura deverá consultar a Anvisa e o IBAMA sobre os riscos à saúde humana e ao meio ambiente, respectivamente. As manifestações destes órgãos terão caráter vinculante.
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2: Vamos agora à coluna Sementes da Liderança.
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3: Seja bem-vinda, seja bem-vindo ao nosso Sementes da Liderança. No último programa eu falei com você sobre rotina, planejamento e a importância de planejar o dia futuro. Isso facilita muito a sua vida. Mas eu te falei uma coisa no último programa, que é uma rotina de entrada. Tem um livro muito bom chamado Milagre da Manhã, que tem várias estratégias de rotina de entrada. Qual vai ser a minha reflexão para você? Comece o seu dia cuidando dos seus três corpos. Isso mesmo. Você tem aí no mínimo três corpos, independente da sua crença. Você tem um corpo físico, você tem um corpo mental e você tem um corpo espiritual. Então eu te falo, comece o seu dia cuidando desses três corpos. Por exemplo, corpo físico, algum tipo de exercício físico. Mesmo que você não tenha tempo para fazer meia hora, uma hora de academia, faça um exercício simples, uma corridinha, flexão, algum exercício de yoga de um minuto, cinco minutos. Faça o seu corpo se mexer desde o começo do seu dia. Inicie o seu corpo. Faça alguma intensidade de exercício físico e algum tipo de nutrição para o seu corpo. Cuide da sua mente. Já faça uma leitura. Não precisa ler um livro inteiro de manhã. Não precisa ser nem 10 páginas. Leia uma página ou escreva uma página. Mas já exercite a sua mente desde o começo. E claro, a depender da sua fé, exercite também seu corpo espiritual. Uma oração, uma meditação, algo da sua fé. Para que você, no início do dia, já tenha iniciado o seu corpo físico, mental e espiritual para um excelente dia.
2: Muito obrigado pelas informações. E agora chegando, doutora Vanessa Albuquerque.

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2: Hoje nós vamos falar o quanto é suficiente somente o registro de marca para o seu negócio. Será que tem que ser protegido outros ativos? E é isso que nós vamos tratar aqui rapidinho para vocês, dando insights e que vocês possam ter mais clareza sobre o negócio. 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Hoje, quando nós falamos de propriedade intelectual, nós falamos de marcas, patentes, direitos autorais, softwares, direitos, metodologias possíveis, desde que a lei nos permita, mas existem muitas situações que nós sabemos o quão nós somos diferenciados com a concorrência. E é isso que nós protegemos com base na legislação. Então, hoje, será que somente a questão da marca é suficiente para que o seu negócio realmente sinta-se protegido? Quando nós falamos do nome da empresa, é a primeira vertente que vai para o mercado no qual as pessoas conhecem o seu negócio. Até porque você se identifica dessa forma. Olha, meu nome é Vanessa, sou da Conesu. Esse Conesu é a marca do meu escritório. Então, você também deve se apresentar dessa forma. Agora, quantas tecnologias ou quantos outros ativos podem existir dentro de um negócio, justamente que pode também trazer um diferencial e você justamente ser diferenciado mercadologicamente por conta dessa sua singularidade quanto a esses outros ativos. Então, o que eu trago aqui um pensamento é: será que você faz algo muito inovador? Será que a forma no qual você conduz um processo? Será que a forma no qual você faz um possível atendimento? Ou que você usa um software para atendimento de forma que você deve saber que tem uma diferença, o maquinário que você possivelmente produziu, enfim, tem N vertentes, que aqui, se não basta o nome estar protegido, porque se aquela possível tecnologia, diferenciação, inovação, ela não estiver devidamente adequada em questão de registro, você pode também fazer com que o outro, o concorrente, faça a mesma coisa, porque você não tomou as devidas precauções para que você possa chamar aquilo de seu e ser realmente um ativo para o seu negócio. E não ficar vulnerável, até porque hoje, se você tiver um parceiro da parte de investidor, ele vai querer saber se tudo está devidamente protegido. Então, o que eu trago vocês a pensarem é: olhem para os negócios de vocês e verifiquem o quão diferencial vocês são em determinadas situações e analisem se isso por meio de um escritório especializado, se isso pode ser protegido. Muitas coisas também não podem ser protegidas, mas existe uma maneira de gestão onde você tem uma conduta adequada justamente para que não todas as pessoas não tomem conhecimento daquilo dentro da sua empresa. Parece ser algo complexo, mas na verdade ele precisa ser muito bem organizado, justamente para que você tome as rédeas do seu negócio e não fique vulnerável e podendo vir a perder todo o diferencial que você vem construindo ao longo de anos. Então, siga a Conesu Marcas e Patentes, tanto nas redes sociais, no YouTube nós temos bastante vídeos, justamente para que você fique resguardado e cresça o seu negócio com segurança. Foi ótimo falar com vocês, meu nome é Vanessa Albuquerque e não esquece de seguir e até o próximo áudio aqui explicando e deixando cada vez o empresário mais consciente das suas proteções. Tchau, tchau, pessoal.
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1: A seguir, mais informação, você acompanha por aqui. STF divulga rito da sessão que vai analisar o relatório da PF que mostra a suposta relação de Vorcaro e Moraes. PF diz que entregou cópias dos dados extraídos do celular de Vorcaro a Moraes, Anin e Gilmar Mendes. Crise no STF, tem uma pesquisa que ouviu a opinião da população e a gente fala sobre isso a seguir.
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13: Sherlock Holmes, O Jogo de Sombras. Este filme que traz em seu elenco Robert Downey Jr. e também Jude Law. Sherlock Holmes continua desenvolvendo novos disfarces e maneiras de ludibriar seus oponentes, enquanto seu fiel escudeiro John Watson está prestes a se casar e sair em lua de mel a dois. A única coisa que o caro Watson não contava era que seu amigo Holmes apareceria com uma nova teoria conspiratória de que o ardiloso professor Moriarty estaria por trás de uma série de assassinatos que visam desestabilizar a paz mundial. Quando a amiga Irene desaparece depois de prestar um serviço sujo para Mionar, Holmes descobre que a cigana cinza pode ser a chave para desvendar todo o mistério por trás das mortes. A questão é: conseguirá Holmes superar a esperteza do terrível Moriarty? Só mesmo assistindo Sherlock Holmes, O Jogo das Sombras, para saber. Este filme do ano de 2012, para você que gosta de um bom policial, ação e aventura, vale a pena conferir em sua próxima sessão de cinema.
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1: Muito bem, estamos de volta na sua companhia por aqui, Fernando Figa e o Jornal da Noite. E o Supremo Tribunal Federal divulgou hoje o rito da sessão de julgamento, marcada para amanhã, para analisar o relatório da Polícia Federal que reuniu 52 mensagens trocadas entre o ex-dono do Banco Master, Daniel Vorcaro, e o ministro Alexandre de Moraes. Após a abertura dos trabalhos, será feita a leitura e a aprovação da ata da sessão anterior, seguida da saudação de praxe aos ministros. Na sequência, o presidente do STF, ministro Edson Fachin, que é o relator do caso, fará a leitura de seu parecer e a delimitação do objeto do julgamento. Depois, a Procuradoria-Geral da República poderá se manifestar. Estará aberto também o espaço para eventuais sustentações orais. Encerradas as manifestações, o relator apresentará seu voto. Em seguida, votarão os demais ministros na ordem regimental. Ao final do julgamento, o presidente proclamará o resultado. A discussão é considerada inédita no STF porque o plenário analisará um relatório da PF que levanta suspeitas envolvendo um integrante da própria corte. A sessão será presidida pelo ministro Edson Fachin, que assumiu a relatoria do processo após uma série de decisões conflitantes e trocas de ofícios entre os gabinetes nos últimos dias. A reunião terá transmissão ao vivo pela TV Justiça. E a Polícia Federal informou hoje que entregou cópias dos dados extraídos do aparelho celular apreendido do ex-banqueiro Daniel Vorcaro aos gabinetes dos ministros Alexandre de Moraes, Cristiano Zanin e Gilmar Mendes do Supremo Tribunal Federal. Em nota divulgada à imprensa, a PF disse que as cópias entregues são idênticas à extração realizada do aparelho. A PF afirmou ainda que o material original permanece integralmente nas dependências da instituição, dentro da cadeia de custódia, formalmente documentada, com os respectivos lacres íntegros e mecanismos de verificação de integridade digital. A manifestação da PF ocorre em meio a uma disputa interna entre ministros do STF pelo acesso irrestrito ao acervo digital de Vorcaro. Nesta terça-feira, o plenário do tribunal tem julgamento pautado para analisar o relatório da PF, que apontou mensagens trocadas entre o ex-banqueiro e o ministro Alexandre de Moraes. Nos últimos dias, os ministros Cristiano Zanin, Alexandre de Moraes e Gilmar Mendes acionaram o presidente da corte, Edson Fachin, cobrando acesso à integralidade do espelhamento do aparelho, um iPhone 17 Pro apreendido em operações policiais. E a maioria dos brasileiros, 53%, defende a adoção de um código de ética e de mandatos fixos para ministros do Supremo Tribunal Federal. A informação é da pesquisa Quest, divulgada hoje. A margem de erro do levantamento é de 2 pontos. A Quest entrevistou 2.004 eleitores entre os dias 10 e 13 de setembro, em meio à crise interna que assolou a corte. O STF vive atualmente conflitos internos no embate, como a gente comentou há pouco. Os eleitores foram questionados sobre 6 propostas de mudanças na corte e podiam responder se eram favoráveis ou contrários a cada uma delas. Segundo a pesquisa, 53% se disseram favoráveis a estabelecer um mandato com tempo fixo para os ministros, enquanto 30% foram contra a medida. Outros 4% disseram não ser nem a favor nem contra e 13% não souberam responder. Seguimos juntos no Jornal da Noite. Bom, vamos mudar de assunto agora. Um vinho nesta segunda-feira. Vamos trazer a sommelier e jornalista Bianca Carneiro.

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1: Happy Wine é com ela, Bianca. É com você, Bianca.
2: Olá, eu sou a Bianca Carneiro, sommelier, jornalista e integrante do Happy Wine. Vamos lá para mais uma coluna sobre vinhos e enoturismo? O mundo do vinho é cheio de histórias curiosas e envolventes dignas de ficção. A presença da Carmenère no Chile, hoje símbolo da viticultura naquele país, é uma delas. Por muito tempo, produtores chilenos acreditavam que algumas videiras plantadas em seus vinhedos eram da uva Merlot. Afinal, essas mudas tinham chegado da França no século XIX, junto com outras variedades tradicionais de Bordeaux. Mas tinha alguma coisa estranha. Alguns vinhos amadureciam mais tarde, tinham aromas diferentes e apresentavam aquelas notas mais herbáceas, lembrando ervas e pimentão verde. Mas a explicação parecia simples. Provavelmente deve ser uma Merlot com características diferentes. E a história seguiu assim por décadas. Até que em 94, um especialista francês resolveu analisar essas plantas mais de perto e veio a surpresa. Aquilo não era Merlot, era Carmenère. Uma uva francesa que praticamente havia desaparecido da Europa depois da grande praga da filoxera, no século XIX, quando milhões de videiras foram destruídas. Sem perceber, o Chile havia feito algo extraordinário, preservado uma variedade que quase desapareceu do mundo. E como num plot twist digno de best-sellers, a Carmenère acabou se tornando a uva símbolo do Chile. Ela costuma apresentar aromas de frutas vermelhas e negras, maduras, notas de especiarias, pimenta preta, chocolate e, quando colhida mais cedo, pode trazer aquele lado herbáceo lembrando pimentão verde. Isso mesmo, pimentão verde. Hoje, o Chile concentra a maior área plantada de Carmenère do planeta. São mais de 10 mil hectares, algo próximo de 8% de todos os vinhedos do país, gerando algo em torno de 775 mil hectolitros de vinho por ano. Quer saber mais dicas e informações sobre vinho e enoturismo de um jeito descomplicado? Siga o @happywine no Instagram. Saúde e até o próximo brinde.
1: Muito obrigado, Bianca Carneiro, na coluna Happy Wine, aqui no nosso Jornal da Noite, toda semana, toda segunda-feira, esse espaço para a gente falar de vinhos e enoturismo e aprender um pouquinho mais, né? Nós que não somos especialistas, aos poucos a gente vai entendendo um pouco mais sobre vinhos. Foi sancionado hoje um projeto de lei de conversão que destina até 30 bilhões de reais em linhas de crédito disponíveis para motoristas de aplicativo de transporte escolar, taxistas e cooperativas de taxistas para aquisição de veículos novos que atendam a critérios de sustentabilidade. Foi editada uma medida provisória em junho deste ano, com uma continuidade do programa Move Brasil, que não teve todos os seus recursos utilizados no crédito colocado à disposição. O texto foi aprovado pelo Congresso Nacional e perderia validade se não fosse aprovado em definitivo. O prazo de validade da MP terminava em 15 de setembro. No final de agosto, a Câmara aprovou a medida provisória, mas fez modificações no texto. Devido às mudanças, a medida provisória foi transformada em projeto de lei de conversão. No dia seguinte, né, as modificações no texto. Devido às mudanças, a medida provisória foi transformada em projeto de lei de conversão.

pode ser um carro elétrico ou híbrido também, dentro dos critérios estabelecidos, e o parcelamento pode ser feito em até 84 vezes. Tudo é assunto no Jornal da Noite. Vamos falar de esporte e saúde.

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1: Oi pessoal, aqui é o Dr. Thiago Viana, médico do esporte, e hoje eu começo falando sobre a importância do esporte e do condicionamento físico. Então vamos lá. Em primeiro lugar, a gente tem que lembrar que o esporte ajuda a melhorar a nossa saúde cardiovascular. Então, corrida, natação, futebol, por exemplo, eles fortalecem o nosso coração, fortalecem os nossos vasos sanguíneos e, com isso, ajuda a reduzir o risco de doenças cardíacas. Além disso, o esporte é muito importante para controle do nosso peso corporal, tá? Então, você praticar regularmente exercícios físicos, isso ajuda a queimar calorias e aumenta o nosso metabolismo, porque a gente acaba ganhando mais massa muscular. E isso ajuda demais, não só na perda de peso, quanto na manutenção dessa perda de peso. Além disso, o condicionamento físico, ele melhora a nossa força, nossa flexibilidade, e isso ajuda demais nas atividades do dia a dia e, com isso, reduz o risco de lesões, tanto musculares quanto nas articulações. Além disso, gente, fazer esporte melhora muito do ponto de vista mental. Ele tem um impacto significativo na redução de estresse e na melhora do humor. E por que isso? Porque durante o exercício, o nosso corpo libera endorfinas, substâncias químicas, né, que promovem a sensação de bem-estar e felicidade. E, além disso, além desses benefícios individuais, quando você faz algum esporte em equipe, um beach tênis, um futebol, por exemplo, o que acontece? Isso te ajuda a desenvolver habilidades interpessoais. Olha que interessante isso. E também promove um senso de comunidade, né, e de pertencimento, né, ao grupo. Então, isso é muito importante. Por quê? Porque mexe com a nossa saúde mental. Ou seja, vamos resumir aqui. É muito importante o esporte e você ter um bom condicionamento físico para a sua saúde em geral, tanto saúde física quanto saúde mental. Então, esse foi o meu tema de hoje do Esporte em Saúde e eu volto na próxima semana. E se você ficou com alguma dúvida ou quer saber mais sobre o assunto, me siga no Instagram, @DrThiagoViana, e eu fico por aqui. Até a próxima. Grande abraço.
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2: Tecnologia para o seu dia a dia. Por aqui, Fernando Figa e o Momento Smart. O mercado de trabalho está mudando com a inteligência artificial. A IA voltou ao centro das discussões sobre o futuro do trabalho. Pesquisadores afirmam que estamos vivendo uma das maiores transformações tecnológicas das últimas décadas. Algumas atividades repetitivas já começaram a ser realizadas por sistemas inteligentes. Por outro lado, novas profissões aparecem praticamente todos os meses. Hoje, já existem especialistas em treinamento de inteligência artificial, engenheiros de prompt, revisores de conteúdos gerados por IA e profissionais dedicados à ética no uso dessas ferramentas. Ou seja, não é apenas uma mudança de tecnologia, uma mudança da forma de trabalhar. Especialistas lembram que habilidades como criatividade, pensamento crítico, comunicação e capacidade de resolver problemas continuam sendo muito valorizadas e dificilmente vão ser substituídas por máquinas. E não é preciso aprender tudo sobre inteligência artificial de uma vez. Comece conhecendo uma ferramenta por vez. Essa é a dica para você que quer entender um pouco mais da IA. Pequenos aprendizados feitos continuamente fazem muita diferença ao longo do tempo. Tecnologia para o seu dia a dia. Esse foi o Momento Smart.
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2: Bom, e uma última informação é que a greve dos trabalhadores dos Correios, né, continuou hoje, né, por tempo indeterminado e sem previsão de encerramento, segundo a Federação dos Trabalhadores dos Correios. A paralisação começou na sexta-feira após trabalhadores rejeitarem em assembleias uma proposta apresentada pela empresa nas negociações.

0: ações do acordo coletivo de trabalho. Entre as reivindicações da categoria estão avanços nas negociações, preservação de direitos e garantias relacionadas ao plano de saúde de empregados, aposentados e dependentes. Vamos encerrando por aqui a edição de hoje. Muito obrigado pela companhia, pela audiência. Amanhã estaremos de volta. Uma boa noite.
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2: Olá, tudo bem com você? Começa agora o Nitro Music aqui pela sua melhor rádio comigo, Bia Ipsen. A partir de agora você vai conferir as melhores aí do flashback, anos 70, 80, 90, 2000, relembrando as mais belas canções do passado por aqui, começar com esse flashback aqui.
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4: A dupla britânica Tears for Fears vai abrir os shows de Harry Styles, que ele fará em Wembley no ano que vem. Serão 3 apresentações, 25, 27 e 28 de agosto. E mais, Harry também anunciou que Kylie Minogue, Caroline Polachek e LCD Sound System abrirão outros de seus shows.
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5: Fala pessoal, por aqui Eduardo Maidana e tá no ar mais uma edição do Almanac Musical. E hoje a gente relembra You Are Be, single do argelino e saudita Chip Khaled. A canção fez o maior sucesso mundo afora e no Brasil não foi diferente. Em 2000 a canção chegou a ficar 5 semanas no topo das paradas brasileiras, assim tornando-se a música árabe mais tocada no país. O sucesso de Chip Khaled no Brasil chegou a ser vinculado também aos árabes brasileiros, que são muitos aqui no país. Essa faixa tocou muito e a gente recorda agora.

0: O Almanac Musical de hoje fica por aqui. Espero que você tenha gostado. Até nossa próxima edição. Tchau.
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7: Segundo informações extraoficiais, o cineasta Destin Daniel Cretton será o diretor de Homem-Aranha 5. E Cretton também estaria envolvido no desenvolvimento de Shang-Chi 2. A Sony quer um quinto filme do super-herói, mas ainda não há previsão de lançamento.
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1: Agora eu vi aí se envolvendo nessa. Obrigada mais uma vez pela companhia, pela sua audiência. Amanhã a gente se encontra por aqui. Um beijo, fica com Deus, um abraço, tchau, tchau.
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12: 1 hora e 8 minutos.
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4: 2:10.
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8: Você sabe qual é o animal que tem focinho de porco, orelhas de mula e cava tocas debaixo da terra como uma topeira? É o Oricterópo. Por isso, é também chamado de porco da terra pelos sul-africanos. O Oricterópo é encontrado na África Central e Meridional, nas regiões de solos arenosos ou argilosos. Tem hábitos solitários e noturnos. Dorme durante o dia em sua toca e à noite sai à procura de alimento. Não corre com rapidez e isso torna o animal cauteloso e tímido.
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13: A dupla britânica Tears for Fears vai abrir os shows de Harry Styles, que ele fará em Wembley no ano que vem. Serão 3 apresentações, 25, 27 e 28 de agosto. E mais, Harry também anunciou que Kylie Minogue, Caroline Polachek e LCD Sound System abrirão outros de seus shows.
14: 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A paz, mais que estruturas, precisa de pessoas. Ao longo da história, inúmeros gestos de paz foram realizados por homens e mulheres que souberam esperar, sem nunca ceder ao desânimo. Uma onda de paz é aqui na cidade.
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5: Você sabe por que a gema do ovo cozinha depois da clara? Quem cozinha sabe que a gema de um ovo, frito ou cozido, cozinha bem depois da clara. Mais precisamente com uma diferença de 8 graus ao tempo de coagulação das claras.
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1: Dedique tempo para passear com seu pet. Um animal de estimação vai exigir tempo de sua parte. Portanto, se você não gosta de caminhar ou não tem tempo para isso, procure uma pessoa que possa passear com seu pet por você. Mas um pouco de tempo que leve para cheirar a grama e sentir a calçada de fora já vai o deixar bem feliz e empolgado.
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8: 3:17.
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4: 4:11.
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6: Você sabia que se jogar uma casca de banana no jardim, em alguns dias não vai encontrar mais nada, porque a casca de banana é biodegradável, ou seja, se decompõe naturalmente. Agora, se fizer o mesmo com plástico ou vidro, pode esquecer. Ninguém sabe quanto tempo certo esses materiais levam para voltar à natureza. Você corre antes.
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11: 4:29.
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1: 4 horas e 34 minutos.

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Olá pessoal, Almanac Musical no ar, por aqui Eduardo Maidana e hoje a gente fala de Overkill, canção da banda de pop rock australiana Man at Work. A faixa foi lançada em 1983 e é o segundo single de seu segundo álbum de estúdio. Ela foi escrita pelo vocalista da banda, Colin Ray, e alcançou o número 3 na Billboard Hot 100, número 5 na Australia Can Music Report Single Chart e esteve no top 10 em países como Canadá, Irlanda e Noruega. A canção foi o primeiro single do grupo a se afastar do estilo reggae, com influências do pop rock, tendo uma levada mais melancólica e abstrata, e a gente recorda agora.

0: O Almanac Musical de hoje fica por aqui. Até nossa próxima edição. Tchau.
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2: 4:47.
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1: 4 horas e 52 minutos.

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0: firmados em nossa fé nesta terça-feira, 15 de setembro, dia de Nossa Senhora das Dores, dia de Nossa Senhora, Mãe da Divina Graça, nós nos unimos com você nesta oração da manhã e pedimos a Deus, pela intercessão de Nossa Senhora, que sejamos fortalecidos em nossa fé. É o segundo dia da novena a São Pio de Pietrelcina e o sexto dia da novena a Nossa Senhora de La Salette. As novenas estão disponíveis no canal do YouTube Padre Alex Nogueira. Neste mesmo canal do YouTube, eu convido você a rezar comigo o Santo Terço. Todos os dias nós temos o Terço disponível e a Quaresma de São Miguel. Continuamos aqui com fidelidade. Reze mais um dia da Quaresma de São Miguel conosco no canal do YouTube Padre Alex Nogueira. Vamos agora rezar em nome do Pai e do Filho e do Espírito Santo. Amém. Que o Deus da esperança, que nos cumula de toda alegria e paz em nossa fé, pela ação do Espírito Santo, esteja sempre convosco. Bendito seja Deus que nos reuniu no amor de Cristo. E assim unidos, ouçamos o Evangelho desta terça-feira.
1: Não importa se não vem como esperava, orar costuma fazer bem.
0: Evangelho de Jesus Cristo segundo João, capítulo 19, versículos de 25 a 27. Naquele tempo, perto da cruz de Jesus, estavam de pé a sua mãe, a irmã de sua mãe, Maria de Cleofas, e Maria Madalena. Jesus, ao ver sua mãe e ao lado dela o discípulo que ele amava, disse à mãe: Mulher, este é o teu filho. Depois disse ao discípulo: Esta é a tua mãe. Daquela hora em diante, o discípulo a acolheu consigo. Palavra da salvação. Glória a vós, Senhor. Neste dia de Nossa Senhora das Dores, o Evangelho de São João nos mostra que a mãe está aos pés da cruz do seu filho. Jesus, crucificado, se aproxima do momento da morte e entrega Maria aos cuidados de São João e São João aos cuidados de Maria, e em São João está toda a igreja e em São João está você. Nós somos então filhos da Virgem Maria. Ela reza por nós. Ela cuida de nós para que permaneçamos no caminho de Jesus. Mas neste caminho, quantas dores nós encontramos. Neste caminho, quantos sofrimentos nós passamos. Quantas vezes uma espada de dor já transpassou a nossa alma, principalmente quando perdemos um ente querido. Mas com a Virgem Maria, nós encontramos consolo, porque nela temos um coração cheio de fé. Vejam que Maria é a filha predileta de Deus. Maria foi preservada de todo o pecado, mas mesmo assim, Maria passou pela dor e pelo sofrimento. Mas passa por esta dor e por este sofrimento com fé. Nós também, em meio a tantas tribulações e sofrimentos da vida, podemos nos perguntar: mas por que o Senhor concedeu que eu sofresse isto? Mas por que esta enfermidade comigo? Poderia ser com tantas pessoas que fazem as coisas erradas? Com tantas pessoas más no mundo? Por que justamente eu? Foi a mesma pergunta que Jó desenvolveu diante de tanto sofrimento. Por que o sofrimento? Por que a tribulação, se eu sigo no caminho de Jesus? Olhamos para a Virgem Maria e vemos que mesmo ela, que não tinha pecado, também passou pelo sofrimento. Jesus, que é Deus e homem verdadeiro, também passou pelo sofrimento. E assim nós estamos diante do mistério do sofrimento na vida humana. Mas quem é cristão passa sim pelo sofrimento, mas passa com fé, com esperança. A providência de Deus cuida de nós e a Virgem Maria nos cobre com o seu manto sagrado. Precisamos confiar na intercessão da Mãe de Deus, porque ela reza por nós reza pelos nossos sofrimentos, reza pelas nossas dores. Ela é a Virgem das Dores. Tradicionalmente nós recordamos sete dores de Maria. Ela passou pela dor, mas nos ensinou a passar pela dor com fé e esperança. Você, passando pelos seus sofrimentos, saiba buscar, debaixo do manto da Virgem Maria, o aconchego necessário e a firmeza da fé e da esperança no Filho da Virgem Maria, Jesus Cristo nosso Senhor. Vamos agora, no início deste dia, elevar nosso coração a Deus pelas mãos da Virgem Maria, confiando nele, rezar com profunda fé e esperança. Pai nosso que estais nos céus, santificado seja o vosso nome. Venha a nós o vosso reino. Seja feita a vossa vontade, assim na terra como no céu. O pão nosso de cada dia nos dai hoje. Perdoai-nos as nossas ofensas, assim como nós perdoamos a quem nos tem ofendido. E não nos deixeis cair em tentação, mas livrai-nos do mal. Amém. Ave Maria, cheia de graça, o Senhor é convosco. Bendita sois vós entre as mulheres, e bendito é o fruto do vosso ventre, Jesus. Santa Maria, Mãe de Deus, rogai por nós, pecadores, agora e na hora de nossa morte. Amém. Glória ao Pai, ao Filho e ao Espírito Santo, como era no princípio, agora e sempre. Amém. Jesus, manso e humilde de coração, fazei o nosso coração semelhante ao vosso. O Senhor esteja convosco. Ele está no meio de nós. A nossa proteção está no nome do Senhor, que fez o céu e a terra. O Senhor Jesus Cristo esteja contigo para te proteger. Esteja à tua frente para te conduzir e atrás de ti para te guardar. Olhe por ti, te conserve e te abençoe. Amém. E a bênção de Deus Todo-Poderoso, Pai e Filho e Espírito Santo, desça sobre vós e permaneça para sempre. Amém. Que nesta terça-feira você permaneça na paz e na alegria que vem de Jesus. Abençoado dia para você e sua família.
2: Abençoa, Senhor, as famílias. Amém. Abençoa, Senhor,
3: a minha também.
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10: Oi, turma! E aí, tá tudo bem? Estamos chegando, eu sou o Fontenelle, fico contigo até às 7. Muita música, bate-papo e a sua participação.
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10: Bom dia, Brasil.
9: Alô, bom dia.
10: Bom dia, caboclada. Bom dia. Um novo dia. Surpresas. 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
9: Hoje é terça-feira, dia de alegria.
10: Terça-feira gostosa.
9: Hoje é terça-feira.
10: Bom dia, alegria! Terçamos! Terça-feira, turma! E aí, tá tudo bem com você? Tá tudo certo? Olha, eu sou o Fontenelle, estamos chegando, estamos vivendo a terça-feira, 15 de setembro do ano 2026. Hoje é dia do, olha só, gente, musicoterapeuta. Olha só, é dia também do cliente, é dia do médico nutrólogo, é dia mundial da conscientização sobre o linfomas. E hoje também é o seu dia, está aniversariando hoje. Parabéns para você, tudo de bom, saúde e paz. Bora acordando, despertando o Brasil de ponta a ponta. Bora nessa, amigos do trecho, caminhoneiros. Estica o corpo, tá na hora. Acorda aí, meu filho. Galinho do sítio tá dando o ar da graça. Já estamos no meio do mês de setembro. Estica o corpo, bora acordar, gente. Mais um dia gostoso. Passarinho que não deve nada pra ninguém já está batendo asas. Passe livre é o nome da bruta. É o trio Parada Dura, abrindo a edição desta terça-feira.
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2: É pra você começar o dia diferente, ouvindo moda boa, porque moda boa não enjoa. Bom dia, amigos do Trecho. Alô, Eleonito, tá com nós em Cuiabá. Alô, Wagner, tá com a gente em Campo Verde. Bom dia!
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0: João Mulato e Douradinho, carreteiro e cantador. No alô, bom dia.
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2: Alô?
3: Alô?
1: Alô? Alô, bom dia.
0: Bora pro WhatsApp, bora falar com os ouvintes de todo o Brasil. Alô, quem fala?
4: Ô, meu amigo Fontenelle, bom dia,
0: bom
4: meu irmão.
0: Bom dia.
4: Tudo bem? Graças a Deus. Gostaria de ouvir uma música aí de Trio Parada Dura.
0: Oh, moda, hein?
4: Pode ser? Manda aí pra nós.
0: Claro.
4: Qualquer um aí. Aqui é o Zico e Pirapora, Minas Gerais.
0: Zico.
4: Um abraço forte pra dar sorte, meu irmão. Muito obrigado.
0: Outro, meu irmão. Abraço forte pra dar sorte, Zico de Pirapora. Alô, bom dia.
5: Bom dia, Fontenelle. Bom dia.
0: Bom dia.
5: Ótimo dia pra você. Sou Elizabeth Guimarães, de Barra Bonita. Adoro ouvir o seu programa todos os dias, tá?
0: Ô, minha amiga, turma de Barra Bonita, aquele abraço.
6: Bom dia, tudo bem?
0: Tudo.
6: E quem fala é Marinalva de Florianópolis.
0: Ô, Mari.
6: Santa Catarina.
0: Legal.
6: Fontenelle, meu amigo.
0: Ô, minha amiga.
6: Toco na música aí do Leonardo.
0: Agora.
6: Chuva no telhado, fazendo favor, Fontenelle.
0: Bonitona, Leandro e Leonardo. Chuva no telhado, bom dia pra você, boa terça-feira.
7: Chuva

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2: No amor, há momentos que temos que dizer um para o outro: decida!

caprichadona, milionário José Rico, decida no alô, bom dia pra você decidir acordar feliz, né? Meu amigo, o Vinícius está com nós, né, Vinícius, em Itapaciba, Espírito Santo, tá ligadão com o Fontenelle, Oberon Oliveira já tá de pé também, terçamos em alto e bom som, gente. Cleusa Vicente tá em Amparo, um abração especial pro José Santana, também tá com a gente, né, Zé? Sempre despertando cedinho, um abraço forte pra dar sorte. Meu amigo Israel Cardoso tá em Araras, tá com nós, um abração aí pra toda a turma de Araras. O Joaquim está na Fazenda Araguaína, também tá ligado por cá, tá sempre aqui na sintonia, né? Meu amigo Josias está em Santa Cruz da Conceição, um abração. Iracema tá em Cachoeira de Minas, é isso, minha amiga? Ah, não, é Cachoeira de Ema, São Paulo, aquele abração pra você, obrigado, viu? Quem mais por cá? Antônio Feitosa em Paragominas, o André Paris tá em Campo Verde, Cuiabá, o Reginaldo em Bom Jesus da Penha, né, Reginaldo? Abração pra você, meninão, tudo de bom. Chicão tá em Diadema, minha amiga Adeísa Silva em Monte Aprazível com nós, abração pra todo mundo aí. Maria Escobar em Caraguatatuba, alô Patrícia, tá no Alto do Taquari, tá com nós, aquele abraço. Elza em Buritizeiro, meu amigo Djalma em Araraquara também tá aqui com Fontenelle, Lorenci Oliveira está em Ampere, no Paranazão gostoso, bom dia!

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6: 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Durante muitos séculos, o açúcar ocupou um lugar de destaque no comércio mundial.
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14: Opa, estamos de volta aqui pela Rádio Cidade. Tudo de bom pra você. Um dia gostoso, abençoado. Coloca um sorrisão nesse rosto. Sorria!
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0: Estamos no ar em todo lugar. Bom dia para você que vai despertando com a gente, você que vai acordando no Alô, bom dia.
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3: Bom dia, meu amigo ouvinte do Alô, bom dia, do meu amigo Fontinelli. Hoje, no Centro do Agro, vamos falar da batata. É um alimento que está presente na mesa de muita gente, mas para chegar bonito até o consumidor, dá trabalho, viu? A batata gosta de solo bem preparado e precisa de atenção com a água, nem de mais, nem de menos. Outro cuidado importante é observar a lavoura. Folha manchada ou planta diferente pode ser sinal de problema. E na hora da colheita, cuidado também. Batata machucada perde qualidade e pode dar prejuízo. É aquele velho ditado: quem cuida bem da produção, colhe resultado. Esse foi o Centro do Agro. Um ótimo dia de lida para você e até amanhã, se Deus quiser.
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0: Eduardo Costa vai cantar pra gente a carta. Ó, 0800-558-0057. Vai participando. Boa terça!

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1: Luiz Fernando e João Pinheiro, modão gostoso, hein? Viola combatente.
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3: Alô?
2: Alô? Alô, bom dia.
1: Bora zapear pelo Brasil, bora falar com a turma que vai acordando nesta terça-feira. Alô?
4: Bom dia, Fontenelle.
1: Bom dia.
4: Aqui é a Trindade de São João del Rei. Eu queria ver uma música.
1: Ô, Trindade.
4: De Sérgio Reis, qualquer uma aí, toca pra mim.
1: Agora, meu benzão, vou caprichar pra ser uma daquele modelo. Alô?
5: Aqui é o Edmilson de Barreiras, Bahia.
1: Ô Edmilson!
5: Queria ouvir uma música com Pedro, Bento e Zé da Estrada.
1: Olha aí, hein?
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1: Essa é bonita e eu vou caprichar pra você nesta terça-feira, meninão. Alô, bom dia!
6: Aqui é o Lorival, estou em Paragominas. Gostaria de pedir uma música. Não me recordo o nome do cantor, não sei se é de Zezé de Camargo.
1: Sei.
6: A última vez.
1: É o Zezé.
6: Se você me atender, eu fico muito grato.
1: Ô, meu irmãozão, e ela é de 1991, viu? A última vez, Zezé de Camargo e Luciano, aqui no Alô, Bom Dia, o caprichadão número 1 do Brasil.
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1: 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Se tiver mais prêmio aí, eu vou ganhar. 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
2: Eu sou a Leila Machado, de São João del Rei, Minas, e ganhei uma airfryer no programa Alô Bom Dia, do Fontenelle. 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
3: Eu sou a Nilza Gonçalves, de Itapevi, e participei da promoção com Ronildo Rocha no programa Alô Bom Dia, com Sérgio Fontenelle, e ganhei a panela de pressão elétrica.
4: Bom dia, aqui é o Carlos André de Aguazenda, Goiás. 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
6: Aqui quem tá falando é a bem-vinda Rosa da Silva Mota, sou de Guatama. 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
15: 6 horas e 9 minutos.
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2: Bom dia, amigos e amigas do Alô Bom Dia e do amigo Sérgio Fontenelle. Aqui quem fala com vocês é Dinei Sertanejo. Chegamos terça-feira, que Deus possa abençoar o seu dia e vamos lá para a história. Hoje vamos falar de uma pessoa muito importante para a música sertaneja, que não só foi um grande compositor, mas também um grande intérprete. Vamos falar do Carlos César. Nascido João Carlos César Dorácio, lá na querida cidade de Pradópolis, no interior paulista, esse filho de italiano teve uma juventude de cinema. Acredite se quiser, mas ele chegou a trabalhar em um navio japonês e conheceu incríveis 72 países antes de brilhar nos palcos brasileiros. No começo, ele emplacou vários sucessos românticos na voz, estrelas consagradas como Valdir Soriano, Reginaldo Rossi, por exemplo. Mas foi a partir de 1969 que ele abraçou de vez a nossa verdadeira música sertaneja. E que grande sorte a nossa música teve. Ao lado do parceiro Cristiano, ele emocionou o Brasil inteiro e venceu um importante festival na televisão cantando o inesquecível clássico O Vai e Vem do Carreiro. A sua caneta era brilhante. Ele escreveu hinos eternos que ganharam as rádios nas vozes de gigantes como o Trio Parada Dura, Mato Grosso Matias e o nosso querido cantor Daniel. O mestre Carlos César partiu no ano de 2002 na cidade de Mogi Guaçu, mas a sua poesia continua viva mais do que nunca no coração de todo aquele que gosta de uma boa música e principalmente da verdadeira música sertaneja. Então é isso, meus amigos e minhas amigas. Chegamos a mais um dia do Essência Sertaneja. Aqui quem falou com vocês, Dinei Sertanejo. Uma ótima terça para você. Deixo aqui o Vai e Vem do Carreiro com Carlos César e Cristiano para você curtir. Um ótimo dia, até amanhã. Tchau!

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2: Bom dia, Brasil! Bora acordando e despertando, minha amiga Helenice está em Bom Despacho, Minas Gerais, a Catarina em Araguari e a Edna está com a gente em Campo Verde, Mato Grosso.

0: João Mulato e João Carvalho, vira volta, que moda bonita, hein? Modão cabeceira, modão gostoso no Alô Bom Dia.
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2: Alô?
1: Alô? Alô, bom dia.
0: Bora zapear pelo Brasil, bora juntos, tem mais gente aqui. Alô, bom dia.
3: Bom dia, Fontenelle.
0: Bom dia.
3: Tranquilo, aqui é tudo? O Santana, aqui de Pitanga, Paraná.
0: Ô, irmãozão.
3: Roda aí pra nós curtir aí, ó, Pássaro Sem Ninho.
0: Aí é moda.
3: Com André Andrade.
0: Eita, deixa comigo que eu vou caprichar. Eu adoro essa moda do André e Andrade, hein? Alô, bom dia.
4: Olá, Pontinelli. Bom dia.
0: Bom dia, meu bem.
4: Tudo na paz por aí, prefeito, tudo beleza. Pontinelli, eu gostaria de te pedir pra você rodar a música de Teixeirinha, Testamento de um Gaúcho. Para
0: moda.
4: Mim, ouvir e oferecer a todos que gostarem da música. Escuto seu programa todas as madrugadas. Obrigadão, bom dia.
0: Obrigado, minha amiga. Deus te abençoe. Vou caprichar pra você. Alô, bom dia.
5: Bom dia, meu amigo Fontenelle. Toca pra nós aí, meu amigo.
0: Oh.
5: Viola caipira.
0: É, nego, aí é moda caprichada, hein? André e Andrade, Pássaro Sem Ninho aqui no Alô, Bom Dia. O caprichadão número um do seu rádio, tá? Manda pra cá sua mensagem, 0800-558-0057. Eu tô aguardando você. Vou tocar a tua moda, viu?
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2: Bom dia, boa terça-feira pra todo mundo!

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5: 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Estamos chegando para a segunda hora gostosa do nosso programa aqui na cidade. Bom dia para você, gente. Bora acordar?
6: Bora.
5: Vamos nessa, tá na hora!
4: Acorda aí, meu filho! 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

0: Eu tô com você em mais uma hora super gostosa do Alô Bom Dia. Eu sou o Fontenelle, quero você aqui comigo, tá bom? Aumenta o volumezão do rádio e bora despertar!
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3: Que alegria estar no Alô Bom Dia com Sérgio Fontenelle. Uma abençoada terça-feira para todos os nossos ouvintes. Lucas capítulo 5, versículos de 33 a 39. Naquele tempo os fariseus e os mestres da lei disseram a Jesus: os discípulos de João e também os discípulos dos fariseus jejuam com frequência e fazem orações. Mas os teus discípulos comem e bebem. Jesus, porém, lhes disse: os convidados de um casamento podem fazer jejum enquanto o noivo está com eles, mas dias virão em que o noivo será tirado do meio deles, então, naqueles dias, eles jejuarão. Jesus contou-lhes ainda uma parábola. Ninguém tira retalho de roupa nova para fazer remendo em roupa velha, senão vai rasgar a roupa nova e o retalho novo não combinará com a roupa velha. Ninguém coloca vinho novo em odres velhos, porque senão o vinho novo arrebenta os odres velhos e se derrama, e os odres se perdem. Vinho novo deve ser colocado em odres novos. E ninguém, depois de beber vinho velho, deseja vinho novo, porque diz: o velho é melhor. Palavra da salvação. Jerônimo, São Jerônimo, diz assim: o que ele está dizendo é isto. Até que a pessoa tenha renascido e tenha posto de lado o homem velho, você precisa colocar de lado esse homem velho, se revista do homem novo por causa de minha paixão, ele não pode observar o jejum correto e os preceitos da temperança. Você tem que renunciar ao homem velho, se revestir do homem novo. Do contrário, pela austeridade indevida, pode perder até a fé que parece possuir. Cristo deu dois exemplos: a roupa e os odres velhos e novos. Mas também não dá para fazer o seguinte, alguns queriam fazer isso, adaptar. Quero continuar com meus ensinamentos e colocar ao lado os ensinamentos de Cristo. Quero continuar com uma vida mundana, mas ao mesmo tempo ter Cristo. Não dá, o rasgão vai ficar pior. Os odres vão quebrar. Ou você aprende isso, renunciar ao vinho velho, a roupa velha. Se você não quiser fazer isso, quiser unir os dois, vai ficar pior. Abra sua Bíblia em Colossenses capítulo 3, versículo de 9 a 10. Vós vos despistes do homem velho com seus vícios e vos revestistes do novo, que vai se restaurando constantemente à imagem daquele que o criou até atingir o perfeito conhecimento. Isto que você precisa fazer na sua vida, eu preciso fazer na minha vida. Me despido, homem velho, chega dessa roupa velha, chega desse vinho velho, eu quero vinho novo, eu preciso ser odre novo, eu preciso ter roupa nova, eu preciso tirar os vícios da minha vida. Romanos 6, 4. Sabemos que o nosso velho homem foi crucificado com ele para que seja reduzida a impotência o corpo outrora subjugado ao pecado e já não sejamos escravos do pecado. Não posso mais ser escravo do pecado. Não posso mais. Tenho que crucificar este homem velho. Preciso crucificar de uma vez por todas o meu homem velho. Pai, Filho e Espírito Santo. Amém.
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3: Eu quero clamar agora por você, quero clamar pela sua família. Vem, Espírito Santo, enche todos os que estão acompanhando este programa agora. Libera, Senhor, para esta pessoa o que ela mais precisa, para o corpo e para a alma. Libera, Senhor, curas e libertações em nome de Jesus para esta pessoa que escuta e para toda a sua família. Eu clamo a tua poderosa bênção. Visita agora com bênção de proteção, a bênção que só o Senhor pode dar. Abençoe-vos o Deus Todo-Poderoso, Pai e Filho e Espírito Santo. Amém.
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3: E eu quero lembrar você, se você quiser ouvir mais pregações, mais meditação da palavra, basta você me acompanhar no meu canal do YouTube, Frei Gilson / Som do Monte, no meu Instagram, no meu Facebook, no meu TikTok, e lá você vai encontrar muito mais palavra de Deus para você.
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4: Ah, meu povo! Paulinho!
5: Oi, César!
4: Juntamos

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10: 6:43.
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0: muita música e alegria no começo do seu dia, a gente desperta você. É claro que desperta pra mais uma terça-feira super abençoada. Bom dia!
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3: Olá, Sérgio Fontinelli e amigos ouvintes do Alô Bom Dia. Uma ótima terça-feira para você. Eu sou o Galones. Antes da gente começar, me acompanha lá no Instagram, @cesargalones.tv. Me segue lá, vou ficar muito feliz com a sua companhia. Ontem nós contamos como Carlos César e Cristiano começaram a cantar juntos. E hoje eu quero falar de uma coisa que chamou bastante atenção naquela época. A dupla chegou ao mercado sertanejo com um estilo próprio. Eles mantinham o respeito pela música caipira de raiz, mas também apresentavam um visual e uma maneira de interpretar diferentes do que muita gente estava acostumada a ver. Por causa desse jeito marcante, Carlos César e Cristiano ficaram conhecidos como os Cowboys Andarilhos e também receberam outro apelido de respeito, a Nova Maravilha Sertaneja. Amigão, antes mesmo de gravarem o primeiro disco, os dois já estavam conquistando espaço. A dupla chegou a participar de caravanas pelo interior paulista, apresentando-se em várias cidades e conquistando muitos fãs. Era o começo de uma história bonita. Amanhã, estamos de volta com mais um capítulo da história de Carlos César e Cristiano. Um abraço para você, Sérgio Fontinelli, e para todos os ouvintes do Alô Bom Dia. Até amanhã.

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4: 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Bora acordando, terça-feira.

0: Zezé de Camargo e Luciano, Cama de Capim, aqui no Alô Bom Dia, o programão sertanejão número 1 do Brasil. Bom dia, alegria!
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2: Alô?
3: Alô?
1: Alô? Alô, bom dia.
0: Bora zapeando pelo Brasil na terça-feira. Alô, bom dia.
4: E aí, Sérgio Fontinelli, bom dia.
0: Bom dia.
4: É o Chicão Francisco de São Carlos.
0: Ô, Chicão.
4: E bom dia para seus ouvintes. Parabéns pelo programa, viu? Muito maravilhoso. Gosto muito do programa. Tô sempre ligado, meu amigo.
0: Valeu, Chicão. Tá em São Carlos, tá com nós. Alô, bom dia.
5: Alô, bom dia, Sérgio.
0: Bom dia.
5: Tudo bem?
0: Tudo.
5: Dá um alô pro Fortaleza aí. Tamo junto. Todas as 4 horas nós estamos juntos no
0: Fortaleza,
5: pedaço.
0: Fortaleza, sempre com nós.
5: E manda um modão pro Fortaleza. E você vai escrever do seu jeito aí, vai mandar pro Fortaleza um modão. Valeu,
0: agora.
5: Sérgio.
0: Valeu, meu irmãozão. Tudo de bom aí, pessoal do Mato Grosso, sempre ligado com nós. Alô, bom dia.
6: Oi, por favor.
0: Opa.
6: Toca os quatro cantos.
0: Ê, moda.
6: Teodoro e Sampaio. Vai todo pro pessoal.
0: Hã? Pessoal?
6: De Jaguariúna.
0: Jaguariúna.
6: Obrigado.
0: Aquele abraço, Teodoro e Sampaio, tá chegando. Os quatro cantos da casa, aqui no Alô Bom Dia. O caprichadão número 1 do seu rádio, que vai despertando você pra mais um dia.

0: peça a sua música, mande o seu recado. 0800-558-0057.
1: Continua mandando pra cá sua mensagem. Boa terça!
2: Ídolo do povo e meu ídolo também, canta Guilherme Silva.
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Guilherme Silva com Gino e Geno, rainha da festa, pra gente colocar um ponto final na edição caprichadona desta terça-feira. Gente, eu tô indo nessa, eu aguardo você amanhã no mesmo horário e você já sabe, né? Quem chegar primeiro espera, tá? Um abraço forte pra dar sorte, me siga nas redes sociais, @SergioFontinelli com TI2L1Y, eu aguardo você. Bom dia, alegria, até amanhã!

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1: E você vai marcando aqui na Cidade 7:30. Um abraço e a todos um bom dia. Nós estamos chegando nesta terça-feira, 15 de setembro. E a partir de agora, vamos com as notícias dentro do nosso café. Café com Notícias aqui na cidade, abraçando carinhosamente os amigos e amigas, muito grato pela companhia, pela preferência. Vamos então com os destaques, vamos conferindo as principais manchetes do nosso café de hoje. No nosso primeiro bloco, nos destaques locais, temos primeiramente as notícias da polícia. Câmara Municipal de Igaraçu do Tietê, na sessão de ontem à noite. Vereador Pena usou a tribuna e chegou junto com a CPFL.
2: Senhor presidente, eu resolvi fazer esse requerimento para que nós possamos enviar para a CPFL, porque eu acredito que todos nós aqui, vereadores, já observamos a destruição que a CPFL vem fazendo na nossa cidade. Eles tiram fios, largam tudo abandonado, fios no meio da rua, fios de pendurados, e nós não sabemos qual fio que tem força ou que não tem força. Eles largam tudo de qualquer jeito.
1: Daqui a pouco você vai ter mais detalhes. Manchete regional. Homem é preso pouco depois de furtar carro em frente à igreja. Outras manchetes pelo Brasil e pelo mundo. Julgamento sobre Moraes no Supremo. Como deve ser a sessão desta terça-feira?
3: Não existe no regimento interno do STF um rito desenhado para o plenário apreciar de ofício um relatório da Polícia Judiciária que aponte aí um dos próprios ministros como investigado. Então, essa PET, ela nasce de uma forma típica, porque o caso foi autuado de ofício a partir de um relatório requisitado pelo próprio relator.
1: Diferenças entre gerações marca um afastamento por saúde mental.
4: As empresas precisam transformar esse tema em uma política permanente de cuidado. Isso significa capacitar lideranças, melhorar a comunicação, observar sinais de sobrecarga, criar espaços de escuta e promover um ambiente em que o trabalhador se sinta respeitado e seguro para pedir ajuda. Então a principal ideia é esta, que a saúde mental precisa fazer parte da cultura da empresa durante os 12 meses do ano.
1: Doação de órgãos. Por que a família precisa saber?
5: É extremamente importante que as pessoas que queiram ser doador de órgãos manifestem essa sua intenção, conversando com a família, porque dados estatísticos, né, mostram que hoje, por exemplo, no Brasil, mais de 40% das pessoas, das famílias, quando são abordadas num momento tão difícil, né, como na morte de um ente querido, para ver se autorizam a doação de órgãos, elas acabam dizendo não.
1: Chuvas deixam rodovias bloqueadas e mais de 14 mil afetados no Paraná.
6: Adrianópolis é uma situação mais crítica, porque nós estamos realmente ali com um problema de queda de barreiras que deixou o fluxo interrompido na sua totalidade. Neste momento, nós estamos com a equipe do DR, com o DENIT também do governo federal, juntamente inclusive com empresas da região que possam ajudar inclusive para restabelecer esse fluxo e de alguma maneira amenizar o problema desse volume de chuvas que tem atrapalhado bastante o dia a dia das pessoas aqui que moram no Vale do Ribeiro.
1: Planos de saúde terão que cobrir mamografia digital para todas as idades a partir de outubro.
7: A determinação é da Agência Nacional de Saúde Suplementar, ANS. A nova regra entra em vigor em 1º de outubro.
1: Os destaques, outras manchetes. Né? Temos aqui, delegados relataram a Mendonça pressão contra relatório sobre Moraes. Filho do ministro Fux esteve em almoço com Volcaro em Nova York em 2014. Mostram mensagens em poder da Polícia Federal. Dino cita honorários de 1 milhão e despacho de Cezinha com o ministro do Supremo em decisão. Você vai conferindo os destaques, as nossas manchetes. Carro invade calçada e mata criança em Maceió. Motorista morre após ser agredido. Filho do presidente Trump confirma que empresário russo pagou festas de seu casamento. Você vai conferindo. Cacique Raoni recebe cuidados paliativos após a confirmação de câncer. Chuvas aumentam o nível de reservatórios que abastecem a região metropolitana de São Paulo. Você vai conferindo os destaques, as manchetes. Pelo Brasil e pelo mundo. Jovem de Santa Catarina morre na guerra da Ucrânia após pisar em uma mina em sua primeira missão. Conferindo ainda. Leopardo escapa durante resgate e ataca agente florestal no Nepal. Taxista aquático é investigado na Itália após brasileira sumir em colisão em Veneza. Acusado de matar o filho de 5 anos e jogá-lo de uma ponte, vai a júri popular no Rio Grande do Sul. Você vai acompanhando os destaques, ainda as nossas manchetes. Né? Homem é preso, suspeito de matar casal após briga com ex-namorada no Mato Grosso. Manchetes. Aliado bilionário de Maduro deve admitir lavagem de dinheiro nos Estados Unidos. Tá aí, portanto, os destaques, as manchetes. Você vai conferir nesta edição também as loterias de ontem à noite. Como fica o tempo aqui no meio de semana na região de acordo com o clima-tempo. Nos destaques do esporte, na Taça Libertadores da América tem o Fluminense em campo hoje. Na Sul-Americana, hoje tem o Vasco pega o Santa Fé e o São Paulo recebe o Boca Juniors da Argentina. Os destaques do esporte, loterias e o tempo você confere também nesta edição. Tá aí, portanto, os nossos destaques, as nossas manchetes. Agora nós vamos com a notícia por inteiro. 7h37, vem aí o nosso primeiro bloco, sempre em nome da Barra Fine.
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1: Um abração mais uma vez, um bom dia aos amigos e amigas. Chegamos aqui nesta terça-feira, dia 15, tempo instável ainda. Continua nesta terça, né? Diminuição, é claro, de chuva, mas ainda os rios continuam, principalmente aqui no estado de São Paulo. E o nosso Tietê aqui continua bufando. A pessoa que mora na ribeirinha, nas ribeirinhas, todo cuidado é pouco, hein? Abraçando carinhosamente os amigos e amigas. Bom, gente, no nosso primeiro bloco, como sempre, temos a notícia da polícia. E quando eu falo em polícia, vamos chamando o companheiro Matiasi. Chega mais, Matiasi, bom dia.
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8: Bom dia, Erivelto. Bom dia, Marcelo. Bom dia a todos da Cidade FM. Grande abraço. Segundo nos passaram aqui, nós tivemos aí uma ocorrência dia 13, 1 da madrugada, a vicinal Lauro Berazoli, onde foi radiado via Copom, furto de um veículo em Jaú. E informa que havia passado pelo radar de Barra Bonita. Foi realizado o patrulhamento, sendo localizado uma BVD, Dolphin Mini, produto de furto na cidade de Jaú. Foi visualizado próximo à ponte Campos Salles durante a tentativa de abordagem. O condutor empregou fuga em alta velocidade, tomando rumo a vicinal Lauro Perazoli, sentido Macatuba, vindo a perder o controle e colidir contra um barranco. O condutor fugiu em uma área de mata fechada, não sendo localizado. O passageiro foi abordado e detido no local. A perícia foi acionada e compareceu no local. Posteriormente, as partes foram encaminhadas à CPJ de Jaú durante a madrugada, onde lá o delegado, após ouvir os envolvidos, elaborou o flagrante de furto qualificado e manteve o condutor retido, recolhido. No interior do veículo foram encontrados um notebook Acer, cor preta, e ainda R$ 145 em dinheiro que foram restituídos à vítima. Violência doméstica, datada no dia 13 de setembro, às 20 horas e 22 minutos, por Igaraçu do Tietê, onde a equipe foi acionada por duas vezes no local retromencionado, né, onde o casal estava em discussão. Na primeira vez, como não houve agressão nem verbal e nem física, o casal apenas foi orientado. Uma das partes resolveu ir para a casa da mãe até os ânimos serem serenados. Porém, após a saída da viatura, mais ou menos 20 minutos depois da viatura ir embora, o autor, né, voltou ao local na casa de sua mãe e de seu pai, arrombou o portão da residência e começaram a proferir xingamentos contra a senhora, qualificada aqui na ocorrência, como vítima. Segundo a vítima, o senhor a agrediu com socos na região do rosto, né, puxões de cabelo, que chegaram até sair na mão dele, o que pode ser observado em laudo médico. Através de empurrões, foi retirada com seu filho de 9 meses do imóvel e jogada para fora na rua durante a chuva, momento em que comentou receber apoio dos vizinhos e de pessoas que passavam pelo local. Após a chegada novamente da viatura, o autor continuou exaltado, proferindo ameaças indiretas e tentando, dessa maneira, coagir a vítima. No momento em que ele estava procurando uma mamadeira, no momento em que ela, né, a mulher, estava procurando uma mamadeira para amamentar o filho de 9 meses, o autor desferiu um tapa em sua mão, arremessou a mamadeira no chão. Diante dessa situação, a polícia acabou conduzindo a vítima para atendimento médico na UPA de Igaraçu do Tietê, onde puderam ser comprovadas, através de laudo médico, Dr. Carlos, né, várias lesões. As partes conduzidas à CPJ em Jaú, Central de Polícia Judiciária, onde lá o delegado de plantão, Dr. Márcio Moreto, elaborou o BOPC de violência doméstica, ratificando a prisão do autor, do homem, ficando mesmo detido, recolhido à disposição da Justiça, aguardando a audiência de custódia após o seu decreto, né, de prisão pelo crime de violência doméstica, a famosa Lei Maria da Penha.
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1: Muito obrigado, Matiase, pelas informações aqui da nossa área policial. Está aí, portanto, os nossos destaques. No primeiro bloco também temos aqui as nossas loterias, né? Vamos conferindo as loterias de ontem à noite. Começando com a Quina, o concurso 7.117, 3740. 44, 54 e para fechar o 63 acumulou. A Loto Bahia, concurso 2.975, 04, 09, 10, 11, 12, 17, 34, 42, 43, 50, 51, 55, 64, 66, 77, 78, 81, 84, 91 e 96 também acumulou. A Loto Mania paga amanhã 2 milhões. A Dupla Sena, concurso 3.008. Primeiro sorteio 06, 10, 37, 44, 45 e 46 acumulou. Segundo sorteio 12, 20, 28, 34, 36 e 42 também acumulou. A Dupla Sena paga amanhã 4 milhões e 100. Dia de sorte, concurso 1.297, 0107, 0809, 1119 e para fechar o 26. Um apostador acertou 7 dezenas e ganhou 1 milhão e 300. Uma aposta simples de São Paulo, capital. Super 7, concurso 898. Coluna 1 deu o número 7. Coluna 2, o 8. Coluna 3, o 3. Coluna 4, o 9, coluna 5, o 8, coluna 6, o 1 e coluna 7 deu o número meia dúzia. Acumulou, ninguém acertou 7 dezenas, o Super 7 paga amanhã 8 milhões e 100. Confira agora sorteios de hoje à noite. A Mega Sena paga 95 milhões, a Quina 35 milhões, a Time Mania 14 milhões. O dia de sorte 100 mil e hoje à noite também teremos o sorteio da Independência da Loto Fácil estimativa de prêmio de 300 milhões não pode acumular. Quem não, se ninguém acertar 15 dezenas, o prêmio será repartido para quem acertar 14. Então, a Loto Fácil, hoje também à noite, 300 milhões a estimativa. Está aí, portanto, as nossas loterias. Gente, outros destaques nesse nosso primeiro bloco. Do dia 17, agora depois de amanhã, até o dia 30, a Secretaria Municipal de Saúde da Barra intensifica as ações de busca ativa de sintomáticos respiratórios, com o objetivo de identificar precocemente possíveis casos de tuberculose e ampliar o acesso ao diagnóstico. Vale lembrar sempre que a tuberculose, ela é uma doença infecciosa e transmissível que atinge principalmente os pulmões. A transmissão ocorre pelo ar, quando uma pessoa infectada fala, tosse ou espirra. É, temos aqui os sintomas, fique sempre aí. Os sintomas, fique atento. Tosse persistente por mais de 2 semanas, cansaço, suor noturno, febre baixa, emagrecimento. Durante o período da campanha, as unidades de saúde da Barra estarão reforçando as orientações e a realização do exame, né, para pacientes com sintomas respiratórios. Certo? Está dado a partir agora do dia 17, hein? Desta quinta-feira. Ainda por Barra Bonita, o Centro de Artes Marciais na Coab será palco agora no dia 19, que é no sábado agora, a partir das 10 da manhã, de um encontro esportivo que vai reunir 60 atletas e 80 técnicos de 5 cidades. O primeiro intercâmbio de Taekwondo de Barra Bonita é realizado pelo técnico Jefferson Fusinelli, em parceria com a Secretaria Municipal de Esporte, Lazer e Juventude, e vai contar com a participação, além da Barra, Araraquara, Areópolis, Botucatu e São Carlos. A programação terá treinamento intensivo e lutas de competição com premiação de medalhas aos atletas. É sábado agora, tá certo? A partir das 10 da manhã, lá no Centro de Artes Marciais, na Barra, que fica na Coab, na Avenida Dionísio Dutra e Silva. Certo? Muito bem, muito bem. Temos aqui, gente, os nossos destaques. Então, lembrando que no próximo domingo, na Barra, teremos o 34º encontro de amigos do carro antigo, hein? É, agora no próximo domingo, lá na Praça do Doutor Tatinha, Praça do Museu, a partir das 8 da manhã. É, o mesmo esquema de sempre, viu? Mesmo esquema de sempre, com música ao vivo, né? Tem aquela contribuição aí de 1 quilo de alimento não perecível, dos expositores, né? Que poderão contribuir. Temos aí, então, é domingo agora. Tá certo? E domingo agora, gente, teremos também um chá beneficente do Lions Clube de Barra Bonita. Lá no Lions, na sede do Lions Clube, a partir das 14 horas, neste domingo, dia 20. Tá dado o recado. Muito bem, muito bem. Falar em recado, gente, tá aí o nosso primeiro bloco. E o primeiro bloco nosso tem ainda a Câmara de Igaraçu do Tietê, né? O Pena tá bravo com a CPFL, cara. Vamos ouvir o que ele falou na tribuna ontem.
2: Senhor presidente, eu resolvi fazer esse requerimento para que nós possamos enviar para a CPFL, porque eu acredito que todos nós aqui, vereadores, já observamos a destruição que a CPFL vem fazendo na nossa cidade. Eles tiram fios, largam tudo abandonado, fios no meio da rua, fios de pendurados, e nós não sabemos qual fio que tem força ou que não tem força. Eles largam tudo de qualquer jeito, jogado no meio da rua. Deviam mexer, destruir, fazer, cortar o fio para não ocasionar perigo, porque uma criança pode colocar a mão num fio desse e não sabe se está energizado ou não e pode aí sofrer um acidente. Eles sabem, porque eles são experientes no assunto, mas nós não sabemos. Não dá para passar com o carro, porque se vai passar com o carro, tem fio que eles deixaram pendurado lá. Eu gostaria que seja aprovado nesta casa esse requerimento e enviado para a Companhia Polícia de Força e Luz para que eles tomem uma decisão e se organizem melhor, porque depois vai sobrar a bucha para nós aqui, o pessoal dizendo que nós não cobramos a CPFL. Outra coisa também, no sítio da minha esposa, nós plantamos umas quantidades de árvores lá, porque fomos obrigados a plantar. Resultado, chega um dia lá, a CPFL fazendo uma destruição lá, no meio da cana, beirando o poste, eles destroem a cana, cortam as árvores que nós plantamos. Aí eu falei, mas como que vocês fazem isso? Autorização de quem? Eles falaram, não, nós podemos fazer isso aqui. Então, as árvores que nós plantamos, eles foram lá, cortaram e destruíram tudo e deixaram lá abandonado. Entra no meio da cana, destrói tudo ao redor do poste e joga lá. Eles não querem nem saber de quem é. Eu fui reclamar na Polícia Ambiental. A Polícia Ambiental falou, não, a CPFL pode fazer. Quer dizer, obriga eu, minha esposa, ir lá plantar as árvores. E depois eles vão lá, destrói tudo e não querem nem saber quem plantou, quem não plantou, e não são punidos. Aqui em Guaraçu eles estão fazendo a mesma coisa, larga fio pendurado, fio jogado no meio da rua, os carros vão passar. Essa semana passada aqui, na rua Florindo Dias da Silva, não dava para andar ali, transitar. Tinha acho que uns 4 caminhões da CPFL. Depois eles falaram, terminamos o serviço, nós passamos lá para ver um monte de fio pendurado, fio jogado no meio da rua. Faça pelo menos a limpeza, deixa bem organizado. Eu acho que esse requerimento vai chamar a atenção do responsável de lá para que não venha badernar do jeito que estão badernando em nossa cidade. Muito obrigado e um bom início de semana para todo mundo.
9: Doutor Pena, eu queria parabenizar a Vossa Excelência, porque tudo que o doutor disse aqui é verídico. É vergonhoso o que a CPFL está fazendo na nossa cidade. Prévio numa... Simplesmente em rua de mão única, ali no Altos do Igaraçu, Antúrios, a maioria são rua de mão única. Eles simplesmente param os caminhões no meio da rua, as pessoas vêm sentido aos caminhões, tem que voltar e não tem como retornar. A pessoa tem que voltar lá na Avenida Batista Périco para achar um retorno, para sair novamente no Cruzeiro. Eles param sem aviso prévio, deixa tudo bagunçado. Está ridículo aquela bagunça aqui ali perto do Cruzeiro. Uma sujeira terrível ali. Nos dias de chuva, pelo menos, eles deviam tomar um cuidado de não transitar com aqueles caminhões, né? Tudo bem, as obras têm que ter continuidade, mas nos dias de chuva, eles teriam que tomar um certo cuidado. Hoje mesmo, eu passei lá, o cara parou o caminhão no meio da rua, caminhão com uma carreta grande, o caminhoneiro simplesmente arrancou os carpetes do caminhão, foi lavar na poça, deixou o caminhão no meio da rua, parado do trânsito, chovendo... E eu parado atrás do caminhão, dá vergonha. A gente, como vereador, você não tem hora que você tem que se segurar para não falar besteira. Me deu uma vontade de descer. Não ofender a pessoa. Pô, mas o cara parou o caminhão no meio da rua, simplesmente chovendo. Desceu, foi lavar os carpetes do caminhão na poça d'água ali, na poça de chuva. Pô, e o trânsito parado. Tá dando vergonha a CPFL em Guaraçu. Não sei se em outras cidades é igual aqui. Mas eu acho que precisa tomar uma providência urgente. Inclusive, doutor, queria assinar junto com a Vossa Senhoria esse requerimento. Meu muito obrigado, senhor presidente.
10: O Pena, é isso mesmo. Tem que fazer esses requerimentos, porque desse jeito não dá para ficar. Nós vemos quando eles trocam os postes. O que acontece? Larga toda a terra em cima da calçada. Aí a população nos cobra. Nós vamos falar com quem? Com o pessoal da prefeitura, que eles não têm nada a ver com isso. Eles tiraram os postes, então é eles mesmos que têm que recolher a terra. Aí a população se revolta, fala que a prefeitura, que os funcionários não fazem a limpeza, e, na verdade, não é. É a própria, o povo da CPFL, eles que são obrigados de estar fazendo a limpeza e a manutenção corretamente quando eles trocam os postes. Ali no Cucido comentou, perto do Cruzeiro, Cid, eu estou morando ali. Segundo algumas pessoas que moram ali, foi vendido o terreno ali para eles fazer até um pedaço a mais que não era para ser vendido. Porque, segundo alguns projetos, aquela avenida ia cortar fora a fora. Tinha um projeto, se eu não me engano, que era para isso. Só que venderam também um pedaço a mais do terreno e eles trouxeram um pouco mais para cá a construção. Nós sabemos que, quando ali estiver pronto, vai ser de grande serventia para o nosso município. Vai ser. Só que... Quando você faz o serviço, você tem que ir limpar. Quando nós fazemos o almoço em nossas casas, a janta, nós temos que lavar as panelas para o outro dia, você vai largar tudo sujo, os pratos. Então, você fez o serviço, você tem que limpar. Se você trocou o fio, você tem que tirar a sujeira de lá. Mas eu vou ser sincero aqui com vocês. o requerimento que o nosso querido Pena fez, não vai dar em nada a Pena. Sabe por quê? Porque o Ferrari e o Crodo, na gestão passada, fizeram isso daí.
11: Gustavo, eu vou interromper você um minuto. O requerimento do doutor Pena está corretíssimo. A Câmara está aqui, os vereadores, para fiscalizar, requerer, fazer com que se evite problemas. É a mesma coisa se eu falar de uma rua, de uma avenida, de uma estrada, requerer, fazer com que se evite problemas. É a mesma coisa se eu falar de uma rua...

0: aproveitando de tudo. A CPFL é um caso. Sabe o que tem que fazer com a CPFL? Nós aprovamos aqui uma lei do Executivo para multar. Só mexer, é como o banco. O banco só começa a te dar valor na hora que, ele, que você tirar o dinheiro de lá, ou que você cobrar, mandar estornar. A CPFL é a mesma coisa. Ela, o prefeito, nosso prefeito, ele tem que meter uma multa na CPFL. É isso que ele tem que fazer. Nós temos lei para isso, tem que ter uma multa para que eles parem com isso. Dizer que essa cidade é terra de ninguém, não é. E não é só a CPFL, Gustavo. Vou falar para vocês, essas empresas de telecomunicação, de telefonia, de internet, também aumenta essa poluição, oferecendo risco de vida até, largando o fio tudo de qualquer jeito, material jogado na rua. Então, para isso, nós aprovamos outro dia aqui uma lei que se a prefeitura, através do setor competente, tem lei para multar. Mexe no bolso deles com um pouquinho ou com bastante, você vai ver como eles mudam. Porque lá só se olha número, não vê o ser humano, não vê uma família pobre que às vezes atrasa uma conta. O alicate vem mesmo. E as pessoas vêm procurar os vereadores para pagar uma força, para ajudar, para religar uma força. Então essas empresas que não têm coração, que vêm na cidade para ter lucro, tem que meter o ferro neles no bom sentido. Multa, mexe no bolso deles. Você vai ver como resolve.
1: É exatamente isso, senhor presidente. O requerimento do doutor Pena é de muita importância. Eu ia falar e parece que o presidente leu a minha mente. Eu ia falar, Pena, não vai valer nada por causa até quando não tiver alguém responsável para ir multar eles. Se teria como colocar no requerimento obrigando o prefeito, a prefeitura, multar a CPFL, as coisas seriam diferentes mesmo. Mas está excelente o requerimento do doutor. Muito obrigado.
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3: É uma verdade, né? Todas as cidades também. Na Barra também, viu? Está igual. Igual todo lugar. O duro é que preocupação que você não sabe de quem que é o fio, né? Aí que está, como falou, pode ser de uma... E aí, e outro perigo também, você vai mexer num fio desse, tocar a mão num fio desse, como é que faz? É, rapaz, tá feia a mesma coisa, hein? O que tem de fio pendurado por aí, pelo amor de Deus, você não passa um quarteirão que você não vê um fio. Impressionante, viu? Bom, gente, nosso primeiro bloco tá aí, e sempre aqui na companhia da Cerealista Justo, aqui em Garaçuna Batista Périco. 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E eu continuo aqui por Igaraçu. 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Mandar um abração pra galera que tá ligada com a gente. Bom dia, queridos amigos. Aqui o Nilton Rossi, quanta água. É, aqui também, Nilton. A Edete Maia, Sandra Foliani, o Zé Roia de Jaú, a Isabel Custódio, Deus abençoe. Edivaldo Almeida, Carlos Lazarinha, Eva Elizabeth das Neves, a Rose Soares, a Elizabeth Guimarães. Quem mais aqui? A Creuza Polônio, bom dia. Cidinha Fulan, Zé Périco, Carmen Borges, Sueli Corrinto, Cleide Mota, o Decão Pasqueta, Paula Arruda, César Melo, Carmen Biasotto, Acida Finatis Caliça, Maria Helena Viana. Muito obrigado a todos, gente. E todos nós tenhamos aí, com qualquer tempo, uma ótima terça-feira. Vamos para mais um intervalinho, tomar um café e a gente volta com o nosso giro regional.
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1: Vamos em frente, 8 e 10. Vem aí o nosso segundo bloco de notícias.
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1: As chuvas que caíram em Botucatu no final de semana acumularam aproximadamente 130 milímetros e mobilizaram equipes da prefeitura. Entre sábado e domingo, a Defesa Civil de Botucatu registrou 29 ocorrências que foram atendidas e acompanhadas de forma integrada pelo Gabinete da Crise, com apoio de secretarias municipais. Desde os alertas da meteorologia emitidos na última semana, a Prefeitura de Botucatu manteve equipes, veículos, máquinas e equipamentos preparados para atuação com a Defesa Civil. A prioridade permanece para situações que representem risco às pessoas, risco natural, obstrução de vias ou possibilidade de agravamento de danos. Né? O trabalho continua. Homem é preso pouco depois de furtar um carro em frente a uma igreja em Jaú. A vítima tinha parado para ajudar um idoso. A ocorrência foi no Jardim Maria Luísa Quapre e terminou com a recuperação rápida do veículo pela PM. Segundo a PM, o proprietário havia parado o carro em frente a uma igreja para desembarcar um passageiro idoso com dificuldade de locomoção. Quando um homem aproveitou a situação, entrou no veículo e fugiu. Pessoas que estavam no local acionaram o 190 e pouco depois a equipe da Força Tática iniciou buscas. O carro foi localizado já próximo ao acesso à rodovia, na região do Jardim Maria, Jardim Nova Jaú. O motorista foi abordado e, de acordo com a PM, admitiu que havia acabado de furtar o veículo e pretendia vendê-lo. Ele foi recolhido. Uma ação rápida da PM terminou com a captura de um homem procurado pela justiça durante um patrulhamento em Jaú, no Jardim Santo Ivo. Segundo as informações, as equipes receberam informação de que o indivíduo, que contra ele havia um mandato de prisão preventiva pela justiça de Brotas, e estaria frequentando a região. O homem era procurado por crimes de roubo e estupro. Ele foi localizado e foi feita uma abordagem. Após consulta aos sistemas, a ordem judicial foi confirmada e ele foi preso. Foi conduzido à central de polícia. Certo? Muito bem, muito bem. Um homem suspeito de assaltar uma farmácia na região central de Bariri foi preso. A identificação ocorreu após os policiais analisarem as imagens de um sistema de monitoramento. Com as informações durante a ocorrência, equipes da PM passaram a buscas na região e conseguiram localizar o suspeito próximo à sua casa. Ele foi abordado sem resistência. Durante a revista pessoal, os policiais encontraram R$ 130 em dinheiro, quantia que, segundo a PM, seria parte do valor levado durante o roubo. Apreenderam também pedras de crack que estavam com ele. A ação envolveu a equipe do Rádio Patrulhamento, Força Tática e Comando da Força Patrulha. Ele foi levado à Central de Polícia. A Câmara Municipal de Bauru aprovou ontem a instalação de uma comissão processante para apurar eventuais infrações político-administrativas da prefeita Suelen Rossim, devido aos procedimentos administrativos e licitação vinculados à Secretaria Municipal do Meio Ambiente, com o foco na parceria público-privada dos resíduos sólidos, ou seja, o lixo. A instalação do processo se dá em função das revelações ocorridas nas operações Cavalo de Troia, deflagrada pelo grupo o GAECO do Ministério Público, que investiga irregularidade e fraudes nesse processo. Esse processo que inclusive levou 7 pessoas à prisão. A comissão foi instalada com votos favoráveis de 19 vereadores. Apenas o líder do governo, Sandro Bussola, votou contra. O presidente da Câmara, Marquinhos Souza, não vota. Os vereadores sorteados para compor a CPI são locadora do Podemos, Milton Sardim, do PSDB, e Arnaldo Ribeiro, do Avante. O principal foco político da investigação é a concessão administrativa para a gestão integrada dos resíduos sólidos urbanos, o lixo de Bauru. Autorizado pela Câmara por meio de projeto de lei, o governo previa fazer um contrato de 30 anos com um valor estimado de aproximadamente 5 bilhões e 200 milhões. Vamos ver o fim dessa novela agora e aguardar. Uma garota de programa teve um celular roubado, furtado por um cliente após um programa amoroso em São Manuel. O aparelho foi recuperado e o cara foi preso. Segundo o BO, após o furto, a PM foi acionada e conseguiu localizar o telefone na residência de um homem de 23 anos que havia contratado um programa amoroso com a proprietária do aparelho, de 19 anos de idade. Ele foi encaminhado ao plantão policial, conforme a polícia confessou informalmente o crime. É. Ele ficou à disposição da justiça. É. Ainda, um homem de 30 anos foi preso em flagrante pela PM em São Manuel, suspeito de invadir a residência da ex-companheira de 28 anos para agredir e estuprá-la. De acordo com o BO, o ato de violência foi presenciado pela filha do ex-casal de 9 anos, que acordou ao ouvir os gritos da mãe. O fato ocorreu de madrugada no bairro Coab 3. Conforme o BO, o homem ignorou medida protetiva de urgência que o impedia de se aproximar da ex-mulher, pulou o muro da casa dela, arrombou a porta de entrada e ingressou no imóvel. Na sequência, segundo o relato da vítima, o homem a segurou pelos braços com força, causando lesões, e retirou completamente a sua roupa, beijando-a à força contra a sua vontade. Ao acordar com os gritos da mãe, de acordo com o BO, a filha do ex-casal de 9 anos presenciou o ato de violência. A PM foi acionada e conseguiu prender o suspeito, e ele foi conduzido ao plantão. Agora vamos ver o que vai acontecer. Vamos ver quanto tempo vai ficar preso. É. Três homens foram presos em flagrante na manhã de ontem, suspeito de sequestrar e agredir um homem de 30 anos em Ourinhos. De acordo com o BO, a vítima estava na Vila Cristone quando foi abordada pelos criminosos. O homem foi forçado a entrar no porta-malas de um veículo e levado até um canavial, onde passou a ser espancado. A PM informou que dois dos homens executaram a abordagem e as agressões à mano de um terceiro suspeito. Policiais localizaram a vítima ainda na área do canavial. Ele recebeu os primeiros socorros e foi para Santa Casa. Na delegacia, os investigados declararam que a agressão foi motivada por um suposto episódio ocorrido meses atrás, no qual a vítima teria assediado e abusado a filha de um dos homens. A vítima nega a acusação. Agora vamos ver. Uma idosa de 85 anos foi atropelada no centro de Tupã. Imagens registraram um atropelamento. No registro, a idosa aparece atravessando a rua pela faixa de pedestres quando atingida por um carro. Chovia no momento do atropelamento e a idosa usava um guarda-chuva que pode ter dificultado a visão da vítima. A mulher foi socorrida e encaminhada à Santa Casa, constatada uma fratura no quadril, mas o estado de saúde dela é considerado estável. É. Momentos de tensão foram registrados ontem em um supermercado em Dourado. Um homem invadiu o estabelecimento e passou a destruir estruturas e produtos, provocando correria entre clientes e funcionários. De acordo com o que foi divulgado pelo próprio supermercado, o indivíduo utilizou um capacete para danificar equipamentos e estruturas. Em seguida, ele destruiu a adega de vinhos, arremessando garrafas de vinho e champanhe, além de causar danos em portas e outras áreas. Um prejuízo estimado em 50 mil. Durante a ação, os clientes e funcionários deixaram o supermercado por segurança. Apesar do susto e dos danos, ninguém ficou ferido. A situação foi controlada com a chegada da polícia. O homem interrompeu os atos de vandalismo, se entregou às autoridades e não ofereceu resistência. É. Informações que circulavam nas redes sociais apontavam que a confusão teria começado após um cartão ser recusado no caixa. No entanto, o supermercado negou essa versão. Muito bem, muito bem. Está aí, portanto, os nossos destaques, né? As nossas notícias e nossas manchetes pela nossa região. 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Mandar um alô aqui pro Zé Silva, Carlão Gonzaga, o Reginaldo Cristiano Rodrigues, bom dia. É, muito obrigado a todos aí pela companhia. Gente, que oração, hein? Nossa, já? Já? 8h19? Como passa a hora, hein? Muito bem. Tomar mais um cafezinho, gente. E voltamos aí com o nosso giro de notícias pelo Brasil e pelo mundo.

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12: E você vai marcando aqui na cidade, 8h28, vamos em frente. Vem aí o nosso terceiro bloco de notícias.
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12: É, gente, o Brasilzão é hoje, hein? Julgamento sobre o ministro Moraes do Supremo. Como deve ser a sessão desta terça-feira?
14: Nesta terça-feira, a partir das 10 horas da manhã, o plenário do Supremo Tribunal Federal vai analisar as mensagens trocadas pelo ministro Alexandre de Moraes com o ex-dono do Banco Master, Daniel Vorcaro. Será a primeira vez que os ministros terão de analisar um relatório da Polícia Federal que levanta suspeitas sobre a conduta de um ministro do próprio STF. A advogada e professora de Direito Constitucional, Samira Rodrigues, destaca que a ocasião é inédita.
15: Não existe no regimento interno do STF um rito desenhado para o plenário apreciar de ofício um relatório da Polícia Judiciária que aponte aí um dos próprios ministros como investigado. Então, essa PET, ela nasce de uma forma típica, porque o caso foi autuado de ofício a partir de um relatório requisitado pelo próprio relator.
14: A PET, mencionada pela Samira, é a petição 16662. Esse processo era relatado pelo ministro André Mendonça, mas foi assumido pelo presidente do STF, ministro Edson Fachin, sob argumento de que casos de potencial investigação de ministros cabem à presidência da corte. Embora não tenha um padrão de roteiro, Samira acredita que o julgamento deve começar com questões de ordem prévia. Uma delas é a manifestação da Procuradoria-Geral da República pelo arquivamento e anulação do relatório da Polícia Federal.
15: O ministro Gilmar Mendes já formalizou um ofício pedindo que, se a sessão for mantida, o presidente Fachin delimite previamente o que será analisado pelo plenário e que a discussão comece pelas preliminares, especialmente a nulidade arguída pela PGR.
14: O PGR Paulo Gonet argumenta que a produção do relatório teve vícios formais de origem, por ter sido determinada por Mendonça, sem solicitação do Ministério Público ou da Polícia Federal e com um suposto direcionamento. Se o plenário acolher a tese da nulidade, os ministros sequer vão discutir o mérito do caso. Vale lembrar que o nome de Gonê aparece em mensagens no celular de Vorcaro. Essa relação também pode ser explorada no julgamento. Outra dúvida é se Moraes e Mendonça votam na sessão desta terça.
15: Como o ministro Mendonça ele foi afastado da relatoria por potencial impedimento, é bastante provável que a corte também discuta na própria sessão ou antes dela se Alexandre de Moraes e André Mendonça devem se declarar impedidos de votar, já que ambos são objeto direto da controvérsia.
14: Vale ressaltar que a pauta da sessão deve se restringir ao contato de Moraes com Vorcaro. Outra petição, que trata da conduta de André Mendonça como relator, será julgada na outra semana também pelo plenário do tribunal. Para a professora Samira Rodrigues, mais do que o mérito do caso, o julgamento é um teste de autocontenção para preservar a credibilidade da maior corte do país.
15: O Supremo está sendo obrigado a testar sobre si mesmo os mesmos instrumentos de controle de conduta que ele aplica a terceiros. Então, antes mesmo de qualquer juízo sobre mérito de acusações contra Alexandre de Moraes, o que precisa fazer é colocar um precedente institucional sobre o STF.
14: A Polícia Federal aponta que o ex-dono do Banco Master, Daniel Vorcaro, se encontrou 8 vezes com o ministro Alexandre de Moraes e pediu ajuda para conter ações contra o banco. O relatório também cita a atuação do ministro na análise de um contrato de 130 milhões de reais entre o Master e o escritório de advocacia de sua esposa, Viviane Barsi de Moraes. Agência Rádio Web, produção e reportagem, Breno Zonta.
12: Vamos em frente com o nosso giro. Diferenças entre gerações marcam afastamento por saúde mental.
16: Em alusão ao Setembro Amarelo, mês de prevenção à saúde mental, dados da VR Ecossistema Corporativo mostra que os profissionais mais jovens concentram os afastamentos por ansiedade, enquanto os mais velhos lideram os casos de depressão. Na geração Z, nascidos entre 1995 e 2010, 53% dos afastamentos tiveram como causa a ansiedade. Entre os profissionais da geração X, nascidos entre 1965 e 1980, esse índice foi de 38%. Já nos afastamentos por episódios depressivos, o cenário se inverte. A geração X apresentou mais de 41% dos casos, enquanto na geração Z, esse percentual foi de 21%. Erasmo Carlos Severiano, psicanalista, especialista em saúde mental no trabalho e tecnólogo em administração registrado no CRAMG, Conselho Regional de Administração de Minas Gerais, fala sobre a importância de transformar a discussão sobre saúde mental em uma ação permanente nas empresas.
17: As empresas precisam transformar esse tema em uma política permanente de cuidado. Isso significa capacitar lideranças, melhorar a comunicação, observar sinais de sobrecarga, criar espaços de escuta e promover um ambiente em que o trabalhador se sinta respeitado e seguro para pedir ajuda. Então, a principal ideia é esta, que a saúde mental precisa fazer parte da cultura da empresa durante os 12 meses do ano.
16: O levantamento revela um aumento de 143% na média mensal de afastamentos por problemas de saúde mental entre janeiro e julho de 2025, em comparação com o mesmo período de 2024. Janaína Fidelis, psicóloga, especialista em saúde mental no trabalho e carreira, explica a diferença entre as gerações nos afastamentos por ansiedade e depressão.
18: Os profissionais mais jovens estão inseridos em um mercado marcado por muita velocidade, instabilidade, comparação, excesso de estímulos, pressão por desempenho, e isso pode favorecer manifestações relacionadas à ansiedade. Já profissionais mais maduros podem carregar exposições prolongadas ao estresse, frustrações profissionais e outros fatores acumulados ao longo da vida que também podem estar associados a quadros depressivos. Então, esses números, eles são menos um retrato da idade e mais um convite para a gente compreender as diferentes experiências de trabalho e de vida de cada um dos grupos.
16: A NR1, norma regulatória, foi atualizada pelo Ministério do Trabalho e Emprego com foco na gestão de riscos psicossociais, além de aspectos físicos como estresse, assédio, sobrecarga e insegurança emocional. Agência Rádio Web, produção e reportagem, Priscila Mendes.
12: Doação de órgãos. Por que a família precisa saber?
19: Você já pensou em ser doador de órgãos? E se a resposta for sim, sua família sabe disso? No Brasil, uma pessoa pode manifestar em vida o desejo de doar seus órgãos depois da morte. Mas essa manifestação sozinha não autoriza a retirada dos órgãos. A legislação brasileira estabelece que a doação de órgãos e tecidos de uma pessoa falecida só pode acontecer depois da autorização da família. Por isso, mais importante do que simplesmente dizer "eu sou doador", é conversar sobre o assunto com quem estará ao seu lado em um momento de luto. Uma conversa aparentemente difícil, que pode fazer toda a diferença. Porque no momento da perda, a família estará diante de uma decisão delicada. E saber que aquela era uma vontade expressa pelo familiar pode ajudar a transformar a dor em um gesto de solidariedade. Nesse caminho, surgem iniciativas como Doar é Legal, projeto idealizado pelo desembargador Carlos Eduardo Riquinite e criado pelo Tribunal de Justiça do Rio Grande do Sul em 2009. O magistrado explica por que falar sobre o assunto ainda em vida é tão importante.
20: É extremamente importante que as pessoas que queiram ser doador de órgãos manifestem essa sua intenção, conversando com a família, porque dados estatísticos, né, mostram que hoje, por exemplo, no Brasil, mais de 40% das pessoas, das famílias, quando são abordadas num momento tão difícil, né, como na morte de um ente querido, para ver se autorizam a doação de órgãos, elas acabam dizendo não. Quando elas sabem da intenção do familiar, de que ele queria ser um doador de órgãos, essa abordagem fica extremamente facilitada e quase 100% das vezes os familiares acabam autorizando a doação de órgãos.
19: A orientação do Ministério da Saúde é justamente que quem deseja ser doador converse com familiares e amigos e deixe clara a intenção. É nesse ponto que iniciativas de conscientização podem ajudar. O Doar é Legal permite que a pessoa emita uma certidão que registra simbolicamente sua intenção de ser doadora. O documento não tem validade jurídica e não substitui a autorização da família. Sua principal função é ajudar a tornar pública essa vontade e estimular a conversa dentro de casa. Criada pelo TJRS há 17 anos, o projeto já possibilitou a emissão de mais de 41 mil certidões. Agência Rádio Web. Produção e reportagem, Beatriz Coan.
12: Chuvas deixam rodovias bloqueadas e 14 mil afetados no Paraná.
21: As fortes chuvas dos últimos dias provocaram alagamentos, deslizamentos e bloqueios em rodovias do Vale do Ribeira. A região reúne municípios paranaenses como Cerro Azul, Adrianópolis, Tunas do Paraná e Rio Branco do Sul. O quadro mais grave está em Cerro Azul e Adrianópolis, onde barreiras cederam e interromperam totalmente o tráfego na BR-476. O Corpo de Bombeiros também procura três pessoas desaparecidas na região. O governador do Paraná, Ratinho Júnior, esteve no local e detalhou a situação.
22: Adrianópolis é uma situação mais crítica, porque nós estamos realmente ali com um problema de queda de barreiras que deixou o fluxo interrompido na sua totalidade. Neste momento, nós estamos com a equipe do DR, com o DENIT também do governo federal, juntamente inclusive com empresas da região que possam ajudar inclusive para restabelecer esse fluxo e de alguma maneira amenizar o problema desse volume de chuvas que tem atrapalhado bastante o dia a dia das pessoas aqui que moram no Vale do Ribeiro.
21: Segundo a Polícia Rodoviária Federal, os bloqueios na BR-476 ficam nos quilômetros 6 e 14 em Adrianópolis e no quilômetro 46 em Tunas do Paraná. A única alternativa de desvio é pela BR-116. Já a PR-092, entre Rio Branco do Sul e Cerro Azul, tem ao menos 40 pontos com bloqueios. Pista única, o risco de deslizamento, segundo o Batalhão de Polícia Rodoviária Estadual. Em Rio Branco do Sul, rompimento de uma adutora afetou parcialmente o abastecimento de água e equipes da Sanepar trabalham desde domingo para normalizar o serviço. Em Cerro Azul, a cheia dos rios Ribeira, Turvo e Ponta Grossa provocou inundações e moradores estão sendo retirados de casa pela Defesa Civil, que também monitora o nível do rio Iguaçu em União da Vitória, hoje em 6,3 metros. Acima de 6,1 metros, a água já invade a cidade. Dados do CIMEPAR mostram que em duas semanas choveu em Cerro Azul mais do que o dobro da média histórica de setembro. 228,6 milímetros, contra os 105,6 esperados para o mês. Segundo o último boletim da Defesa Civil, as chuvas já causaram 67 ocorrências em 60 municípios, o que afetou 14.675 pessoas. 2.073 estão desalojadas e 395 desabrigadas. Equipes do Corpo de Bombeiros, da Defesa Civil, do DR, da Copel e da Sanepar seguem mobilizadas na região. Agência Rádio Web de Curitiba, Fernanda Nardo.
12: Planos de saúde terão que cobrir mamografia digital para todas as idades a partir de outubro.
0: A partir do mês que vem, os planos de saúde serão obrigados a cobrir exames de mamografia digital para todas as pessoas que tenham indicação médica, independentemente de gênero e idade. A determinação é da Agência Nacional de Saúde Suplementar, a ANS. A nova regra entra em vigor em 1º de outubro. Atualmente, a cobertura obrigatória desse exame é restrita a mulheres entre 40 e 69 anos. Com a mudança, a exigência de faixa etária deixa de existir, ampliando o acesso a um dos principais exames utilizados para a detecção precoce do câncer de mama. A mamografia digital é considerada uma versão mais avançada do exame convencional. Entre as vantagens do procedimento estão a menor exposição à radiação, o menor tempo de compressão da mama durante o procedimento e a possibilidade de o armazenamento digital das imagens, o que facilita o acompanhamento clínico e a avaliação por diferentes especialistas. Segundo a ANS, a mamografia digital já está consolidada como padrão de cuidado oncológico e a restrição por idade pode atrasar o diagnóstico da doença. De acordo com estimativas do Instituto Nacional do Câncer, o INCA, o Brasil registra cerca de 73.600 novos casos de câncer de mama por ano. Como na maioria dos casos de tumores malignos, o diagnóstico precoce aumenta as chances de sucesso no tratamento e pode reduzir a necessidade de procedimentos mais invasivos. Da Rádio 2, Milena Abreu.
12: Outras manchetes de agora pelo Brasil e pelo mundo. Antes de julgar Moraes, o Supremo terá embate sobre relatório da Polícia Federal. Ministros devem decidir quais os magistrados que podem participar da sessão. Está previsto para começar agora de manhã às 10 horas. Vamos aguardar. Pivô de crise, Vorkalo está revoltado e prepara pedido de soltura ao Supremo. Você vai conferindo. Inteligência artificial vira marqueteira de candidatos nanicos e entra nas propagandas de Lula e Flávio. Os destaques. As betes viram alvo nas eleições e tiram até 140 bilhões do PIB, diz um estudo. Destaques, manchetes de agora, que você vai conferindo pelo Brasil e pelo mundo, nesta manhã de terça-feira. Vereador, PM e líder do PCC são alvo de operação em Atibaia, aqui em São Paulo. Corpo de brasileira desaparecida após acidente com barco em Veneza, na Itália, é encontrado. As manchetes. Jovem de Santa Catarina morre na guerra na Ucrânia após pisar em uma mina em sua primeira missão. Você vai conferindo ainda. Ministério Público investiga denúncias de tortura por detentos em presídio de Pernambuco. Homem é preso suspeito de matar casal após briga com ex-namorada no Mato Grosso. O Irã diz que petroleiro explodiu após atingir minas em Hormuz. Os Estados Unidos negam. Canal do Panamá prevê reduzir ainda mais o trânsito de navios devido ao fenômeno El Niño. Está aí, portanto, os nossos destaques, as nossas manchetes, neste nosso giro pelo Brasil e pelo mundo. 8h45, último intervalo, eu volto já já com o esporte e o tempo de acordo com o Clima Tempo.

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1: 8h50, último bloco, esporte e o tempo.
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1: Vamos começar com o brasileiro feminino. Semifinal, jogo de ida hoje, 21h30, tem Bahia e Corinthians. Agora vamos com a Libertadores da América. Tem brasileiro em campo hoje à noite, 19 horas lá na Argentina, Platense e Fluminense. Televisão, só canal fechado, ESPN e Disney. A Sul-Americana também. Somos quartos de finais, jogo de volta hoje. Duas partidas. 19 horas, o Vasco recebe o Santa Fé da Colômbia. Televisão, canal fechado, Paramount. 21h30, o São Paulo recebe o Boca Juniors da Argentina. Aqui tem canal aberto e canal fechado. Canal aberto, SBT. Canal fechado, ESPN e Disney. É, tá aí, portanto, os destaques, né? E temos aqui também destacando a Série B do Campeonato Brasileiro. Na Série A, nós tivemos um jogo ontem no fechamento da rodada. Apenas um jogo ontem no fechamento da rodada. O Bahia ganhou do Remo de 2-1. Tá subindo na classificação o Bahia, hein? Agora temos a Série B. Os três jogos de ontem à noite. Botafogo de Ribeirão Preto 1, Goiás 3. América Mineiro 0, São Bernardo 2. Havaí 1, Vila Nova também 1. Hoje, Londrina e Ponte Preta, Náutico e Operário, CRB e Esporte. Tá aí, portanto, os nossos destaques do esporte. Finalzinho do programa aqui. Temos aqui farmácia de plantão. Hoje à noite por Barra Bonita. Hoje é a drogaria total da Avenida Arthur Balsi 120. Gente, e o clima-tempo, de acordo com as informações, temos ainda hoje. As temperaturas continuam baixas ainda hoje, amanhã e quinta. A previsão ainda hoje de instabilidade. A partir de amanhã, segundo o clima-tempo, não temos chance de instabilidade, mas pode ficar tranquilo que está previsto para voltar no final de semana. Muito obrigado, um abraço e até logo mais às 11 horas.
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1: 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Oba! 9:04, muito bom dia, estamos chegando, chegamos. Ótima terça-feira para todo mundo, hoje é dia 15 de setembro. 2026, faltam 107 dias pra gente terminar esse belo ano de 2026. Chegamos na área, bom dia, dona Cris, tudo bem? O que você fez aí? Quebrou?
2: Bom dia, eu não fiz nada.
1: Não tá funcionando?
2: Tiraram o Breguenite do Breguenite.
1: Ai, ai, ai, ai, cada dia uma novidade, hein?
2: Cada dia uma coisa.
1: Como passou de ontem pra hoje?
2: Com muita chuva.
1: É, não tá fácil não,
2: hein? Tô embolorando.
1: É, mas ela tá indo embora hoje.
2: Quem falou pra você?
1: A previsão do tempo, a previsão do tempo é que ela vai embora.
2: Eu acho
1: hoje
2: que ela vai, porque temos visita já cedo.
1: É, hoje o nosso amiguinzinho do parquinho tá aqui com a gente.
2: Depois de muitos anos, ele ressuscitou.
1: É isso aí, né?
2: Ele ressuscitou.
1: Só por Deus, tá aqui com a gente, fazendo uma bela visita, tomando um cafezinho.
2: Isso, ele veio fazer um serviço aqui pra cima e já veio tomar um café antes.
1: Oh, meu Deus do céu. Fatos históricos dessa manhã, vamos acelerar. 9:05 já, Cris.
2: Quem tá atrasado?
1: Cientista anuncia a descoberta da
2: Se não sabe falar, não fala.
1: Penicilina.
2: Penicilina.
1: Penicilina. Aqui tá penicilina.
2: É, penicilina. Não sei o que você podia falar.
1: Em 1928, essa
2: era
1: dolorida?
2: Era a injeção mais dolorida que tinha na vida.
1: Misericórdia, meu Deus do céu.
2: A penicilina.
1: É isso aí. Também aqui começa o horário eleitoral da primeira campanha para a presidência em 1989.
2: Ô, louco!
1: Dia do musicoterapeuta.
2: É.
1: Dia do idoso, mas é japonês esse, viu?
2: Não é aqui, não.
1: E também dia de Nossa Senhora das Dores, viu, Cris?
2: Isso.
1: Pra quem tá com dor hoje, Dorivel. Então, vamos fazer uma oração pra ele.
2: E você esqueceu de uma coisa do principal hoje. Hoje é dia do cliente.
1: Aqui no meu não tem, por isso que eu não falei.
2: Hoje é dia do cliente, é comemorado o dia do cliente.
1: Mas você tá aí pra completar.
2: Eu tô aqui nada, nem
1: você
2: vem,
1: tá aí,
2: Naja.
1: Completa o que eu faltei de falar, entendeu? Que faltou aqui no meu caminho.
2: Isso, hoje é dia do cliente. Você que é cliente, parabéns a todos os clientes. Nós somos clientes. Aos nossos clientes.
1: Também?
2: Isso, também.
1: Então tá bom. É o que há? Só isso?
2: É o que temos por enquanto.
1: Então tá bom. 9:06, pensamento do dia, Cris.
2: É que possamos ver o melhor do outro, porque defeitos todos temos, mas bondade é para poucos.
1: Belo pensamento, e com esse pensamento a gente libera a participação de hoje. Temos sorteio, sim. Hoje temos uma bela marmita do Reviver.
2: Delícia.
1: Só mandar mensagem aqui pelo 3644-2001.
2: Delícia.
1: É o telefone, coloca 14 na frente, ele recebe mensagem.
2: Isso.
1: Ou 1497-400-6249, os dois canais recebem mensagem. Você vai levar uma bela marmita, né? Do Reviver, começa tudo de novo nessa terça-feira. Agora só para domingo, gente. E também, todo mundo tá mandando mensagem, vai concorrer uma escova secadora. O sorteio é dia 1º de outubro, aqui no programa Vitamina
2: tá aí,
1: C.
2: Já tá aí.
1: Qual hoje é dia? 16 já, Cris?
2: Não, hoje é 15, menino.
1: Ah, é 15,
2: hoje
1: verdade.
2: Hoje é terça, onde você tá?
1: Eu tô olhando aqui, é porque eu já risquei o 15.
2: Ah, mãe.
1: Eu já acordei, então já começou. Agora falta acordar amanhã, então amanhã é dizer. Hoje é dia 15.
2: Hoje é dia 15.
1: Vamos começar o programa, Cris?
2: É, falta 15 dias.
1: Anitta, a primeira de hoje.
2: Ah, é? A minha?
1: É.
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0: 9h16 na cidade, Patrick Hernandes, Born to be Alive. Já já a gente volta com participações nessa manhã maravilhosa de terça-feira. Bom dia.
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2: Augusto, 70, 20, é rapidinho, segura aí só mais um pouquinho. A gente já volta aqui na cidade.
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4: Oi, gente. Feliz 15 de setembro. Mais um dia que seja de pura alegria para todos nós. Tô aqui, Lilian Flores, no seu rádio com as previsões astrais. E

Pergunte-se, converse com você, porque só a opinião do outro é que vale e a sua opinião interna não vale. Pensa nisso, viu? Excelente dia! 15 de setembro tem aniversariantes. Nascidos no dia de hoje têm os pés no chão, analisam tudo ao redor com cuidado e valorizam a lógica para resolver problemas.

0: Ender, tudo de bom para vocês, viu? Feliz novo ciclo! Parabéns, pessoal! Seguimos agora falando de astral com as previsões. Aries, de 21 de março a 20 de abril. O dia pede mais estratégia e menos pressa. Evite decisões no impulso e observe melhor o cenário antes de agir. Touro, de 21 de abril a 20 de maio. Questões financeiras vão ganhar destaque e pedem organização. Planejar gastos e rever prioridades trará mais segurança, viu, taurino?
1: Gêmeos,
0: de 21 de maio a 20 de junho. Conversas importantes vão ajudar a alinhar expectativas. Seja claro ao se expressar e escute com atenção. Daqui a pouco seguem as previsões astrais. Claro que para você, principalmente, que está na sintonia. Obrigada, viu, pela escuta.
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2: Atenção, você que é fã das Spice Girls. As meninas anunciaram que em comemoração aos 30 anos de lançamento do álbum Spice, será lançada uma coleção especial, The Singles Collection. Além dos hits, a coleção vai recuperar lados B, versões alternativas, remixes pouco conhecidos e gravações que nunca foram lançadas oficialmente.
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2: 9h28, estamos de volta com o programa Vitamina C nessa manhã top, maravilhosa, de terça-feira. Temos informação importante. Manda, Fabiola, bom dia.
3: O consumo de álcool e cigarro por um longo período pode causar cegueira. O alerta de um estudo sobre neurooftalmologia, uma subespecialidade médica que une oftalmologia e neurologia. A proposta dessa área é diagnosticar e tratar problemas visuais provocados por doenças no sistema nervoso. Segundo o Conselho Brasileiro de Oftalmologia, o olho é a única parte do corpo humano que permite que o médico enxergue o que acontece no sistema nervoso central, isso sem utilizar instrumentos ou procedimentos invasivos, por meio do nervo óptico. De acordo com a entidade, a anamnese, que é a conversa entre médico e paciente, pode levar ao diagnóstico correto de um problema ocular em 90% dos casos. Nela são abordados temas como restrições alimentares, uso de medicamentos, histórico familiar, padrão de consumo de álcool e cigarro, por exemplo. Depois vem os exames clínicos e os complementares. O conselho alerta que bebida e fumo causam as chamadas neuropatias óticas tóxicas e carenciais. Nesses casos, a perda visual é lenta, indolor e atinge os dois olhos ao mesmo tempo. Da Rádio 2, Fabiola Altran.
2: Olha aí, ó, que informação, hein? Para você que fica aí bebendo, bebe demais, pode ficar cego.
4: Mas não é fumo?
2: Fumo também.
4: Eu ouvi fumo ali.
2: Não, tem os dois.
4: É, então. Ouvi fumo, por
2: meu
4: isso.
2: Meu Deus do céu, Cris, só por Deus, é?
4: É, meu filho.
2: É a minha informação aí,
4: é
2: ó.
4: A sua?
2: Beleza, é.
4: Que bom.
2: E na sua, Cris?
4: A minha, Nádia, é o seguinte. Eu ia ler a outra da Sueli Rossin lá, mas é muito longa. Deixa quieto. Deixa ela
2: Vixe
4: lá
2: Maria.
4: Com os problemas dela.
2: Misericórdia.
4: Deixa elas com o PT dela lá. A partir do mês que vem, os planos de saúde serão obrigatórios a cobrir exames de mamografia digital para todas as pessoas que têm uma indicação médica, independente do gênero e da idade. A determinação é da Agência Nacional de Saúde Suplementar, a ANS, é a nova regra e entra em vigor em 1º de outubro. Atualmente, a cobertura obrigatória desse exame é restrita a mulheres entre 40 e 69 anos. Com as mudanças, a exigência de faixa etária deixa de existir, ampliando o acesso a um dos principais exames utilizados para a detecção precoce do câncer de mama. A mamografia digital é considerada uma versão mais avançada do exame convencional. Entre as vantagens do procedimento estão a menor exposição à radiação e em menor tempo de compressão da mama durante o procedimento e a possibilidade de armazenamento digital das imagens, facilitando o acompanhamento clínico e avaliação por diferentes especialistas. Segundo a ANS, a mamografia digital já está consolidada como padrão de cuidado oncológico e a restrição por idade pode atrasar o diagnóstico da doença. De acordo com as estimativas, o Instituto Nacional do Câncer, o INCA, o Brasil registra cerca de 73.600 novos casos de câncer de mama por ano. Como na maioria dos casos, os tumores malignos, o diagnóstico precoce aumenta as chances de sucesso no tratamento e pode reduzir a necessidade dos procedimentos mais invasivos.
2: É, não é fácil não, hein, Cris? Meu Deus do céu. Hoje a gente tá pegando só informação triste também.
4: Só informação triste.
2: Misericórdia, é isso aí.
4: E depois tem a da menininha lá, que depois vai ler um pedaço aqui da menininha.
2: Também.
4: Você viu aí?
2: Ai, nem me fala, hein, Cris? Quanto problema.
4: Lelê, hein?
2: E hoje é o dia lá, né?
4: Hoje é o dia.
2: A gente tá aguardando aqui começar. Vamos acompanhar de perto também.
4: De pertinho aqui o negócio.
2: Só falta, será que vai caçar?
4: Será?
2: Ministro? Será? Meu Deus do céu.
4: Bom. Vamos aguardar cenas dos próximos capítulos.
2: 9h32, mais música chegando na cidade. Estamos hoje super atrasados, viu, querido?
4: Não, imagina.
2: Oh, meu Deus do céu. 9h32, já a gente volta com aqui mais informações e também participações. Tá todo mundo, tá um monte de gente aqui, viu, querido? Se preparem.
4: É.
2: Todo mundo querendo ganhar uma bela marmita hoje do Reviver.
4: Eu que sou mãe tonta.
2: Zé Neto e Cristiano, bom dia.
4: Bom dia.
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0: Grupo Menos é Mais e Simone Mendes, Pedro Pecado. Hoje é o dia, misericórdia, viu?
1: Mais visitas ilustres aqui de Garaçu.
0: Ei, ai,
1: essa
0: ai.
1: Pessoa é ilustre.
0: Que coisa, hein, Gambé? Aposentou já, meu amigo?
1: Você aposentou?
0: Aposentou? Não, Gambé.
1: Você chega chegando, né?
0: Ai, Jesus.
1: É abra. Outra cobra caninana.
0: 9h39, já a gente volta com o seu bom dia aqui na cidade.
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1: Já de volta no seu rádio, previsões astrais. Se você é do signo de Câncer, já aumenta o volume, hein? Câncer, de 21 de junho a 22 de julho. O emocional fica mais sensível ao longo do dia. Preserve sua energia e não absorva problemas que não são seus, viu, canceriano? Leão, de 23 de julho a 22 de agosto. Amizades e projetos em grupo vão ganhar força. Trocas sinceras podem abrir portas interessantes em Leão.
2: Virgem,
1: de 23 de agosto a 22 de setembro. O trabalho exige foco e responsabilidade. Seu empenho será notado, mesmo que de forma silenciosa, virginiano. Seguimos por aqui, que a esperança siga junto com a gente, hein? Volto já com as previsões para você que é de Libra, de Escorpião e de Sagitário também.
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3: É rapidinho, segura aí só mais um pouquinho. A gente já volta aqui na cidade.
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1: 9h48, agora sim, começando a mandar o seu bom dia. Hoje temos sorteio de uma bela marmita do restaurante Reviver. Quem chega com tudo mandando o seu bom dia? Chegou cedinho hoje, dona Selma Cunha, bom dia.
2: Bom dia, Marcelo, bom dia, tudo bem? Bom dia a todos os ouvintes, todos que trabalham na Rádio Cidade. Um abençoado dia por Deus, por todos nós, para todos nós. Coloca nosso nome no sorteio, Selma Cunha, Maiara Cunha e Vanete Pacheco. Quero ganhar essa Marmitex aí.
1: Já tá por aqui,
2: e como que tá as coisas? Tudo bem com vocês?
3: Oh, tudo bom.
2: Sempre alegre.
3: Nós tá bem.
2: Que Deus conserve essa alegria,
3: essa
2: felicidade.
3: O Cambé falou que não vai dar pra ser a marmita,
2: que Deus
3: não.
2: Deus abençoe.
3: Ele quer almoçar fora hoje.
2: Vai, Palmeiras. Tudo de bom pra
1: beleza,
2: vocês. Um beijo.
1: Selma.
2: Manda um alô pro Jardim Nova Barra.
3: Alô do Jardim Nova Barra.
1: Jardim Nova Barra, tá ouvindo a gente. A Elaine Sabatel chegou. Bom dia, Marcelo Cris, tudo bem? Ótimo. A Cleide Olivato também tá por aqui. Quero ganhar marmita hoje, Marcelo. Ô, já tá salvo aqui o nome. Chegando... Ai, Cris, chegou a mulher da mortadela.
3: Nossa
1: a
3: senhora.
1: A mortadela mais gostosa que tem. É italiana.
3: É?
1: Ai, que delícia, viu?
3: Jesus e nada.
1: Olha, hoje veio quinzinho e não trouxe nada.
3: Nada.
1: Veio gambé, também não trouxe nada.
3: O gambé tá trabalhando.
1: Só trouxeram a beleza deles, né?
3: É só a beleza.
1: Ai, meu Deus do céu. Ô, Dona Elizabeth, bom dia.
4: Bom dia, Marcelo.
1: Tudo bem?
4: Bom dia, Cris. Bom dia, Elivelto.
3: Ele veio fazer
4: bom
3: nada,
4: dia.
3: Ele falou.
4: Todos os ouvintes da Rádio Cidade. Marcelo, coloca meu nome no
1: Opa.
4: Sorteio. Tá bom, filho? Tá.
1: Tá aqui,
4: abraço.
1: Já, minha amiga. Bom dia, Dona Elizabeth. Oi, Newton Rossi, tudo bem, meu amigo? Marcelo, vou mandar um vídeo feito pelo Vaticano. Ai, meu Deus
3: Quem?
1: Do céu.
3: Quem?
1: Quem que é o vídeo do Vaticano, Cris?
3: Quem será?
1: Ai, meu Deus do céu. Maravilha. Olha, ficou top, viu, Newton?
3: Quem que é?
1: Não é ninguém.
3: Não,
1: não, ninguém, não posso falar quem é.
3: Olha lá, eu vou nem.
1: Bom dia,
3: eu tô
1: Cris.
3: Ali, ó. O homem vai ser agora.
1: Bom dia, Cris, Marcelo, tudo bem? Coloca o nome da Shirley Rodrigues, da Amanda Rodrigues aí. Queremos ganhar essa marmita hoje. A Ivete Chimenas chegou. Ele ganhou do Matias, a Ivete?
3: A Ivete ganhou.
1: A Renata, a Ivete.
3: Não, acho que foi alguém Chimenas, eu vi ali, mas eu não lembro agora.
1: Então,
3: Marcelo, eu não tô bem na cabeça, rapaz.
1: É, do Matias, eu acho que ganhou sim.
3: Não sabia?
1: A Vanilda Camargo chegou. Bom dia, Marcelo Cris, tudo bem? Coloca o nome do Márcio, do Gabriel e da Gabriela. Bom dia, turminha. O Júnior Bernardino.
3: Tudo quanto é lindo, eu tô tomando, mas não resolve.
1: Tudo
5: Marcelo,
1: bem, meu
5: bom
1: amigo?
5: Dia, bom dia a todos os amigos ouvintes da Cidade FM. Uma terça-feira abençoada a todos. E bora trabalhar, porque a gente nasceu bonito e não rico, hein?
3: Aonde?
1: Bora. Ô, Júnior, um abraço. Ele mandou uma foto aqui, a Cris dando injeção, mas não é eu que tô tomando injeção, não, Erivelto.
3: É o Erivelto. Eu dando injeção no Marcelo? Ô, tô fora.
1: Erivelto acabou de chegar e também...
3: Eu mandei sua foto pro André Finato, viu, Gambé?
1: Também, ganhei... Misericórdia, deixa eu cortar o microfone da Cris, essa risada alta que dá, não, Gambé? Quer levar? Leva.
3: Não.
1: Não, né? Você não quer, né? Também, manda ela lá.
3: Vou lá abastecer.
1: Fala, Carlão.
6: Bom dia, Marcelo.
1: Tudo
6: bom
1: bem?
6: Dia, Cris. Ótimo, vou aguentar todos nós aí, todos os ouvintes e todos os participantes. Deus que abençoe todos nós e nossos familiares. Uma ótima terça a todos. Fiquem todos com Deus. Bom dia, Lourdes.
1: Ih, Carlão, Lourdes veio ontem aqui. Misericórdia. Ai, Lourdes, só por Deus, minha amiga. Depois eu te conto o que aconteceu, Carlão. O que, que ela tá aprontando? A Cris sabe, mas ela não fala, né? O que, que a Lourdes tá aprontando,
3: ai,
1: né?
3: Quem tá lá, Maiara, seu pai vem dar trabalho aqui.
1: Cleusa Polônio, bom dia, minha amiga. Tudo bem? Um abração, bom dia. Chegando aqui, ô Lázaro, um abraço, meu amigo. Bom dia.
7: Bom dia, Cris. Bom dia, meu amor.
1: Bom dia.
7: Bom dia a todos que estão ouvindo a rádio.
3: A filha
7: meu irmãozinho, o David Akbar, tá fazendo 3 aninhos.
1: Olha, o David.
3: Parabéns, David.
7: Que papai do céu cuide muito dele.
1: Olha.
7: E dá muita saúde.
3: Amém.
7: O vovô Lala gosta muito da gente.
3: Vovô Lala,
7: a Maria, a Lassânia, e minha mamãe Luana, e o meu papai... Luiz Nakbar.
3: É o Lázaro, é o
7: Nakbar. Eu falei, Lázaro. falou que o Volalá é um jacaré.
1: É um jacaré?
7: Aquele é homem que faz tudo, que conserta tudo.
3: É isso aí,
7: tudo.
3: É o MacGyver.
1: Então, é o MacGyver. David tá fazendo aniversário. Oh, beleza, parabéns, hein?
3: É o MacGyver.
1: Ai, será que vai ter bolo?
3: Vai,
1: ah,
3: né?
1: Vai, né?
3: Vai, chocolate. Delícia,
1: o bolo gostoso. Se sobrar um pedacinho, manda aqui pra gente. É. A gente adora bolo, viu?
3: Vocês não ganham nada lá, Gabriel?
1: Meu Deus do céu, parabéns. Só por Deus.
3: Pelo amor de Deus, ninguém manda nada pra vocês.
1: Vamos lá.
3: Vocês são ruins, hein?
1: Mais gente chegando e mandando seu bom dia. A Luane tá por aqui, Cris? Ô, Luane.
0: Bom dia, Cris.
1: Tudo bem?
0: Bom dia, Marcelo.
3: Olá.
0: Um lindo e abençoado dia a vocês. Coloca o nosso nome no sorteio. Obrigado.
1: Tá aqui já, viu?
0: Ô, Cris.
3: Eu
0: e a Dé tá conversando aqui. A Dé falou assim que você gosta de uma cobra, hein? Que você não tira a cobra da boca não e ela tira. Morre de medo. Porque ela tá olhando o chão pra ver se não tem cobra aqui.
3: É, o que mais tem aqui na cidade cobra, é cobra, filho.
1: Cobra
3: aqui,
1: não tem medo de cobra,
3: chegou
1: né?
3: Chegou uma surucucu aqui, viu? Tem a Naja aqui. A caninana sou eu, tá?
1: É, cobra não tem medo de cobra, né, Luane? A Cris, você sabe como que funciona.
3: E o Gambé chegou causando aqui, que o Gambé é surucucu.
1: O Gambé, você lembra quando você pegava aquela cobra?
3: Você pegava as cobras, Gambé?
1: Eu pegava uma cobra. Ah, não, era minhoca. Era minhoca, né?
3: Você gostava de pegar na cobra, Gambé?
1: Esse Gambé é só por... Marcelo, hoje vou levar minha neta no médico. Passo aí rapidinho pegar meu vale marmita, hein? Ó, belezinha. Oh, então,
3: Jesus.
1: Rose, a Rose Soares, um abraço. Rose já tá concorrendo novamente, viu, minha amiga? Vamos lá. Mais gente chegando, mandando a Joana Barbosa. A Joana Barbosa. Joana das Neves.
3: Mas onde você tá?
0: Cris.
1: Só que a Joana Marcelo. Barbosa.
0: Dona Joana das Neves. Pega na minha sorteio.
3: Ô.
0: Obrigado, Deus abençoe.
3: Beleza, amém,
1: Joana,
3: amém,
1: bom
3: amém.
1: Dia, minha amiga. Deixa eu ver mais gente chegando aqui. Fala, Eva das Neves, bom dia.
8: Bom dia, Marcelo.
1: Tudo bem?
8: Bom dia, Cris.
3: Bom dia.
8: Bom dia, Livelto. Um bom dia para vocês.
1: Opa.
8: Que Deus abençoe vocês e a família, viu?
3: Amém.
8: Que esteja um dia abençoado.
3: Amém.
8: Abraço da Eva das Neves. E põe o nome do sorteio aí.
3: Sim, senhora.
8: Tchau, fui.
1: Beleza, minha
3: Foi
1: amiga.
3: Foi também?
1: A Tereza chegou mandando seu bom dia. O Benjamin Cato também. A Cléo Pineda, bom dia. Tá todo mundo entrando aqui no sorteio hoje dessa bela marmita do restaurante Reviver. Cris, a coisa já tá.
3: Alô? Tá pegando lá, ó.
1: É,
3: a mesa já tá. Olha lá, a mesa já tá todos reunidos. Na mesa lá, redonda, não é.
1: É, instantes, vai começar então a sessão que analisa a relação entre Vorkar e Moraes.
3: Esse é o Moraes. Esse é o Moraes. Mas cadê o Vorkar?
1: Vorkar tá preso, Cris. Será que o Vorkar tá aí?
3: É verdade, o Vorkar. Mas ele não participa?
1: Lógico que não.
3: Só o Moraes?
1: Só o Moraes.
3: Mas ele não fica naquela mesinha lá
1: não,
3: sentado?
1: Não, não tem nada a ver isso aí, Cris. É outra coisa.
3: É outro roubo?
1: Ele tá preso, o Vorkar. Isso aí tá analisando se ele tem ligação ministro. É outra coisa.
3: Ah, Cris. Ele é ministro esse aí.
1: É, isso é outra coisa.
3: Esse daí é pra caçar ele.
1: É pra caçar o ministro.
3: Caçar.
1: Entendeu?
3: Entendi.
1: É isso aí.
3: É igual esse aqui, ó. Após prisão de secretário de fraude na licitação do lixo, a Câmara de Bauru abre comissão processante que pode caçar a excelente prefeita
1: que coisa, né?
3: Sueli Rocinha. A Câmara Municipal de Bauru aprovou na tarde desta segunda-feira, dia 14, a abertura de uma comissão processante que pode levar à cassação do mandato da prefeita Sueli Rocinha. A medida foi tomada após avanço das investigações do Ministro Público e do GAECO, que apuram um esquema de fraude na licitação de gestão do lixo na cidade, que já resultou na prisão de dois secretários do municipais.
1: Que já resultou na prisão de dois secretários do municipais.

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3: Que bom que tá todo mundo na sintonia, curtindo o nosso astral, a nossa programação. Música boa, informação, esse conteúdo legal. Tudo aqui e mais um pouco, hein? Vem com a gente. Libra, de 23 de setembro a 22 de outubro. O dia favorece aprendizados e novas perspectivas. Uma conversa ou informação muda sua forma de ver algo importante. Escorpião, de 23 de outubro a 21 de novembro. Transformações internas pedem coragem emocional. Encarar verdades trará libertação, Escorpião. Sagitário, de 22 de novembro a 21 de dezembro. Relacionamentos pedem mais escuta e compreensão. Ajustes feitos agora vão fortalecer laços. Daqui a pouco, claro que a gente volta a se falar. Temos mais previsões, só ficar na sintonia. Volto já.
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12: Oba! Atenção, você que é fã das Spice Girls. As meninas anunciaram que em comemoração aos 30 anos de lançamento do álbum Spice, será lançada uma coleção especial, The Singles Collection. Além dos hits, a coleção vai recuperar lados B, versões alternativas, remixes pouco conhecidos e gravações que nunca foram lançadas oficialmente.
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1: 10h09, estamos de volta com vitamina C dessa manhã de terça-feira maravilhosa, viu, Cris? Hoje tá tudo de bom, hein? Misericórdia.
2: Hoje, muita
1: tá que tá.
2: Tava.
1: Tá que tá.
2: É por isso que parou a chuva.
1: Tem uma informação importante aqui de Igaraçu do Tietê, que no dia de ontem, dia 14, a Defesa Civil de Igaraçu do Tietê prestou apoio à Secretaria de Ação Social para realizar busca ativa junto aos moradores ribeirinhos, né? Próximo aqui ao Rio Tietê, que reside à margem esquerda do Rio Tietê, que está aumentando o nível da água, né, gente? Devido à chuva no final de semana, então eles fizeram esse trabalho, né, essa busca ativa. É, Cris, e vai dar um alagamento grande aqui, hein? Tô achando, porque ontem a gente acompanhando à tarde, tá muita água descendo.
2: Sim.
1: Muita água, mas é muita, viu? No Rio Piracicaba, tá complicado.
2: Nossa Senhora, então, vem tudo, né, Marcelo? Vem tudo.
1: As comportas estão abertas.
2: É, gente, e geralmente se ouve um apito, esse é um aviso que...
1: É aquela sirene, né, que eles colocaram.
2: É, a sirene, eles colocaram. Sim. Isso é um aviso, né, pra que as comportas, elas estão abertas e a correnteza de água ali, ela tá muito forte.
1: É isso aí, então vamos ficar atentos. Nesse questão de infelizmente, né? A prainha é a primeira que pega.
2: Tá tudo ali,
1: já,
2: né?
1: Vai inundando tudo, estragando, sim, tudo. Mas agora é uma coisa, né? Setembro desse jeito.
2: É que ninguém esperava, né?
1: É, porque... esperava.
2: Não,
1: esperava.
2: Não, assim, mas não é uma época chuvosa, né? É. Geralmente não.
1: Mas esperava essa mudança climática, sim, aí, né? O Ninho,
2: é
1: a gente
2: Ninho,
1: esperava.
2: Por culpa do Ninho lá.
1: Então é isso aí. Ih, gente, eu não queria desanimar ninguém, não, mas você vai ver o calor.
2: Dizem que o calor vai vir.
1: O calor. É, em breve, viu, Cris?
2: Em breve.
1: Então, não vai parar nisso, não.
2: Em breve. Hoje tá, ele tá um tempo meio assim, carrancudo.
1: Hoje
2: ainda,
1: tá indo embora a chuva, né?
2: É,
1: limpa, mas parece que o fim de semana volta novamente.
2: Eu acho que não.
1: Tá marcando.
2: É, tá marcando, tá, mas marcando muda muito, né?
1: Deixa eu ver
2: aqui.
1: É uma
2: pré-visão, pode ser que mude.
1: O certo
2: é
1: a gente falar com o Deb, eu vou perguntar pra ele. Isso. Faz tempo que a gente,
2: nossa,
1: não fala com ele, né?
2: Mais uma visita hoje?
1: O quê?
2: A visita do Deb?
1: Ah, não, mas não é agora, não. Porque agora são 10h12, Cris. Eu vou ter que acelerar aqui o pessoal.
2: Então,
1: porque senão, você sabe, né? Sobra pra mim.
2: É.
1: O B.O.
2: É
1: o Marcelo, você
2: não
1: fala
2: falou
1: meu nome.
2: É.
1: Poxa, por que eu mando mensagem nessa rádio? E só por Deus, viu?
3: Bom dia, Cris. Bom dia, Marcelo.
2: Bom dia
3: a todos vocês da rádio. Bom dia a todos os ouvintes.
1: Cilda, bom dia.
3: Cris, Marcelo, uma terça-feira abençoada para todo nós. Um abraço.
1: Eita, rouca mesmo, hein? A Iracilda Soares aqui chegou mandando seu bom dia. Nosso amigo Maguila, bom dia, Maguila, tudo bem? Coloca o nome aí da Patrícia, do Davi Guilherme, da Maria Júlia, hein? Como que tá por aí, meu amigo Maguila? Sempre tá, é homem do tempo, viu, Cris? A hora que tranca o tempo, ele já manda foto. Olha aqui,
2: já,
1: Marcelo.
2: Né? Olha lá.
1: Misericórdia, Marcelo. Pede oração. Eu já tenho medo. Aí ele manda essas coisas.
4: Bom dia, Marcelo.
1: Bom dia, Nê.
4: Bom dia, Cris.
2: Bom dia, minha flor.
4: Bom dia, povo que curte a Rádio Cidade.
1: Tudo
4: bom
1: bem?
4: Dia, Lourdes. Bom dia, Rose. Bom dia a todos. Marcelo, coloca meu nome no sorteio da Emily, do Kaique e do Lion, que eu quero ganhar essa marmita aí hoje, tá bom?
2: Certo.
4: Beijo.
1: Beleza,
4: beijo a
1: minha
4: todos.
1: Amiga. Um abração, já tá concorrendo.
5: Bom dia, Marcelo. Bom dia, Cris.
1: Oi, Sueli.
5: Bom dia a todos os ouvintes. E a Sueli Agapi. Põe o nosso nome no sorteio.
2: Sim,
5: muito
2: senhora,
5: obrigada.
2: Minha linda.
1: Um abraço, Sueli. Então, aliás, isso aqui não. Ai, senhor. Olha aí. Cris do céu.
2: Eu quero ver.
1: A equipe que tá cuidando da.
2: O que aconteceu?
1: A equipe está cuidando da barragem nesse
2: pera
1: momento.
2: Aí,
1: Denis Prati, Cris, Newton Rossi, Caramelo, Zé Maria. Olha eu agora aqui, Cris. Eu sou Caramelo agora, misericórdia. É eu também. É loucura, né? Aparece, opa, tem ser, é igualzinho.
2: Que nessa foto?
1: Paulo Soares é o pessoal que tá aqui em ação, né, Nilton?
2: O pessoal lá, tudo na barragem lá.
1: Esse
2: lá,
1: pessoal aí pode correr que vai mudar.
2: Ai, inunda tudo, não sobra um.
1: Ai, vamos lá. Bom dia, Marcelo Cris. Aqui é a Valquíria. Ô, Valquíria Souza. Coloca o nome do Antônio Souza, o Christerson Souza, a Natália Souza, a Maria Eloa Souza, a Stephen Souza e a Bruna Pessoa. A Maria Elisa também, que ela mandou aqui. Bom dia, já estão concorrendo, gente. Eu tô acelerando, pessoal, por causa do tempo, viu? Hoje a gente acabou estourando o jornal.
2: É, o Erivelto não tá bem,
1: gente. É, porque tem
2: a
1: cama, né? Por causa da cama. Não tem nada a ver, Cris. Porque
2: o Erivelto
1: tá bem.
2: Não tá bem.
1: Só porque ele tá mancando, você... Só porque ele manca. Não, foi por causa da câmera. A gente tava. Hoje tinha um áudio muito grande que acabou estourando aqui, então a gente tá acelerando agora para tentar.
2: E também tem um horário político.
1: É,
2: também,
1: não,
2: né, Marcelo,
1: pelo amor de Deus. Tem mais duas semanas ainda, Cris. Ninguém merece.
2: Não, que duas.
1: Duas. Tem essa semana que vem inteira e depois a outra até quinta ainda.
2: É, até quinta.
5: Bom dia, Cris. Bom dia, Marcelo. Jandira. Bom dia a todos da cidade.
1: Tudo
5: eu
1: bem?
5: Quero ganhar essa marmita aí.
2: Epa.
5: Quero participar. Coloca meu nome, Marcelo.
1: Já
5: Jandira,
1: tá
5: Nelson e Gentil Furtado.
1: Tá aqui já, Jandira. Bom dia, viu? A Márcia Alves chegou também. Bom dia, Marcelo. Cris, tudo bem? Opa, tudo bem. Um abraço do tamanho de Barra Bonita. Tamanho do Barra Bonita? Deus abençoe, Márcia. A Márcia Alves.
2: Uai, se ela mora em Barra Bonita,
1: é um abraço do tamanho de Barra Bonita.
2: É grande Barra Bonita.
1: Um abração,
2: é
1: viu,
2: mais
1: Márcia?
2: Grande que Garaçu, Mineiros.
1: Chegando a Fátima Pérez. Bom dia, Fátima. Tudo bem? Coloca o nome aí do Caio Penha, né? Do Felipe Penha, no sorteio. Opa, já estão aqui para concorrer a essa bela marmita maravilhosa. Ah, chegou a Luzia Ribeiro, Cris. Ô, Luzia, tudo bem, minha amiga?
0: Oi, Marcelo, bom dia,
1: tudo bem?
0: Bom dia a todos da Rádio Cidade. É a Luzia Ribeiro, um ótimo dia para vocês. Um abração, fique com Deus. Coloca o meu nome no sorteio.
1: Já tá aqui,
0: vai
1: amiga.
0: Vai ser no mês do meu aniversário.
1: Olha,
0: né? Um abração.
1: Já tá concorrendo aqui, minha amiga. Bom dia, com alegria sempre. Chegando aqui, deixa eu ver outro caminho. Cris do céu, esqueci outro celular. Agora ferrou. Agora ferrou. A Leninha Simoncin tá por aqui. Bom dia, meus amigos. Tudo bem? Bom dia, Leninha. Tudo joinha? O Marino. Bom dia, Marcelo, Cris. Coloca o nome aí. O Samuel, está ligado? Um abraço, Marino Samuel. Um abração, meu amigo. Bom dia, com alegria sempre. A Leonilda Venâncio, Joãozinho Venâncio. Bom dia, meus amigos. Tudo bem? Já estão concorrendo também aqui o sorteio. O Márcio Rodrigo de Almeida, Cris. A Alessandra, o Miguel. E também o João Antônio Esteca da Silva, que é o sobrinho, hein? Coloca aí, Marcelo, o nome. Já está concorrendo. A Helena Negrelli, bom dia. Eu não sei, eu tô com...
2: É um veneno isso?
1: Minha boca tá criando saliva, Cris.
2: É veneno, rapaz.
1: Você acredita? Hoje eu tô com vontade de comer coisa diferente.
2: Eu vou chamar o Butantan aqui.
1: Helena Negrelli, bom dia, minha amiga, tudo bem? Hoje eu tô, eu não sei lá. Aí ontem comi miojo, quis com ovo.
2: Nossa senhora.
1: A dispensa tá baixa, minha amiga.
2: Tá, a minha também.
1: Nossa, a coisa tá feia.
2: Nossa, meio de meio já tá assim? Final. Então, tá lascado.
1: Ai, meu Deus do céu. Chegando agora aqui, nosso amigo Lúcio Scarri. Ah, ele mandou um vídeo aqui. Onde vocês estão aqui, hein, Lúcio? Tem um vídeo aqui com... tá no meio do Rio Tietê aqui, é isso. Foi muita experiência, calma nessa hora. Bom dia com Jesus.
2: Bom dia com Jesus,
1: meu. Um abraço, Lúcio. Tudo bem por aí, meu amigo? O Adenor, oi, Adenor, um abração, meu amigo. A Mari de Paçoca aqui também. Pessoal do Bar do Bi mandando sua mensagem. Oi, Tereza Correia, bom dia, minha amiga. Tudo bem? Deixa eu virar agora de costa. Pra gente tentar aqui dar um pega. Nossa, Cris do céu. Oi, Benjamin. Bom dia, meu amigo. Tudo bem? O Zé Maria Lavaseco tá por aqui, vivo, viu, Cris? Mas muito vivo, o Zé. Eu vi um vídeo dele. Eu vi um vídeo dele numa festa no fim de semana, acho que foi dos amantes do Flashback, acho que é. Dançando. Tava lá no passinho, Cris.
2: Tava lá no passinho,
1: Aí eu vi, graças a Deus, né? Tá bem de saúde, nosso amigo Zé Maria. Assustou
2: a gente,
1: viu?
2: Não foi dessa vez, não, gente.
1: Não foi.
2: Não foi. Pode ficar sossegado.
1: Graças a Deus, né? Nossa amiga Maria.
6: Bem, alô. Mande o seu.
1: 10:19, Cris, vou liberar para você fazer uma informação.
2: O influenciador especialista de aviação, Lito Souza, recebeu a aplicação do medicamento experimental de uso compassivo e permanece internado em estado estável na unidade de terapia intensiva. No Hospital Albert Einstein, em São Paulo, o criador do canal Aviões e Música foi diagnosticado com DJC, uma doença neurológica rara degenerativa. Ele recebeu a medicação, não teve intercorrências, ele já estava na UTI por conta das aplicações da complicações da doença mesmo, e ele está estável dentro do quadro dele, mas a gente ainda precisa de muitas orações de vocês, muita torcida para que ele, para que esse remédio dê certo, afirmou a esposa de Lito, a Mila Saldi, em um vídeo publicado na segunda-feira, ontem, gente. Então ele recebeu aí uma medicação experimental.
1: Tomara que dê certo,
2: viu? Dê alguma...
1: Pelo menos pare a doença, né? Os sintomas da doença
2: isso,
1: agora.
2: Sim, sim.
1: Fique estabilizada. Não é fácil, viu, Cris? Triste, viu? Começou a fazer uns exames, achava que era alguma coisa, era bem pior, né? Porque era um câncer, né? Que ele estava sendo tratado. Depois foi perdendo o movimento. Primeiro sintoma foi perder o movimento do braço, começou a ficar fraco. Eu acompanho eles nas redes sociais.
2: Sim.
1: E ele achava que era um mau jeito, você vê que coisa. Era uma coisa bem pior que o câncer. Ô Cris, o negócio é o seguinte, nesse momento, já começou a sessão, né?
2: Sim.
1: E olha, tem uma informação no Metrópolis aqui, que pela Manuela Alcântara, filho de Fux, ofereceu tapete vermelho a Vorcaro. Mensagens mostram intimidade e negócio. Meu Deus do céu. É outro ministro aqui, viu, Cris?
2: Misericórdia.
1: Olha... Brasil é forte, Cris, para aguentar tanta coisa errada, né, que a gente tá passando, e que o Brasil tenha muita força, porque não é fácil, viu? Tem hora que dá uma vontade de desistir, falar, poxa, eu acho que não dá, né? Não dá para brigar contra isso. Então, mais uma aqui, filho do ministro.
2: O Moraes afirma que a investigação de Mendonça é ilegal.
1: Ai, ai, ai, viu?
2: Tá?
1: Quantidade de dinheiro que recebeu do
2: esposa. O Supremo chega ao julgamento dividido e tem as posições ali. Começou agora às 10 da manhã e vamos aguardar aí.
1: Eu não sei o que vai acontecer, não sei se é antes da eleição, depois, mas o povo já não aguenta mais, a gente percebe. Uma parte já não quer votar, desistiu, entendeu? Sabe, desistiu, não deveria, mas desistiu. Tipo, pô, voto não muda, voto não muda, voto não muda. Então vai chegando uma fase, você fala, poxa, vai, chega, não, nem vou perder meu tempo, mas não deveria.
2: Mas tem hora que...
1: Eu sei, sabe, eu
2: entendo. Às vezes a gente tá ouvindo o horário eleitoral e começa a ouvir umas coisas que eu falo assim, meu Deus.
1: Eu entendo, a gente, por isso que eu tô falando, que o povo já não tá suportando mais isso.
2: Sim.
1: Então, olha, esperamos que tenha uma união do povo, na verdade, né, pra não... tornar uma guerra civil nesse país e aí pronto.
2: Mas Marcelo, mas às vezes também a gente, que nem muitos pensam, né? Eu sei pessoas de mais idades, eu sei porque isso é que nem a minha sogra. Não depende só do presidente aqui. Vocês têm que saber em quem vocês votam no Senado. Vocês têm que pensar o deputado federal, deputado estadual, tem tudo isso. Não é só um presidente que comanda o país.
1: O presidente não tem força de mudar as coisas.
2: Ele não tem força. Então, às vezes, vocês focam muito ali no presidente ali. Fica focando muito e não é só por ali. Então, vocês têm que ver bem.
1: É um conjunto
2: que vocês têm que saber quem vocês vão pôr ali para poder comandar o país.
1: É muita coisa,
2: não é um só que vai comandar.
1: 10h23, vamos tocar uma música, Cris, porque a gente tá super atrasado.
2: Vamos lá.
1: Eu sei que você quer descer o cacete.
2: Não, não é ela, ó. Você já vê por ali, ó.
6: Pouco. Toca de vez em quando.
2: Ministro sendo.
6: Mas mesmo assim, toma a gente cuidado, toca. Cris. Sabe aquela antiga que ninguém esquece? Nem a cidade.

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9: Fechando o nosso horóscopo do dia 15 de setembro, hora de falar com Capricórnio, Aquário e Peixes.
10: Capricórnio,
9: de 22 de dezembro a 20 de janeiro. Questões familiares ou do passado pedem atenção. Conversas francas vão ajudar a aliviar as suas tensões, viu, Capricórnio?
10: Aquário,
9: de 21 de janeiro a 19 de fevereiro. O dia favorece comunicação e negociações. Ideias criativas ajudam a destravar situações. Confie na sua originalidade, Aquário.
10: Peixes,
9: de 20 de fevereiro a 20 de março. Organizar a rotina traz mais clareza mental. Pequenas decisões práticas fazem grande diferença. Cuide do equilíbrio entre sonho e realidade. Fechamos por aqui o nosso astral. Obrigada pela companhia neste 15 de setembro. A gente volta a se falar amanhã, viu? Aproveite o dia de hoje. É ele que você tem. É tudo que você tem de concreto. Então, viva! Tchau!
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10: A dupla britânica Tears for Fears vai abrir os shows de Harry Styles, que ele fará em Wembley no ano que vem. Serão 3 apresentações, 25, 27 e 28 de agosto. E mais, Harry também anunciou que Kylie Minogue, Caroline Polachek e LCD Sound System abrirão outros de seus shows.
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1: Meu Deus do céu. 10h34, estamos de volta com o programa Vitamina C. Olha que manchete. Atiradores de elite, drones e cães farejadores. Agora o STF reforça segurança na Praça dos Três Poderes.
2: Ai, meu pai,
1: Ixi, Maria. Começou, Cris.
2: Começou o quebra.
1: Ei, meu Deus do céu. Mas eu preciso dar continuação aqui no pessoal que tá mandando seu bom dia.
2: É, isso aí.
1: É o que é bem melhor, hein?
2: É, com certeza.
1: Bom dia, meus amigos. Tudo bem com vocês? Estou bem, graças a Deus. Um abraço à nossa amiga Lourdes Sartorelli. Ô, Lourdes, bom dia, minha amiga. Tudo bem, graças a Deus, viu? Opa, chegando agora aqui. Sim, viu, Cris? Assistindo, Cris?
2: Não tô. Eu tô aqui,
1: Cris,
2: vendo.
1: Tô de olho.
2: A mulher tá falando lá, ó.
1: Parou de tá assistindo.
2: Ah, vamos prestar atenção.
1: Bom dia,
2: né?
1: Marcelo. Cris, coloca o nosso nome no sorteio aí, ó. É a Claudinha Luiz, viu, Cris? Tem frango, hein? Se você quer um frango maravilhoso pra fazer uma bela polenta, é só mandar mensagem aqui, ó.
2: Gente, 14... quem não acordou, tá assistindo, saiu o sol, viu?
1: 998865775. Eu vou chegando em casa hoje, Cris. Vou lavar minhas cuecas. Estão.
2: Pra secar?
1: É, pra secar.
2: É,
1: não dá tempo,
2: gente,
1: de secar. A Ivanete Pacheco chegou. Bom dia, Ivanete. Tudo bem, minha amiga? Chegando agora aqui a Fátima Abreu. Oi, Fátima, tudo bem?
3: Bom dia, Cris. Bom dia, Marcelo.
1: Tudo bem,
2: minha amiga?
1: Opa.
3: E coloca o meu nome aí, Fátima Abreu, e o nome da minha neta, Larissa Abreu. Coloca o nosso nome no sorteio.
1: Já tá por aqui.
3: Um bom dia e uma boa terça-feira para todos.
2: Amém.
1: Beleza. A Luzia Mendes tá por aqui também. Bom dia, Deus abençoe nosso dia. Oi, Luzia, bom dia, meu amigo. A Maria Helena Viana também tá por aqui. O Murilo, o Antônio, o Arthur, o Anderson e a Cleonice. O pessoal já entrou aqui no sorteio. Oi, Bel Bertoncelo, bom dia, minha amiga. Tudo bem por aí também? Com você, já está concorrendo aqui. Hoje temos uma bela marmita do restaurante Reviver, hein, gente? Chegando mais gente aqui, mandando seu bom dia, Cris. Deixa eu ver se eu peguei o certo aqui no áudio.
4: Bom dia, Cris. Oi. Bom dia, Marcelo.
2: Bom dia, Jacira,
4: né? Jacira. Bom começo de semana.
2: Amém,
1: obrigado.
2: Amém.
1: Obrigado. É a Jacira que está mandando aqui. Bom dia, Jacira. Tudo bem? Chegando o nosso amigo, seu Vicente. Ô, seu Vicente. Deixa eu encaminhar o áudio dele, que eu tô meio perdidão hoje. Nova. Aqui, meu querido. Eu tô querendo assistir
2: que
1: a televisão
2: tá
1: também.
2: Perdido.
5: Bom dia, Marcelo. Bom dia, Cris.
1: Tudo
5: bom
1: bem?
5: Bom dia, Erivelto. Escreve meu nome aí, Marcelo, no sorteio. Vicente Ribeiro. Tenha uma boa terça-feira pra vocês. Que Deus abençoe a todos aí.
1: Amém, meu
5: abraço.
1: Amigo.
5: Abraço.
1: Bom dia com alegria sempre, viu? Já tá concorrendo. Deixa eu ver aqui.
6: Oi, Marcelo.
1: Oi, Dona
6: Isabel. É melhor você ir comprar cueca do que lavar? Com esse tempo não seca.
2: Poxa, vai ficar mais caro o moi que o frango.
1: Ai, ai, Dona Isabete.
2: É melhor lavar.
1: É, tem como, mas não seca, né? Esse
2: ah,
1: é o problema.
2: É seca,
1: né?
2: Sim. Você põe um varalzinho lá na sua garagem ou lá na sua churrasqueira provisório e pendura ali com o ventinho seca. Agora que você tem a máquina de lavar, ali ela sai praticamente
1: seca. Eu lavo
2: seca.
1: Na mão, Cris. Eu não tenho máquina.
2: Ah, toma vergonha na sua cara. Lava
1: lavo
2: nada.
1: Lavo na mão.
2: Ou senão, então lava no banheiro e pendura no box.
1: Eu não tenho box também. Você acha que a minha casa é rica? Casa chique? Tá vendo como que é? Sua casa tem box, Cris?
2: Tem.
1: Bom saber, viu?
2: No banheiro?
1: É, tem box. Ai, que chique.
2: Ou tem box ou alaga o banheiro, porque lá na minha casa era assim, alagava
1: alaga,
2: o banheiro.
1: Alaga, meu alaga.
2: O seu também alaga?
1: Alagamento total,
2: pelo
1: Cris.
2: Amor
1: não tem
2: de
1: box.
2: Deus. Ah, não, não tenho
1: eu
2: paciência.
1: Eu não tenho
2: paciência.
1: Meu Deus do céu.
2: Ou toda vez que tomar banho, não sei lá, com o rodo e... Ah, você é doido, rapaz. Ai, para
1: ai,
2: com
1: ai,
2: isso.
1: Ai, que chique, tem box.
2: Então, Franco, mas também o seu banheiro é um quarto, gente.
1: Não é, não.
2: O banheiro dele é do tamanho de um quarto.
1: Mentira.
2: É do tamanho do quarto.
1: Mentira.
2: O quarto do Kaique é menor que o banheiro
1: meu
2: dele.
1: Meu Deus. Oh, Isabel Fantin, bom dia, minha amiga.
2: Vocês têm uma
1: bem?
2: Ideia, viu?
1: Deixa eu mandar um abraço pra minha amiga Denise Reis, mandou mensagem de bom dia aqui também. Oi, Denise. Bom dia, minha amiga. Acho que o entrevistado de sábado é o Leal, viu?
2: Quem?
1: É, no sábado do Rádio Mulher. Eu vou confirmar com a Denise, tá, minha amiga? Ô, Cris, manda uma informação, vai. Para de ver as televisão que o...
2: Ai, Marcelo.
1: O Alessandro mandou agora. Marcelo, tô aqui, tô comendo pizza e assistindo aqui a troca de mensagem aqui do Daniel Vorcaro com não sei o que. Urgente.
2: Que?
1: Ele falou que tá assistindo.
2: Aí,
1: Alessandro,
2: tá. o Paul McCartney, Marcelo, é um dos compositores mais bem-sucedidos da história da música e tem letras antemporais que marcaram gerações. Ao contrário de muitos compositores conhecidos por letras repletas de simbolismo e referência complexa, o multi-instrumentista de 84 anos sempre preferiu falar de forma simples, mas extremamente memorável sobre sentimentos universal. Em 1965, quem relembra com saudade aquilo que ficou para trás, passado por Hey Jude, um hino universal sobre encontrar forças para seguir em frente, chegando ao Let I Be, é isso? Ensinamento sobre aceitar aquilo que está fora do nosso controle. Suas canções são sempre refletem sobre sentimentos, medo e esperanças fáceis de serem identificadas. Acontece que Paul McCartney não expressou toda a sua genialidade apenas em letras musicais. O cantor britânico, condecorado cavaleiro pela Rainha Elizabeth em 1997, já se aventurou também pelo campo da literatura, tendo publicado os livros memoriais, fotografia, literatura infantil e até poesias.
1: Beleza, tá bela vendo? Informação, hein, Cris? Paul McCartney. Você acredita que eu tava escutando ontem?
2: 84 anos,
1: 84 Marcelo. Já, né? É isso aí. Vocalista.
2: É um mito, né?
1: Vocalista do Beatles.
2: Dos Beatles.
1: Sabe quem mandou?
2: Eu acho que só tem ele mais um, né, vivo.
1: Eu acho que sim.
2: Sim, só dois, né?
1: A Paty Viana mandou um bom dia pra você, viu, Cris?
2: Só pra mim?
1: Pra você,
2: só não?
1: Pra você, pra mim não.
2: Nossa, por quê?
1: Porque ela não gosta.
2: Tá revoltada que você
1: não gosta,
2: que você fez
1: não gosta.
2: Pra ela?
1: Mandou bom dia, Cris, tudo bem?
2: Aí pra nós aí, Marcelo.
1: Eu vou procurar aqui, viu, Cris?
2: Isso,
1: vou
2: toca.
1: Vou procurar.
2: Toca um Hey Jude aí. Até nacional aí com
1: Mas agora eu vou tocar um pagode. Porque tá na hora do pagode retrô. Então tira o Beatles e coloca aqui os morenos.
2: Os
1: morenos, é os Ronaldo e os Marcelos.
2: Ronaldo e os Marcelos. Tem que ter os Marcelos.
1: Não é Marcelo, é Barcelos, Cris.
2: É Barcelos? O Marcelo do Marcelo aqui.
1: A Paty falou assim: ai, Marcelo, a Cris é muito cultura pra mim. Cultura inútil, cultura inútil.
2: Paty. Onde ela arrumou isso?
1: É muita cultura, uma pessoa só.
2: Eu sou curta mesmo.
1: Cultura inútil. Não tem.
2: Eu sou muito curta, Paty. Eu sei. Só você me ama, Paty.
1: Bom,
2: não.
1: Eu vou tocar aqui então. Eu troquei o Beatles.
2: Você sabe
1: e coloquei
2: que ele
1: o Ronaldo
2: já colocou.
1: E os Barcelos.
2: Ele colocou um apelido de de cobra, né? Você tá sabendo,
0: o
2: né?
0: Melhor do nada, não.
2: Colocou sim, pergunta pra Arcília. Arcília não te contou?
1: Não, não coloquei não.
2: Pergunta pra Arcília.
1: Deixa eu colocar cortada já. Não falei nada, não, sua intrigueira. Vai arrumar rolo com outro. Sua cobra caninana.

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8: Mantenha as regras da casa. Mesmo que seu pet tenha sido treinado por um profissional especializado, é importante que você sempre reforce as regras dentro de casa. Os ensinamentos devem ser reforçados durante toda a vida do seu cãozinho. E todos os que têm relacionamento com ele devem manter a mesma postura. Quando uma pessoa de sua família permite que ele quebre regras, enquanto outra corrige seu comportamento, ele não vai saber exatamente o que fazer. No momento em que todos tomam a mesma atitude, ele vai entender como deve se comportar.
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10: Sim.

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1: 10h57, voltamos para fechar o programa nessa manhã, terça-feira. Terminou já, hein, Cris?
2: Nossa, meu
1: Deus do céu. Essa terça-feira foi corrido aqui mesmo. Voltamos para fechar o programa nessa manhã, terça-feira. Terminou já, hein, Cris?
2: Nossa, meu Deus do céu.
1: Essa

0: Isso aí.
1: Tchau, gente.
0: Tchau, gente.
1: Bom dia.

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1: E você vai marcando aqui na cidade, 11 horas, 4 minutos, um abraço e a todos um bom dia. Nós estamos chegando nesta terça-feira, dia 15 de setembro, e a partir de agora a informação aqui na cidade. Começa mais um repórter, o nosso repórter com os principais destaques, as principais notícias desta terça-feira, ainda com tempo instável, mas a diminuição da água.
2: Graças a Deus.
1: Estava na hora de parar, não?
2: Pelo amor de Deus.
1: Principalmente aqui no estado de São Paulo e Paraná. É. Paraná foi mais ainda aqui, o estadão aqui. Os nossos rios, né? Cheios, né? Tem alerta de defesa civil. Daqui a pouco a gente vai dar alguns detalhes, principalmente aqui por Igaraçu do Tietê. Mas tá aí a água. Ai, água, ai, água. Esse setembro chuvoso, hein? Pelo amor de Deus, hein, velho? Ah, meu Deus do céu.
2: Duro que essa água vai descer ainda, né, Velto? Tá descendo.
1: E outra coisa, tem uma melhora do tempo a partir de hoje, pouca coisa. Tem ainda uma previsão de instabilidade, é mínima para hoje. O tempo começa a firmar amanhã, mas não vai ficar contente não, viu? Porque segundo a previsão, se não mudarem, volta a água sábado e domingo.
2: Nossa
1: Senhora. É, gente... É, o agro tá contente. Mas olha, preocupação, hein? Preocupação. Bom, gente, vamos às notícias, às informações. E como sempre no primeiro bloco, nós temos aqui a polícia. Vamos chamando o companheiro Matias, então. Chega mais, Matias, e bom dia.
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3: Bom dia, Livelto. Bom dia, Marcelo, bom dia a todos da Cidade FM. Mais uma vez, um grande abraço, ótima terça-feira para todo mundo. A gente chega com as informações da polícia, relativamente calmíssima, né? Muito calmo, apenas uma ocorrência para o Igaraçu Tietê, ocorrência com entorpecentes. 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Ocorrência da polícia. Ocorrências com entorpecente aconteceu ontem, dia 14, às 12 horas e 3 minutos, por Igaraçu, rua Atílio Maganha. Após uma denúncia anônima via Copom, informado a comercialização de drogas no cruzamento das ruas Atílio Maganha com José de Jesus Matias, pelo bairro CDHU, local muito conhecido ali pela prática tráfico de entorpecentes. Equipes policiais realizaram cerco no endereço citado pela denúncia, onde durante a aproximação policial, dois indivíduos com as características informadas pela denúncia tentaram empregar fuga. Um deles, posteriormente identificado, arremessou aí um pacote sobre o telhado de um imóvel, sendo posteriormente localizado e recuperado pela equipe policial. O segundo indivíduo também foi localizado e identificado. Foram apreendidos aí vários microtubos, né? Uma pochete contendo aí 18 papelotes de dry e encontrados também aparelho celular com os dois indivíduos e uma importância também em dinheiro. O que arremessou o pacote assumiu a propriedade do entorpecente, alegando ser para o próprio consumo. Porém, tinha muita droga por ali, né? Já o outro elemento, em sua declaração, disse que apenas acompanhava o outro elemento, o outro indiciado. Acabaram liberando os aparelhos celulares, né, para a perícia técnica. Dado voz de prisão em flagrante, foram conduzidos à delegacia de polícia, onde posteriormente o delegado de plantão, através da oitiva dos policiais e os materiais apresentados, acabou ratificando aí a prisão dos mesmos, né? A prisão do maior, a apreensão do menor de idade, pelos crimes de tráfico de drogas e associação para o tráfico de drogas. Os elementos, os dois aqui, ficaram presos, recolhidos à disposição da justiça pelo artigo 033, tráfico de drogas, né? E estão recolhidos, um está preso, um está apreendido, o menor está apreendido e devem passar por audiência de custódia. Esta única ocorrência, registrada aqui pela 27ª, nas últimas 24 horas, as informações da polícia em nome também da Megacred. 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Beleza, Erivelto? Grande abraço a você, Marcelão. Uma ótima quarta-feira. A reportagem, mais uma vez, é do Matiasi.
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1: Obrigado, Matiasi, pelas informações. Vamos aí, dando sequência ao nosso bloco local. O Tribunal Superior Eleitoral negou o provimento por unanimidade ao agravo em recurso especial interposto pelo Diretório Municipal do Partido Socialista Brasileiro aqui de Igaraçu contra o prefeito Carlos Alberto Varasquinho Bucho e o vice-prefeito Gabriel José Saad. A decisão mantém a improcedência baseada no artigo 30 da Lei das Eleições, na qual a sigla adversária pedia a cassação dos diplomas e do mandato sob a alegação de uso irregular de verbas do fundo de campanha no pleito de 2024. O acórdão do TSE ratificou o entendimento fixado pelas instâncias ordinárias do Tribunal Regional Eleitoral de São Paulo e da Zona Eleitoral de Barra Bonita, que já haviam afastado a existência de dolo ou má-fé. A Corte ressaltou que a aplicação da sanção de cassação de mandato exige prova inequívoca e gravidade qualificada, situação não demonstrada nos autos, o que motivou a improcedência do recurso. Essa matéria aqui está no jornal O Mirante, aqui de Igaraçu do Tietê. Houve entraram com pedido de cassação,
2: sim,
1: né?
2: Sim.
1: O Partido Socialista Brasileiro, PSDB. Mas negou. A Barra negou, São Paulo negou e Brasília negou.
2: Então, terminou.
1: CFNI. Gente, agora mudando completamente. A Secretaria Municipal da Saúde da Barra informa aos beneficiários dos programas Viva Leite e Leite Social que a entrega do leite de caixinha e do leite de saquinho será realizada na sexta-feira, dia 25. Não sexta agora, na outra. No horário habitual de atendimento na unidade de saúde. Fique aí atento, então. No dia 25, hein? Tá? Na tarde de ontem, equipes da assistência social, em conjunto com a defesa civil, realizaram uma ação de busca ativa junto a famílias ribeirinhas aqui do município. A iniciativa teve como objetivo intensificar possíveis situações de vulnerabilidade ou a necessidade de apoio em razão do aumento do nível do rio, além de prestar orientações preventivas às famílias e informar sobre os serviços que podem ser acionados em caso de emergência. A assistência social e defesa civil aqui de Garaçu seguem trabalhando na forma integrada, com compromisso de acolher, orientar e encaminhar as famílias aos serviços disponíveis na rede de educação, sempre garantindo segurança, cuidado e atenção. Tá? Não foram identificadas situações de emergência. Agora, no entanto, o nível do Rio Tietê preocupa. Aliás, dos dois lados, e não é só aqui, não. Divisa Barra de Garaçu, não.
2: Sim.
1: Aí, meu amigo, é muito perigoso. A correnteza, né? Com porta aberta. É um perigo, hein? É um perigo. A Defesa Civil faz a parte dela.
2: Alerta,
1: vai,
2: né?
1: Orienta. Para depois amanhã não acontecer. Não foi feito. Então, tá feito o registro. Gente, outro registro agora que eu faço aqui é por Barra Bonita. A partir agora da quinta-feira, dia 17, até o dia 30, a Secretaria da Saúde da Barra intensifica as ações de busca ativa de sintomáticos respiratórios com o objetivo de identificar precocemente possíveis casos de tuberculose. A tuberculose é uma doença infecciosa e transmissível que atinge principalmente os pulmões. A transmissão ocorre pelo ar, quando uma pessoa infectada fala, tosse ou espirra. Como ocorre a transmissão, os principais sintomas você deve ficar sempre atento. Tosse persistente por mais de 2 semanas, cansaço, suor noturno, febre baixa, emagrecimento. Ainda durante o período de campanha, as unidades de saúde da Barra estarão reforçando as orientações e a realização de exames com pacientes com sintomas respiratórios. Está feito o registro. Gente, no próximo sábado, o Centro de Artes Marciais da Coab, lá na Coab de Barra Bonita, a partir das 10 da manhã, terá um encontro esportivo que vai reunir 60 atletas e 8 técnicos de 5 cidades. É o primeiro intercâmbio de Taekwondo na Barra, realizado pelo técnico Jefferson Fusinelli, em parceria com a Secretaria Municipal de Esporte, Lazer e Juventude. Além da Barra, participarão atletas de Araraquara, Areópolis, Botucatu e São Carlos. Começa, portanto, às 10 da manhã, lá na Avenida Dionísio Dutra Silva, 456, que é o Centro de Artes Marciais de Barra Bonita. Certo? Mais um registro aqui da Barra. Realiza na próxima quinta-feira, agora dia 17, a 13ª Conferência Municipal dos Direitos da Criança e do Adolescente. Um importante espaço de diálogo, participação e construção coletiva em defesa dos direitos da criança e adolescente. O tema, fortalecendo o sistema de garantia de direitos da criança e do adolescente e a democracia participativa. O evento será no Salão do Voluntariado do Câncer, na Vila Operária, reunindo representantes da sociedade civil, do poder público e do sistema de garantia dos direitos. Tá certo? Teremos aí conferências, né? De manhã, das 8 ao meio-dia, à tarde, a partir da 1 da tarde. Tá feito o registro. Muito bem. Gente, olha aqui, ó. Detalhe é o seguinte, hein? Domingo próximo na Barra teremos o 34º encontro de amigos do carro antigo, hein? Lá na Praça Doutor Tatinho, tá? Certo? Bom, gente, primeiro bloco, nós temos ainda aqui as loterias de ontem à noite. Vamos então conferindo. Aqui na concurso 7.117, 37, 40, 44, 54 e o 63 acumulou. A Lotomania, concurso 2.975, 0409, 10, 11, 12, 17, 34, 42, 43, 50, 51, 55, 64, 66, 77, 78, 81, 84, 91 e 96 acumulou. A Lotomania paga amanhã 2 milhões. A dupla cena, concurso 3.008. Primeiro sorteio 06, 10, 37, 44, 45 e 46 acumulou. Segundo sorteio 12, 20, 28, 34, 36 e 42 também acumulou. A dupla Sena paga amanhã 4.100.000. O dia de sorte, concurso 1.297.0107.0809.1119. E para fechar o 26, uma aposta com 7 dezenas levou para casa 1.326.000. Uma aposta simples de São Paulo, capital. Super 7, concurso 898. Coluna 1 deu número 7. Coluna 2, o 8. Coluna 3, o 3. Coluna 4, o 9. Coluna 5, o 8. Coluna 6, o 1. E coluna 7, o 612. Acumulou. O Super 7 paga amanhã 8.100.000. Confira agora os sorteios de hoje à noite. A Mega paga 95 milhões. A Quina, 35 milhões. A Time Mania, 14 milhões. Dia de sorte, 100 mil. E hoje tem a Loto Fácil da Independência, IGT. A estimativa do prêmio, 300 milhões. Certo? É o concurso que não acumula aqui. Se ninguém acertar 15 dezenas, vai para quem acertar 14. Então tá aí hoje também a Loto Fácil, o sorteio da Independência, estimativa de 300 milhões. Tá aí, portanto, é dinheirinho, João. Dá para comprar algumas
2: picanhas, é, hein? Né? É. Já dá para fechar a vida com chave de ouro. Peraí, né? Eu tô recebendo aqui do nosso amigo Magalhães que ele encontrou um cartão em nome de Nelson Mingote Neto. Então, Nelson Mingote Neto. É, o cartão, aqui é um cartão, Erivelto, acho de conta, viu? Poupança, conta corrente, tá? Deixa eu colocar aqui na tela. É, conta corrente aqui em nome de Nelson Mingote Neto, tá no salão do nosso amigo Magalhães, tá?
1: Muito bem. Não tá com fome, não, João?
2: Ah, eu tô com fome, viu, Erivelto? É. Tô acompanhando esse julgamento aí, você vê que coisa, né?
1: Tá dando... Sabe por que eu não acompanho esse julgamento?
2: Por que, Erivelto?
1: Os ministros, eles usam um palavreado... O português dele você não entende nada.
2: Não entende, né?
1: Difícil é uma palavra entender. Difícil, é. Não dá para entender, né? Não é como a gente aqui.
2: É.
1: O tal de nós vai, nós vem, nós fumo.
2: Tava acompanhando aí, mas também não tava entendendo muita coisa, não.
1: Nós vai, né? Lá o fumo é outro.
2: Então.
1: Agora vamos ver o que vai dar, né? Se não vai terminar em pizza.
2: É, vamos ver, vamos aguardar agora, Erivelto.
1: Tá, começou às 10 da manhã, né?
2: Começou, é isso aí.
1: Vamos lá.
2: Nesse momento
1: vamos comer, que é a melhor coisa que
2: na vida. É melhor. 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
1: Opa,
2: para só domingo agora, Erivelto.
1: Coisa boa, coisa bom boa, coisa demais. Gostosa. 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Deixa eu mandar um alô para a galera aqui. A Eva Elizabeth das Neves, a Rita Parra, um abração, Rita. A Renata Bergamin, que está ligado com a gente. A Noêmia Freitas, uma abençoada terça. Creuza Polônio, Edneia Tosato, Alex Roberto, Elizabeth Guimarães. A Carmen Borges, a Rosa Amazon, a Maria Ferrari, a Silvia Cifrade. A Maria Helena Viana, a Juliana e o Kleber. O Cláudio Leandrini, o Patrick Sabatel. Temos aqui, tá falando de você aqui.
2: Tá, né? Patrick tá trabalhando na chuva, ninguém merece, hein?
1: a Gercília, o Nilton Rossi, um abração, Nilton, né? Vamos aqui. Bom, gente, tá na hora de uma aguinha, não?
2: É.
1: Vamos lá, voltamos já já com a nossa região.
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1: Vamos dar uma volta na região. Olha, gente, a interrupção novamente de estrada, hein? A forte chuva provocou interdição mais uma vez dessa feita total de um dos principais trechos da SP-304 na região. A concessionária Eixo São Paulo fechou a rodovia ontem à noite devido às condições provocadas pelo volume de chuva na Serra de Santa Maria e pelos municípios de Santa Maria da Serra e Torrinha. Segundo o Centro de Controle da Artesp, o bloqueio foi determinado no trecho entre os quilômetros 228 e 241, após avaliação das condições da rodovia e alinhamento. A interdição teve início ontem por volta de 9h20 da noite e permanece ativa até hoje. No sentido oeste, o bloqueio ocorre a partir do quilômetro 228, enquanto que no sentido leste, a interdição está registrada no quilômetro 243. Por volta de 21 horas e 20 minutos de ontem à noite, um caminhão-pipa comunicou o fechamento total da pista. O principal motivo é a forte chuva que atingiu a região. A SP-304 possui importância regional para fazer a ligação entre diferentes municípios do interior. Por isso, a interdição da Serra de Santa Maria pode provocar impactos no deslocamento regional, especialmente para quem precisa passar pelo trecho entre Torrinha e Santa Maria da Serra. Até a última atualização registrada na madrugada de hoje, por volta das 3h30, não havia previsão da liberação. Tá aí mais uma vez, chuvarada aí tá causando, hein? Falar em chuva, gente. As chuvas registradas em Botucatu no final de semana acumularam aproximadamente 130 milímetros. Entre sábado e domingo, a Defesa Civil de Botucatu registrou 29 ocorrências que foram atendidas, né? De acordo com a informação integrada no gabinete da crise. Não tivemos registro de ferimentos, ainda bem. Homem é preso pouco depois de furtar um carro em frente a uma igreja em Jaú. A vítima tinha parado para ajudar um idoso. A ocorrência foi no Jardim Maria Luísa Quapre e terminou com a recuperação rápida do veículo pela PM. Segundo a PM, o proprietário havia parado o carro em frente a uma igreja para desembarcar um passageiro idoso com dificuldade de locomoção. Quando um homem aproveitou a situação, entrou no veículo e fugiu. Pessoas no local acionaram o 190. Pouco depois, uma equipe da Força Tática foi atrás e o carro foi localizado próximo ao acesso à rodovia, na região do Jardim Nova Jaú. O motorista foi abordado, admitiu que havia furtado o veículo e que pretendia vendê-lo. Não vai vender e foi preso. A ação rápida da PM terminou com a captura de um homem procurado pela justiça durante um patrulhamento em Jaú, lá no Jardim Santo Ivo. Segundo informações, equipes receberam informação que o indivíduo, que contra ele havia um mandato de prisão preventiva expedido pela justiça de Brotas, e estaria ele frequentando a região. Ele era procurado por crimes de roubo e estupro. Durante o patrulhamento, ele foi localizado, foi feita a abordagem e foi confirmada. E ele recebeu voz de prisão e foi recolhido. A identificação ocorreu após os policiais analisarem imagens de um sistema de monitoramento. Foi um homem suspeito de assaltar uma farmácia no centro de Bariri. Com as informações levantadas durante a ocorrência, a PM realizou buscas na região e localizou o suspeito perto da sua casa. Ele foi abordado e não resistiu. Encontraram com ele R$ 130,00 em dinheiro. Também foram apreendidas 10 pedras de crack que estavam com o homem. Ele foi recolhido. Gente, Câmara aprova processante para analisar a conduta de Sueli Rossim, a prefeita de Bauru. A Câmara Municipal de Bauru aprovou ontem a instalação de uma comissão processante para apurar eventuais infrações político-administrativas da prefeita Sueli Rossim, devido aos procedimentos administrativos e licitação vinculados à Secretaria Municipal do Meio Ambiente com foco no lixo, chamados resíduos sólidos, né? A instalação do processo se dá em função das revelações ocorridas nas operações realizadas pelo GAECO, do Ministério Público de São Paulo, que investiga irregularidades e fraudes nesse processo de licitação que levou 7 pessoas à prisão. A CPI foi instalada com votos favoráveis de 19 vereadores. Apenas o líder do governo, Sandro Bussola, votou contra. O presidente da Câmara, Marquinhos Souza, não vota. O principal foco político da investigação é a concessão administrativa para a gestão integrada de resíduos sólidos no lixo em Bauru. Autorizado pela Câmara por meio de projeto de lei, o governo previa fazer um contrato de 30 anos com um valor global estimado em aproximadamente 5 bilhões e 200 milhões. Samanuel, uma garota de programa teve o seu celular furtado por um cliente após um programa amoroso ali em Samanuel. O aparelho foi recuperado e ele preso. Segundo o BO, após o furto, a PM foi acionada e localizou o elemento de 23 anos que havia contratado um programa amoroso com a proprietária do aparelho de 19 anos, horas antes. Ele foi encaminhado ao plantão, confessou informalmente o crime. Temos aqui, ainda por Samanuel, um homem de 30 anos foi preso em flagrante pela PM em Samanuel, suspeito de invadir a residência da ex-companheira de 28 anos para agredi-la e estuprá-la. E a filha de 9 anos presenciou tudo. O fato ocorreu por volta de 5h30 da manhã no bairro Coab 3, ali de Samanuel. Conforme o BO, o homem ignorou medida protetiva, que impedia dele aproximar-se da ex-mulher, pulou o muro da casa, arrombou a porta e ingressou no imóvel. Segundo a vítima, o homem a segurou pelos braços com força, causando lesões, e retirou completamente a sua roupa, beijando-a com a força e contra a sua vontade. Ao acordar com os gritos da mãe, de acordo com o BO, a filha do ex-casal de 9 anos presenciou o ato. A PM foi acionada e conseguiu prender o suspeito. Ele foi conduzido ao plantão. Será que fica preso, hein? E se ficar, fica quanto tempo, hein? 3 homens foram presos em flagrante na manhã de ontem, suspeito de sequestrar e agredir um homem de 30 anos em Ourinhos. De acordo com o BO, a vítima estava na Rua Marechal Vieira Pinto quando foi abordada pelos criminosos. O homem foi forçado a entrar no porta-malas de um veículo e levado até um canavial, onde passou a ser espancado. A polícia militar informou que 2 dos homens executaram a abordagem e as agressões a mando de um terceiro suspeito. Policiais localizaram a vítima ainda no canavial. Ele recebeu os primeiros socorros e foi para a Santa Casa. Na delegacia, os investigados declararam que a agressão foi motivada por um suposto episódio ocorrido meses atrás, no qual a vítima teria assediado e abusado a filha de um dos homens. A vítima negou a acusação. Uma idosa de 85 anos foi atropelada no centro de Tupã. Imagens mostram o atropelamento. No registro, a idosa aparece atravessando a rua pela faixa de pedestres quando é atingida por um carro. Chovia no momento do atropelamento e a idosa usava um guarda-chuva, o que pode ter dificultado a visão da vítima. A mulher foi socorrida e o estado de saúde dela é considerado estável. Gente, momentos de tensão foram registrados na manhã de ontem em um supermercado em Dourado. Um homem invadiu o estabelecimento e passou a destruir estruturas e produtos, provocando correria entre clientes e funcionários. De acordo com informações do próprio mercado, o indivíduo utilizou um capacete para danificar equipamentos e estruturas. Em seguida, destruiu a adega de vinhos, arremessando garrafas de vinho e champanhe, além de causar danos em portas e outras áreas, um prejuízo estimado em 50 mil. Clientes e funcionários deixaram o mercado por segurança. A ação foi controlada com a chegada da polícia. Informações que circulavam nas redes sociais apontam que a confusão teria começado após um cartão ser recusado no caixa do mercado. Agora é aguardar, ele foi preso. Muito bem, tá aí, portanto, gente, os nossos destaques aqui neste nosso bloco regional. 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Tomar uma água, a gente volta já.
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1: Vamos dar um giro, gente. Brasil. É o julgamento em Brasília. Que coisa, não, rapaz? Farinhado no mesmo saco. Novos diálogos, conversas vazadas de Vorcaro trazem suspeitas sobre Cássio, Fux e Mendonça. Vorcaro e filho de Fux trocaram mensagem por mais de um ano, mostra a Polícia Federal. Agente de turismo pergunta a Vorcaro se ele pagará a viagem a Cássio. Que coisa, não? Cássio e Fux foram removidos em última versão de delação. Lembra? Que coisa, não, rapaz? É impressionante, não? Diretor do Master menciona 500 mil por mês para filho de Cássio Nunes Marques. Que coisa, não, rapaz? Dino pede explicações sobre o elo entre Master e Instituto Ligado a Mendonça. Que coisa, não? Onde que nós chegamos, não? Perderam completamente a moral. E é dos dois lados, viu, gente? Aí não tem Lula e não tem Bolsonaro, não. Aí o grande erro começa quando vai o presidente da República nomear ministro. Isso não podia ser nunca acontecer. Você vai nomear um ministro e não vai votar contra você, que jeito? Ei, Brasilzão. E ainda tem gente que fica brigando por causa de política. Brigando por causa de política. Que coisa, não? Que coisa. Tudo farinha do mesmo saco. Temos aqui. Pesquisa CNT. Lula lidera contra Flávio nos dois turnos. Ainda, Renan, Marina e Lira aparecem empatados para o Senado em Alagoas. Temos aqui. Vereador, PM e líder do PCC são alvo de operação em Atibaia. 6 adolescentes são apreendidos após morte em Mato Grosso durante live no Discord. Corpo de brasileira desaparecida após acidente com barco em Veneza é encontrado. Médica morta pelo ex no Paraná foi esganada e levou 14 facadas. Está aí, portanto, o nosso giro. Uma aguinha, eu volto rapidinho com o esporte e o tempo.
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1: Vamos nessa então, gente. Brasileiro feminino, semifinal, jogo de ida. Hoje, 21h30, o Bahia recebe o Corinthians. Agora vamos com a Taça Libertadores da América. Quartas de final, jogos de volta. Hoje, 19h, tem Platense da Argentina e Fluminense. Amanhã, 19h, LDU e Palmeiras, 21h30, Corinthians e Estudiantes. Na quinta-feira, 21h30, Flamengo Independiente del Valle. Sul-Americana, também quarta de final, jogo de volta. Hoje, duas partidas, 19h, o Vasco recebe o Santa Fé da Colômbia. 21h30, o São Paulo joga em casa contra o Boca Juniors da Argentina. Amanhã, 19h, tem Atlético Mineiro e Santos. Na quinta-feira, 21h, tem quem? O Torque do Uruguai e o Cienciano do Peru. A Série A do Brasileirão, ontem o Bahia ganhou do Remo de 2-1. Né? O Flamengo é líder com 57, Palmeiras tem 56. Em terceiro, Atlético Paranaense com 46. O Bahia já é o quarto, tem também com 46. O Fluminense é o quinto com 45. Temos aqui ainda o São Paulo, é o Bragantino, é o nono. O São Paulo, o 11º. O Corinthians é o 10º, o Santos é o 10º, Corinthians o 13º, certo? O Mirassol é o 15º, os quatro últimos, Vasco 28, Inter 28, Remo 23 e Chape tem 17, tá? Tá aí, portanto, um jogo a menos, Chapecoense, Vasco, Grêmio, Botafogo, Santos, São Paulo, Bragantino e Atlético Mineiro. Agora tem a Série B do Brasileirão. Série B do Brasileirão. Ontem tivemos 3 partidas. Botafogo de Ribeirão Preto 1, Goiás 3. América Mineiro 0, São Bernardo 2. Havaí Vila Nova 1-1. É. 3 partidas hoje à noite. 19h30, Londrina e Ponte Preta, Náutico e Operário. 21h tem CRB e o Sport Recife. É a Série B do Brasileirão. A Série C, jogo no final de semana, agora sábado e domingo, tá certo? Temos aí, portanto, e na Copa Paulista tem um jogo hoje, Grêmio Prudente e Linense. Tá aí, portanto, os nossos destaques do esporte, né? Nessa semana aqui de Taça Libertadores da América, Copa Sul-Americana e o Brasileirão tem só um jogo, viu? Amanhã. Jogo atrasado, 19h30, Botafogo e Grêmio, certo? Finalzinho aqui do programa, gente, deixa eu me ver aqui. 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E quanto ao tempo, gente, as chuvas diminuem hoje, já diminuíram hoje, né? E não temos previsão de chuva quarta e quinta. As temperaturas continuam baixas ainda, hein? Mas tem, a chuva pode voltar no final de semana, segundo informações do Clima Tempo. Joe, tá na hora.
2: Vambora, Joe.
1: Vambora. Muito obrigado pela atenção. Uma boa tarde para todo mundo. E amanhã, 7h30, logo depois do horário político, a gente tá por aqui com o nosso café. Vambora, gente.
2: Tchau, gente. Tchau, Joe.

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3: Muito bem, hoje é terça-feira, dia 15 de setembro de 2026.
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3: Muito bem, hoje é terça-feira, dia 15 de setembro.

0: neutralidade. O foco central agora é voltar para o cumprimento das regras do Código do Processo Civil. A Polícia Federal mantém sob custódia o aparelho celular apreendido do ex-banqueiro Daniel Vorcaro. O presidente do tribunal estipulou o prazo rigoroso de 24 horas para o envio de dados extraídos. Diversos ministros da corte intensificaram a pressão para obter acesso imediato ao conteúdo digital. Muito bem, eu sou Léo Nunes e essas foram as informações do Giro de Notícias que volta a qualquer momento.
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9: Uma hora em 9 minutos.
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6: Oba! Segundo informações extraoficiais, o cineasta Destin Daniel Cretton será o diretor de Homem-Aranha 5. E Cretton também estaria envolvido no desenvolvimento de Shang-Chi 2. A Sony quer um quinto filme do super-herói, mas ainda não há previsão de lançamento.
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6: O tenista alemão Alexander Zverev, ganhador do US Open 2026, após vencer Ben Shelton por 3 sets a 1, recebeu também um belo prêmio em dinheiro, $5.5 milhões. E é o maior prêmio já pago a um vencedor da chave de simples na história de um Grand Slam. Lembrando que a campeã do torneio feminino, Helena Rybakina, recebeu o mesmo prêmio.
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1: Muito bem, hoje é terça-feira, dia 15 de setembro de 2026. Você bem informado com as informações do Giro de Notícias. Mensagens obtidas em investigação recente revelarão descontentamento em um grupo informal de juristas. Aliados de Forcário teriam lamentado a saída do ministro Dias Toffoli na relatoria do processo. A substituição ocorreu após indícios apontarem relações comerciais indiretas detectadas pela polícia. O Partido dos Trabalhadores formalizou um pedido oficial ao Tribunal Superior Eleitoral nas últimas horas. A representação exige a investigação de supostos repasses financeiros vindos de organizações norte-americanas. O foco principal é apurar a legalidade dos recursos destinados a campanhas de oposição. O cenário das pesquisas eleitorais para a presidência ganha força com novos números nesta terça-feira. O Instituto Nexus, em parceria com o Banco BTG Pactual, entrevistou 2 mil eleitores no país. Os dados trazem os primeiros panoramas consolidados sobre as intenções de votos atuais. Além da corrida presidencial, diversos institutos registraram pesquisas para os cargos estaduais. Estado de São Paulo, Rio de Janeiro e Minas Gerais terão dados divulgados hoje. O mercado político aguarda os impactos que a crise dos judiciários trará aos candidatos. Muito bem, essa foi as informações do Giro de Notícias, que volta a qualquer momento.
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23: 2:14.
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3: Oba! A Paris Filmes anunciou que o clássico A Paixão de Cristo, de Mel Gibson, será relançado nos cinemas brasileiros no dia 10 de dezembro. Longa foi lançado originalmente em 2004, estrelado por Jim Caviezel no papel de Jesus Cristo.
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8: Você sabia que muitos pensam que o Sol permanece imóvel em seu lugar, brilhando majestosamente? Na realidade, o Sol possui três movimentos. A rotação que leva aproximadamente 25 dias aqui na Terra. Há um segundo movimento relativo às estrelas mais próximas. E o terceiro movimento é o Sol junto com outras milhares de estrelas, girando ao redor do centro da Via Láctea.
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11: Minuto do Esporte!
12: Renato Gaúcho vai treinar mais uma vez o Grêmio. Ídolo do clube, ele vai substituir Luiz Castro. Renato assinou um contrato válido até o final desse ano, com possibilidade de renovação a partir de metas.
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3: Hoje é terça-feira, dia 15 de setembro de 2026. Você bem informado com as informações do Giro de Notícias. O estado de São Paulo enfrenta o sexto dia consecutivo de condições meteorológicas severas. O Instituto Nacional de Meteorologia emitiu alertas de perigo devido ao alto volume de chuvas. As temperaturas na região metropolitana devem sofrer quedas acentuadas com máximas baixas. Os acumulados de água causaram impactos graves na infraestrutura de transporte da Grande São Paulo. O Rio Tietê chegou a transbordar em pelo menos 4 pontos críticos monitorados. Em paralelo, obras para passarelas provisórias avançam entre as linhas de trens urbanos. A Defesa Civil Estadual intensificou ações de socorro na região de Vale da Ribeira. O transbordamento de rios isolou moradores em municípios como Barra do Turvo e Eldorado. Comportas de grandes barragens paranaenses foram abertas de maneira escalonada e preventiva. Eu sou Léo Nunes e essas foram as informações do Giro de Notícias, que volta a qualquer momento.
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5: 3 horas e 12 minutos.
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7: Longa-metragem A Ressurreição de Cristo, parte 1, vai estrear nos cinemas no dia 6 de maio do ano que vem. E a parte 2 será lançada em maio de 2028. Lembrando que, nessas sequências de A Paixão de Cristo, Jim Caviezel será substituído por Jake O'Tonnen no papel de Jesus Cristo.
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9: Cães idosos precisam de proteína necessária limitada, mas a proteína necessária precisa ser facilmente digerida e assimilada no corpo. A dieta, o plano cronograma deve ter suprimento adequado de água normal para eles. Alimentar cães mais velhos com muita proteína necessária pode causar filtração destrutiva no rim.
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13: Olá pessoal, Almanac Musical no ar, por aqui Eduardo Maidana com a história da música no seu rádio. E hoje nós falamos de Say You Will, canção da banda britânica de rock For Ragnar. A faixa foi o primeiro single lançado do álbum Inside Information, de 1987, e foi coescrita por Lou Gramm e Mike Jones. O single alcançou o número 6 na Billboard Hot 100 americana e tornou-se o quarto hit número 1 da banda na Billboard Hot Mainstream Rock Tracks, segurando o primeiro lugar por 4 semanas consecutivas a partir de 19 de dezembro de 1987. Say You Will foi um dos últimos singles do Foreigner a chegar ao top 10 dos Estados Unidos. A canção também se tornou o terceiro maior sucesso da banda na Alemanha, onde atingiu a 22ª posição e teve desempenhos ainda melhores na Suíça e na Holanda. Destaque também para a Noruega, onde alcançou a posição de número 4. O videoclipe dessa canção, dirigido por David Fisher, alcançou a posição número 1 no top 20 da MTV em fevereiro de 1988. E a gente recorda agora...

0: Wagner, aqui no Almanac Musical, que volta amanhã. Espero que você tenha gostado. Um grande abraço, tchau.
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1: Muito bem, hoje é terça-feira, dia 15 de setembro de 2026. Você bem informado com as informações do Giro de Notícias. O número de vítimas fatais decorrente dos temporais em solo paulista subiu nas últimas horas. Autoridades confirmam óbitos na região metropolitana após alagamentos e fortes enxurradas. Equipe de corpo de bombeiro continuou mobilizando em busca e resgates contínuos. A Justiça Estadual determinou a prisão temporária dos proprietários em um prédio residencial. A estrutura, localizada na zona leste da capital, desabou após intensas chuvas recentes. O acidente deixou vítimas e acendeu alertas sobre a fiscalização de obras urbanas. O Festival de Música Rock in Rio encerrou sua edição sob condições climáticas adversas. O duo norte-americano Tweet on Pilots comandou o encerramento do palco principal do evento. O show registrou um público visivelmente menor devido ao temporal que atingiu a arena. Eu sou o Léo Nunes e essas foram as informações do Giro de Notícias, que volta a qualquer momento.
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1: Querida. 16 horas, 12 minutos. Estamos aqui, graças a Deus, mais uma tarde com vocês. Mais um Terra Querida. Começando agora. Hoje é terça-feira, dia 15 de setembro de 2026. E a temperatura marcando 22 graus por Igaraçu do Tietê. Vamos agradecendo a Deus por mais esse dia. Vamos com vocês até as 6 horas da tarde, com muita música. O nosso abraço, nosso boa tarde, a nossa querida Igaraçu do Tietê, Barra Bonita, e para toda a nossa região.
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1: Tá tudo prontinho, vamos começar o Terra Querida, recordando Teodoro e Sampaio. Vamos lá.

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9: Vila do Esporte. Roberto Di Zerbi, técnico do clube inglês Tottenham, barrou a participação de Richarlison no jogo contra o Liverpool nesta terça-feira, partida válida pela Copa da Liga Inglesa. Única competição em que o atacante brasileiro está disponível para jogar, lembrando que ele não foi inscrito na Premier League. Richarlison não vai jogar mesmo estando disponível, nem na Copa da Liga. Segundo o treinador, no início da temporada falei com ele muitas vezes, tentando fazê-lo ficar, mas ele não quis. Não posso ir todos os dias rezar para que ele fique. O jogador tentou negociar com outros times recentemente, mas nenhuma negociação avançou.
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16h30, Elterra querida. 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Vamos com música, vai lá pro Leonardo, esse modão, nosso companheiro Leonardo, a rapaziada aí, Leonardo, um abraço pra vocês aí, muito obrigado pela companhia. É o Tião do Carro Santarém que nós vamos recordar. Vamos lá.

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6: Arrume brinquedos e jogos para ter seu pet mais feliz. Como qualquer outro ser vivo, o cãozinho precisa ser estimulado para ser mais esperto. Brinquedos, jogos, obstáculos são formas de mantê-lo ativo, reduzindo o comportamento destrutivo, principalmente quando o cãozinho é mais jovem. Lembre-se que seu cãozinho é como qualquer pessoa, precisa de estimulantes para ter mais tranquilidade.
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16h45, Elterra querida, muito obrigado pela companhia, vocês que estão com a gente. 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Nós vamos em frente e vamos recordar o Sérgio Rei. Vamos lá.

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17 horas, 5 minutos, Alterra querida. Muito obrigado vocês que estão com a gente nessa tarde. Nós vamos mandando aí nosso abraço, pessoal aqui da Stock Motos, não? O Galo, nosso companheiro aí, o Galo, o Bigode, um abraço aí para toda a rapaziada aí, os mecânicos, pessoal que estão aí ligadinho aqui no Terra Querida. E vamos mandar modão para vocês aí recordar o Zezé de Camargo Luciano que canta. Vamos lá.

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1: Muito bem, hoje é terça-feira, dia 15 de setembro de 2026. Você bem informado com as informações do Giro de Notícias. O encerramento do festival também contou com apresentações marcantes voltadas ao público feminino no Rock in Rio. Nomes como Ivete Zangalo levaram ritmos tradicionais latinos ao palco na noite da última segunda-feira. A cantora pop Marina Sena também se destacou com uma performance altamente teatral. O portal de notícias G1 publicou uma avaliação crítica, elegendo os melhores e os piores shows. Especialistas em músicas analisaram as performances do palco do mundo e Sunset deste ano. As listas geraram intensos debates entre fãs nas principais plataformas digitais. Uma investigação policial de grande porte revelou uma conduta suspeita de uma líder religiosa. Mensagens e vídeos indicam que uma suposta vida dupla ligada às facções criminosas no Mato Grosso. O material aponta forte proximidade entre os familiares da missionária e o crime organizado. Eu sou Léo Nunes e essa foi as informações do Giro de Notícias, que volta a qualquer momento.
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17h24, Alterra querida, estamos falando em nome da mercearia Patrícia Torres e Adega Lunaia, onde as donas de casa encontram ali uma grande variedade, hein? 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Vamos com música, vamos em frente e vamos mandando lá pro Laurindo e Simodão aí. Ou o Daniel e o Zé Camilo que canta. Vamos lá.

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17 horas 40 minutos, é o Terra Querido. 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E vamos em frente, vamos com música, vamos recordar o Dino Franco e o Moraí. Vamos lá.

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7: A ProRef, entidade responsável pela arbitragem na Premier League, reconheceu que o árbitro de vídeo Matt Donohue errou ao validar o gol de Haaland na vitória do Manchester City por 1-0 sobre o Manchester United no último domingo. E o assistente de VAR Blake Antrobus também errou. Os árbitros ficarão afastados temporariamente.
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1: Vamos embora, chegamos ao final de mais um Terra Querida. Vamos deixar vocês aí recordando Liu e Léo. E amanhã mais um encontro com nós. Muito obrigado pela companhia de vocês, um bom final de tarde, uma boa noite e até amanhã, às 4 da tarde, se Deus permitir. Até lá, tchau.

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3: Muito bem, hoje é terça-feira, dia 15 de setembro de 2026, você bem informado com as informações do Giro de Notícias. O ministro da Justiça, Flávio Dino, retirou o sigilo de um inquérito policial importante. A investigação apura fatos relacionados à produção e distribuição de longa-metragem Dark Rose. A medida busca conferir total transparência aos desdobramentos de segurança pública em São Paulo. O Cinema Nacional celebra um momento de visibilidade no cenário cultural internacional. A coprodução entre Brasil e Itália, Retorno a Buenos Aires, recebeu o prêmio da crítica. O anúncio oficial da premiação ocorreu durante o encerramento do prestigiado Festival de Veneza. 6 produções cinematográficas brasileiras foram pré-selecionadas pelas comissões locais. Os longas disputam uma vaga para representar o país na próxima edição do Oscar. A lista final com os representantes oficial deve ser divulgada nas próximas semanas. Eu sou Léo Nunes e essa foi as informações do Giro de Notícias, que volta a qualquer momento.
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5: Segundo a imprensa norte-americana, foi descoberta a causa da morte da atriz Hayden Panettiere aos 36 anos. A atriz ingeriu um comprimido de oxicodona misturada com fentanil. Antes, ela havia consumido várias drogas compradas de um traficante em Los Angeles. Segundo amigos, a atriz tinha um traficante de longa data em Los Angeles, que fornecia diversos medicamentos prescritos que vinham do mercado clandestino, incluindo oxicodona.
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0: Olá, meus amigos, boa noite. Com chuva e tudo, eu sem chuva, não foi nem chuva, foi um ameaço de chuva. Mas um ameaço feio, viu? Lá em frente à nossa mansão, caiu granizo à vontade, mas pequeno. Sem nenhum problema para a lataria da nossa caravana. Tá tudo bem. Gente, um abraço. Muito obrigado por vocês estarem conosco mais uma vez. Nós daqui, vocês daí, vamos caprichar na interação de hoje, hein? Voltou a melhorar. Parece que o pessoal da eleição não está tão preocupado mais com o Facebook. Nós tivemos... Depois eu falo. Boa noite, Marcelo.
1: Boa noite, Zé Maria. Boa noite, gente. Boa noite, Kaique. Noite. Tudo bem?
2: Bem. Começando o dia bom.
1: Lógico, sempre bem.
2: Terminando, né?
1: Terminando, né?
2: Bem.
1: Esse horário já está terminando o dia para gente, Zé Maria. Você falou bem. A chuva chegou, graças a Deus, Zé Maria, sem estragos, né?
0: Mas essa imagem aqui, se for de agora...
1: Isso aqui, gente, foi... Quem está acompanhando a gente pelo rádio vai tentando imaginar como que foi as coisas, né? Quem está acompanhando a gente pelo RC Notícias está vendo as imagens. Zé Maria, essa foi a chuva que chegou antes da famosa chuva de pedra, né? Choveu bastante pedra em Barra Bonita, Zé Maria?
0: Não, foi rapidinho, coisa de 30 segundos, então, é isso.
1: Olha aqui, a gente recebeu algumas imagens, Zé Maria... Rapaz do céu.
0: Eu tô vendo aqui.
1: Olha aqui a quantidade de pedra. Isso aqui foi na Barra, viu?
0: Agora?
1: Agora à tarde, Zé Maria.
0: Isso é pedra, isso é pedrisco.
1: Mas é medo, hein, Zé Maria?
0: Não, mas ela é pedrisco.
1: Não, mas
0: é pedrinha de meio centímetro, se for ainda.
1: A gente recebeu o alerta, né, de chuva forte. Tá funcionando o alerta da Defesa Civil, né, Zé Maria?
0: Hoje funcionou.
1: Funcionou.
0: Hoje funcionou.
1: E chegou mesmo, né? Não é, né? Fica aí atento, para não tomar uma pedrada no olho.
0: Certamente, Marcelo, tem lugares por aí, vizinhos nossos, que pode ter chovido bem, mas aqui não.
1: Não, a chuva foi leve, mas pedra caiu bastante, hein, Zé Maria? Olha, não, gente do céu, o que é isso?
0: Não. Eu acho que tá caindo é sal do céu.
1: Sal?
0: Sal.
1: Sal. Misericórdia, Zé Maria. Olha a quantidade de pedra na rua.
0: Não foi muito, não. Foi tudo pequenininho.
1: Rapidinho. Mas é pequenininha. Mas, viu?
0: É,
1: eu não tô acostumado a ver essa quantidade de pedras, Zé Maria.
0: Nem eu, mas é pouco.
1: É uma ou outra que cai no chão. Olha isso aqui, gente.
0: Eu já vi cada pelota, tamanho de uma bola de golfe.
1: E a gente recebeu informação que agora essa pedra chegou em Mineiros, viu, gente? Tá caindo passando. Em Mineiros.
0: É passagem.
1: Então tá aqui uma chuva de granizo em Barra Bonita. E Igaraçu, não. Pelo menos aqui a gente não recebeu informações que caiu a famosa pedra, né, Zé Maria?
0: Não, mas é coisa, Marcelo, foi coisinha, eu tava saindo de casa.
1: Mas eu tenho medo.
0: O percurso da minha casa até a ponte lá não teve pedra nenhuma.
1: É, a hora que caí, começou a Defesa Civil mandar aquela mensagem de alerta, eu falei, ai meu Deus do céu.
0: A chuva de pedra são de nuvens mais altas e às vezes são poucas, tá em cima de algum lugar.
1: Certo.
0: Não cai é que nem um guarda-chuva, cai embaixo ali, mas não cai fora.
1: Infelizmente,
0: né?
1: É. Bom, mas já passou, gente.
0: Deixa eu falar aqui, Marcelo.
1: Você falou que nem ia chover hoje, Zé Maria. Choveu até pedra,
0: rapaz.
1: Deixa eu ver aqui a temperatura.
0: Hoje a gravação, 0,3 milímetros.
1: Olha.
0: Pode ver aí.
1: Pra amanhã não tá marcando nada, hein?
0: Não. Nem pra quinta e nem pra sexta.
1: No meu sábado não tá marcando também.
0: Não tá.
1: Pra domingo um pouquinho.
0: Ontem tava. Mas pode ser que amanhã já mude a circunstância, aí algum parâmetro qualquer, e já marque chuva de novo. Bom, antes que eu pegue, o Nilton Ross está mandando abraço para a família Nazarim. Para nós, obrigado, hein? Abraço para vocês também. Opa, já sumiu. Eu não estou com minha marcadora aqui, rapaz. O que será que está acontecendo? Para o Júlio Bernardino. E por aí. Bom, Marcelo.
1: Sim.
0: Paz para os nossos irmãozinhos ouvintes que estão aqui. Muita luz no caminhar de cada um. Confiança no futuro. E visão de águia, hein? Não perca lance na frente, não, porque senão você vai tropar em alguma pedra aí. E eu lembro que quando a gente era menino no ginásio, todo mundo gostava de uma bolinha, né? Fazia um bolo de papel. Você tá na draga, hein?
1: Zé Maria, isso aí é guerra civil, Zé Maria. Já tô preparado.
0: Eu gostei do
1: boneco. Eu tô preparado.
0: Aí.
1: Olha aí. Nossa Senhora. Vai tudo ou nada agora, viu?
0: Esse estilengão nem malha, tem a malha aqui.
1: Viu? É tudo ou nada.
0: Tem que ter a malha aqui no Stenig, não tem? Já foi bom disso, rapaz.
1: A gente luta no que dá, né, Zé Maria?
0: É. Mas voltando aqui, eu vou falar pra você. Na hora do recreio, a gente pegava uma pizarra, uma pedra, envolvia tudo bonitinho, mas no capricho, no papel, papelão, e deixava lá, ficava de boca olhando.
1: Sim.
0: Daqui a pouco, um besta lá metido, Ronaldinho, pum, enchia o pé.
1: Nossa.
0: Coisa
1: senhora.
0: De moleque, era pra poder quebrar o pé, fazer uma desgraça no... Opa, aí, gente boa, hein? Aí, ó, aqui é festa só.
1: Nossa, Maria.
0: Até a blusa minha ele copiou,
1: imagina. Oh, meu Deus do céu, meu Maria.
0: Tá vendo? Até a blusa ele copiou.
1: Olha só que beleza.
2: Nossa, chuva.
1: Chuvinha de pedra.
2: Chuva de pedra.
0: Já cai, só deixar o copo lá na rua.
1: Que beleza.
2: É natural ainda, Zé.
1: Não pode tomar.
2: É natural
1: esse,
2: tomar
1: esse gelo. Não pode, aí, né, Zé Maria?
0: Pode, por que não?
1: Pode esse gelo?
0: Mais puro que tem, não tem pureza. A
2: água mais limpa que tem.
1: Tem certeza?
0: Tenho, pode ter nitrogênio, algumas coisinhas na queda d'água. Mas...
1: Ah, a Cris falou que não, que disse que não pode tomar essa, que é perigoso.
2: Ah, só as primeiras, chuvas que é ácido.
1: Essa chuva de granizo, ela falou que disse que cresce o papo da gente? Ela falou, Zé Maria. É mentira dela, então? Não sabe de onde tá. Ela falou esses dias no ar, toma Marcelo. Cuidado de você chupar gelo daí, porque eu falei que é chupar gelo.
0: Gelo é água, que nem o gelo da Antártica.
1: Mas então, Ártico, eu não entendi nada. Eu falei, toma cuidado, porque pode crescer um papo. Ficou louco, Cris. Eu falei, eu já experimentei. Bom. Fiquei preocupado. Mas então não tem nada a ver.
0: Como ela é papuda, eu acho que ela não tem razão.
1: Gente do céu.
2: É caninana.
1: É, não, ela tenta. É, me corrigir, Zé Maria, só pro lado errado.
0: Claro.
1: Coisa é errada, gente.
0: Você é meio bobão.
1: Bom, eu como não tenho muito conhecimento, né, Zé Maria, acabo entrando.
0: Otário.
1: Mas hoje foi. E hoje o Nilton tava atacado a manhã inteira, Zé Maria.
0: Ah, então hoje.
1: A manhã inteira foi amanhã de problema. E a Defesa Civil de Igaraçu também foi ali próximo ao Rio Tietê, né? Porque o rio tá enchendo, subindo,
0: tá subindo.
1: E aí o Nilton mandou a foto da gente lá, Zé, nossa, da equipe. Olha a equipe aqui da Defesa Civil.
0: Tava lá?
1: Tá, você, o Paulo, eu.
2: O Caramelo.
1: O Caramelo, ele, o Denis, a equipe da Defesa Civil.
0: Não, peraí.
1: Hoje tava impossível, Zé Maria.
0: Eu, o Paulo, quem é o outro? Você?
1: É eu. Eu com cabelo.
0: Botaram o cabelo.
1: É, assim. Ele.
0: Caramelo, nosso segurança. E o outro? O Nilton?
1: O Denis é o primeiro.
0: Não, digo do Nilton aqui. A Cris, o Nilton, depois você.
1: Eu é o Paulo Soares.
0: O Paulo Soares tá do meu lado.
1: É.
0: Ele sente segurança do meu lado, sabe?
1: E eu de caramelo, Zé Maria. Meu Deus do céu, onde vamos parar? Bom, gente, é tudo que acontece a manhã inteira aqui na rádio, viu?
0: Deus.
1: É a manhã inteira. Maria. A manhã inteira essa loucura aqui, né? Mas tudo bem. Ô Zé Maria, o que nós vamos fazer? Vamos fazer as perguntas?
0: Eu tô perdido hoje, Marcelo.
1: É, eu tô percebendo.
0: Vamos lá.
1: Vamos fazer as perguntas que eu acho que é o principal do programa, né?
0: Tô preocupado.
1: Como que a gente foi ontem, Zé Maria?
0: Tô preocupado com o tribunal.
1: Você já falou?
0: Não.
1: Então fala como a gente foi?
0: Ontem foi bem.
1: Foi bem?
0: É, deixa eu ver aqui. E agora, hein? Cadê? 1.597 participações e 2.215 visualizações.
1: Bom.
0: A visualização está na faixa do 2.000. E
1: isso
0: aqui
1: é
0: agora a participação. O pessoal tá meio devagar, viu, Marcelo?
1: É, o pessoal na verdade tá travado, né, Zé Maria? Uma boa parte aí tem jeito, né?
0: Mas
1: quanto que foi?
0: Acho que a Creuza fez um benzimento lá, a Creuza Polônica, eu tô vendo todo dia aqui normal.
1: É, mas ela tá sabendo jogar o negócio agora.
0: Ah, bom.
1: É, agora ela responde e já tira um pouco o pé.
0: Tá certo.
1: Tá certinho, tá aprendendo.
0: Então vamos perguntar?
1: Vamos lá, vamos fazer as perguntas de interação, que eu tô com baita medo hoje, viu, gente? Tô trabalhando aqui, mas tô escutando uns raios aí, se eu sair correndo, não se assuste não, tenho medo de trabalhar quando tá chovendo, esse tempo feio, viu?
0: Para de fazer...
1: Eu tenho medo, Zé Maria.
0: Não tem chuva nenhuma.
1: Não, eu escutei agora um raio aqui que deu
0: raio.
1: Novamente. Respondendo as perguntas da interação, vocês vão concorrer aos prêmios que estão na tela, gente. Vou colocar aqui na tela, ó. Prêmio geral, temos uma sanduicheira, temos uma cafeteira, um aparelho de jantar e também uma panquequeira elétrica. Tudo elétrico aqui, viu? Sanduicheira elétrica, cafeteira elétrica e a panquequeira também é elétrica. Só o jogo de jantar que não é elétrico, né, Zé Maria?
0: Não, depende. Se você botar em cima de algum fio, ele é isolante. É. Nem choque dá.
1: É.
0: Isolante.
1: Eu vou fazer um teste, então.
0: Vou fazer.
1: Pode fazer, né?
0: Pode.
1: Esses são os prêmios. A divulgação dos ganhadores, gente, vai acontecer dia 2 de outubro. Vai vendo, hein? Dia 2 de outubro.
0: E a participação até o dia 1º.
1: É, até o dia 1º. Aí a gente já vai entrar no último mês do ano, porque é novembro, aí dezembro é só festa, né, Zé Maria? Acabou o ano. Ai, que beleza.
0: É, vai ser uma festa boa em dezembro.
1: Ih, dezembro tá, pessoal, vamos se preparando. Tanto é que eu já pedi até férias em janeiro, porque vai ser punk, hein?
0: Vai ser cansativo.
1: Vai ser cansativo pra mim.
0: É, eu também acho.
1: E eu não gosto de canseira mais, viu, Zé Maria?
0: Eu
1: gosto de ficar agora sem canseira.
0: Não, bem baixo. A gente, cada ano que passa é uma menos, pra que
1: ficar fazendo isso? Que é isso, deixa quieto, né? E só gente nova ainda.
0: Mas era até ontem, até sexta-feira, né? Que ontem a gente tá somando hoje. Foram 5.606, aliás, 5.506 participações e 7.849 visualizações.
1: Beleza.
0: Somado com o de hoje, a gente tem 7.103 participações em 7 dias e 10.064 visualizações.
1: Meu Deus,
0: deu
1: tá
0: uma
1: bom.
0: Diminuída boa, mas a visualização já está se recuperando.
1: Mas tá bom, mas tá isso bom, aí tá até bom. Passar a eleição, infelizmente, é desse jeito agora.
0: Você queria,
1: Zé,
0: que a gente conseguisse pelo menos 300 no começo?
1: É, a gente ia tentar pelo menos 200, Zé. A ideia, de repente, passou, né?
0: É.
1: Tá bom, tá ótimo. A primeira pergunta, gente, tá difícil, eu entendo. Todo mundo tá reclamando já aqui, Zé Maria.
0: Deixa eu falar besteira.
1: Fala, nossa, de onde tirou essas perguntas? Fala, rapaz, isso aqui não é fácil, não. Para, é pergunta conversa, que você pegar esse conhecimento, você passa no concurso público fácil, fácil, viu?
0: É. Eu gostaria que todo mundo fizesse e passasse.
1: É, porque aí você trabalha lá, não manda embora, né, Zé Maria? Paga certinho. É uma beleza, viu?
0: Ô Marcelo,
1: vai atrás de rádio, não.
0: Falando nisso, quando eu dava aula no Verdão, no começo, quando eu vim pra cá, que considerava o terror da escola, mas não era. Era um cara sério que trabalhava sério. E uma mãe que ia lá toda semana reclamar do Zé Maria.
1: É.
0: E o diretor, não, Zé Maria.
1: Era minha mãe que ia.
0: Não, não é sua mãe, não.
1: É minha mãe.
0: Sua mãe não ia fazer essa besteira. O diretor, não, mas é assim mesmo, ele lá trabalha sério, isso é bom pro aluno pegar seriedade, porque a vida lá fora não é brincadeira. Todo mundo que vai lá botar tem que saber disputar. Aí passou. No dia 15 de julho de 2000, minha sogra teve um infarto em casa. Ela estava aqui comigo, e minha mulher. A gente morava em São Carlos. E fomos lá correndo, né? Mas já chegou lá, infelizmente, sem vida. Era o segundo infarto que ela teve naquele ano. Primeiro no aniversário dela, dia 25 de janeiro. E esse último, dia 15 de julho. E, por sinal, a mãe dessa moça que ia reclamar, estava lá no hospital. Olha que hora ruim. Ai, seu Zé Maria, você foi lá com o senhor. Falei, quem que tá da senhora? Ah, minha mãe. Não sei, eu tô com a sogra aí. Então, eu quero falar pro senhor que a fulana, minha filha, mandou falar pro senhor assim que eu vi esse senhor, que ela acertou as 10 questões de física no exame que ela fez.
1: Tá vendo?
0: Eu falei, e a senhora ia me encher o saco lá toda semana.
1: Zé Maria, é que a idade, né, que a gente tem, quando a gente é jovem, é uma cabeça totalmente diferente. Se a gente tivesse a cabeça de jovem,
0: não falta cabelo,
1: com a idade de hoje, né, de 40, 50 anos, lógico, ele dá muito valor, mas nessa época ele é meio rebelde, Zé Maria. Então não. Mas depois a gente sofre.
0: Não, eu não considero rebelde, não. Nessa época a gente era tonto mesmo, não enxergava o que não queria.
1: Eu
0: que a coisa começa a apertar, você enxerga direitinho.
1: Então, hoje a gente enxerga totalmente diferente, né?
0: Infelizmente, naquele tempo não tinha tanta porcaria pra molecada consumir como tá consumindo agora, né?
1: Infelizmente. É. Zé Maria, nosso amigo Maguila mandou aqui, falando da casa dele, Zé Maria, a quantidade de pedra que caiu.
0: Só na casa do Maguila, porque lá
1: na minha casa. Marcelo, minha casa. Ó, peguei aqui essas pedrinhas, mas pequenininha, é pequena, né, Zé Maria? Pequena, não é tão pequena.
0: Põe no congelador, Maguila. E põe cerveja pra gelar que a gente vai aparecer
1: aí,
0: pra
1: fazer
0: uma visita. pra você.
1: É, em Barra Bonita foi complicado mesmo, viu?
0: Ah, para, Marcelo.
1: Aqui na... Nossa, que medo, rapaz. Pequena, é. Bom, vamos lá. Vamos fazer as perguntas, Zé Maria?
0: Já era pra ter feito.
1: 18h32, tá, turma tá reclamando, tá falando que a gente não deixa ninguém responder. Ah, é tudo nós.
0: Então, é o seguinte, deixa pro Kaique fazer. Ele tá
1: faz, pô, pode, né? Ser, Kaique. Não, faz, você, fio, pode ajudar eu? Ajuda eu.
2: Uma fio, preguiça. Trabalhei,
1: depois, vai. Eu compro um quilo de linguiça.
2: Isso, não tem nem ovo em casa, coitado.
1: Não fala um negócio desse, rapaz.
0: Amanhã eu compro um bolinho de bacalhau pra você.
1: Bacalhau, amanhã. Maravilhoso aí.
2: Ia fazer uma ajuda hoje mesmo, Zé.
1: Não reclama que pode piorar, hein?
0: Mas você me avisa, né? Se não avisa. Olha.
1: Você viu que o cartão só passou R$9,00.
2: Só não.
1: R$9,00 é... Um é 100 gramas de mortadela.
2: Mussarela, uma fatia só. É. A primeira pergunta de hoje. Manda. O país mais moderno do planeta são os Estados Unidos da América ou a Coreia do Sul? A segunda pergunta. Agamia, Zé? Ou Agamia? Agamia?
1: Agamia.
2: Agamia? Olha.
0: Agamia.
2: Agamia.
0: De poligamia, de monogamia.
2: Quer dizer, primeiro, sem casamento ou sem união íntima, ou segundo, com casamento e sem união íntima? Essas são as perguntas de hoje.
0: Tudo bem.
1: Essas as duas. Nossa, difícil, hein?
0: Olha, monogamia é quando o sujeito é casado com uma mulher só e ela também, com um só. Poligamia, o que acontece nos países lá do Oriente Médio, na Arábia principalmente, é quando o cara tem mais de uma mulher.
1: Você tá louco.
0: É doido, né?
1: Pelo amor de Deus.
0: Mas aquele pessoal que tem mais de uma mulher lá, Marcelo, tem até 90, assim. É.
1: Ah, não.
0: Mas... É o rei do petróleo.
1: Mas tudo bem, mas imagine todo mundo brigando. Você tá então... louco. Bom, não deve ficar lá na casa. Então, começa a brigar e já sai.
0: Veja bem, mono... É uma mulher. Poli são várias mulheres. E esse azinho que está aí na frente significa o seguinte: negação. Sabe o que é negação?
1: Negação.
0: Negação, quer dizer, agamia. Quer dizer, não é nenhuma coisa nem outra. Não é nem poli, nem mono, nada, nada. Eu acho que o Kaique vai ser um ágamo.
2: Um ágamo?
1: Ágamo.
0: É.
2: Então, sem casamento e sem união íntima, então.
0: É mais ou menos assim, né?
2: Eu acho que é.
1: Fazer o quê?
2: É isso que eu vou ser. Nossa, Deus pode permitir.
0: Pode ser sem casamento, mas com união íntima.
2: Ah, eu duvido muito, Zé.
1: Em casa,
2: sem
1: não.
2: Sem união íntima, não.
1: Em casa, também. Não.
2: Em casa, não. Muita dor de cabeça já. Meu psicólogo não aguenta mais.
0: Casa sim, casa sim.
1: Em casa, não. Em casa, que é coisa baixa. Zé Maria quer ferrar sua vida. Você viu que hoje tá sendo filmado, dá tchau pra câmera. Misericórdia, viu? Falar em câmeras, Zé Maria, eu comprei mais duas em casa, viu?
0: É?
1: Eu também agora vou ser filmado.
0: Ué, aquela câmera fria?
1: Oh, meu Deus do céu.
0: Projetar as coisas?
1: Meu Deus do céu.
2: Chuva de miojo sobre a
1: chuva de miojo.
0: Eu perdi minha intimidade em casa.
1: É, Zé Maria.
0: Você sabe que em casa, normalmente, quando eu estou sozinho ou com a patroa, dentro de casa, né? Quintal, não. Eu estou sempre em estilo de Adão. Eu me lembro quando...
1: Verdade.
0: O nosso pai geral Adão tinha, andava pelado, eu sempre gostei.
1: Anda lá, sossegado, Zé Maria. Tá certo.
0: Agora já tem que botar uma tanga, alguma coisinha, porque estão filmando.
1: Estão filmando você dentro de casa.
0: Você não viu aí?
1: Eu mostrei. Eu vi, você xingando a pessoa da câmera.
0: Não cheguei, falei, ó.
1: Desenga isso aí.
0: Que bela imagem.
1: Ai, meu Deus. Zé Maria, sabe quem tá chegando por aqui?
0: Não.
1: É, vou soltar o áudio pessoal, né?
0: É o Cardão.
1: Não.
0: Não?
1: É o Paulão.
0: Ah,
1: vamos ver se ele vai falar que choveu bastante lá na oficina.
0: Não vai me mentir, né, Paulão?
3: Muito boa noite, Zé. Boa noite, Marcelo.
1: Fala, Paulão.
3: Seria uma ótima noite se não tivesse acontecido o que está acontecendo, né? Boa noite também ao Newton, ao Carlos, ao Júnior, à Sandra, à Eva das Neves. Esse pessoal tudo aí, tá bom? Olha, brincadeira, velho. Eu tenho um lago de peixes, vocês sabem disso, claro.
1: Sim.
3: A minha bomba, novamente, ela pifou. Por quê? Esse pisca-pisca aí, de madrugada e tal, mais uma. E, infelizmente, tinha acabado a garantia já faz 3 meses. Cara, não aguento mais. Hoje estamos agora aqui no gás. Tô vendo vocês aqui pela internet, pelo Facebook. Mas não tem energia aqui na nova instância. É brincadeira, velho.
1: De novo?
3: Tomara que o pessoal da CPFL aí venha resolver isso aí pra nós. O quanto mais antes, claro. Que essa região toda aqui tá no escuro. É brincadeira. Eu sei que vocês não merecem ouvir isso aí agora, claro, né? que é um programa de interação, de brincadeira, mas é um desabafo do Paulão, tá bom? Abraço a vocês e ficamos assim.
1: Ih, Paulão, nem falo, nem te falo, rapaz. Porra. Aqui em Garaçu tá a mesma coisa, Maria. Tem um problema no HD aqui, caro, porque é um HD grande, em função desse pisca-pisca. Ninguém merece, viu, gente?
0: Não pode desligar, né, Marcelo?
1: Louco.
0: Tudo no ar, você não tem como desligar. Mas é, isso aí é uma faísquinha que deu algum transformador. Isso é rápido.
1: É, mas...
0: Até desligou a bananinha lá em cima.
1: Então, mas esse pisca-pisca vai queimando as coisas, né, Zé Maria?
0: Não. Necessariamente é não. Se você desligar, não queima. Como o computador é direto, não então, tem como desligar.
1: Tem. Ele. E o no break não segura tanto tempo também. Mas é uma coisa impressionante. A gente tá sofrendo muito aqui.
0: Não, mas nem que segurar, Marcelo. Se vir uma faísca forte, passa por ele, passa por tudo quanto é canto e vai queimando.
1: E não é só, eu tô percebendo, não é só aqui na. Tá, porque a gente tá próximo da torre de TV.
0: É.
1: E também tá dando problema geral. Ontem tava com problema no SBT esse fim de semana. A Globo tá com problema. Ele se liga e desliga, liga e desliga. Porque liga e desliga aqui e lá também, né?
0: Também.
1: Então, olha, não é fácil, viu, gente? Estamos com você, viu, Paulão? Mas se você precisar de algum auxílio aí, de uma bombinha, eu vou aí, fico soprando. E o Zé Maria sopra, né, Zé Maria?
0: Não, eu vou levar um leque.
1: Sopra pros peixes aí. Chap. Um abraço, meu amigo. Zé, chegando agora aqui a Joana das Neves. Ô, Joana.
0: Olá, Joana.
1: Ela mandou aqui... O que é um jabuticaba?
4: Marcelo. Jabuticaba.
1: Ah, é.
4: Fui buscar lá no sítio onde que nós morávamos.
1: Oh, meu Deus do céu. Olha que coisa linda. Eu vou pôr aqui o vídeo. Ó, Zé Maria, quanta jabuticaba. Deixa eu colocar aqui o vídeo pro Zé Maria ver. Nossa, tem abóbora também. Olha, Zé Maria, quantidade de jabuticaba. Que beleza. Deixa eu chegar aqui. Acho que vai chegar uma. Que legal. Jabuticaba é bom, hein? Eu adoro, mas eu não posso comer muito, viu, gente?
0: Que madura, né?
1: É, eu não posso, não posso.
0: Abobrinha, abobrona.
1: Abobrinha é tudo de bom, Zé Maria. Olha, eu troco calabresa, nhoque, pizza, se tiver uma abobrinha. Eu adoro abobrinha.
0: Essa barata. Para de ser mentiroso, Marcelo.
2: Você gosta de chuchu, pai?
1: Eu adoro. Chuchu é o que eu mais gosto. É saboroso, pelo sabor que ele tem.
2: Eu percebi.
0: Kaique. Põe uma calabresa, uma parmegiana e põe um monte de abobrinha.
1: Chuchu. Ô Zé Maria, e chuchu é uma coisa impressionante, né? Você planta, ele dá mesmo, né? Lá em casa, rapaz, nada vai. Uma pé de chuchu vai, dá cada chuchu desse tamanho. Terrível.
0: Mas é um dos melhores vegetais que tem.
1: Sim.
0: Tem três vitaminas importantes. Água, casca e bagaço.
1: E bagaço.
0: Vitamina A.
1: Mas ele abaixa a pressão, né, Zé Maria?
0: Vitamina B.
1: Ele abaixa a pressão, baixa, chuchu, né?
0: Abaixa. Bom.
1: É bom pra pressão, pra gente que tem a pressão alta aqui, muita pressão.
0: Não, é bom pro intestino também, Marcelo.
1: É.
0: Você vai no banheiro e sai mais suave, né?
1: É, por causa que ele tem bagaço, água.
0: Fibras.
1: Isso aí. Então, chuchu é tudo de bom, viu?
5: Boa noite, Zé. Boa noite, Marcelo.
1: Boa noite, Eva.
5: Boa noite, Kaique. Tudo Coreia bem? Do Sul. E sem intimidade íntima.
0: A Joana não respondeu, Marcelo.
5: Eu acho que é isso. Se eu errei, me desculpa.
1: Não,
5: boa noite, Sandra. Abraço, amiga. Boa noite, Paulão. Boa noite, Júnior. Boa noite, seu Carlos. Boa noite, Simuto Rossi. É, Marcelo, a chuva veio brava na barra, hein?
1: Foi.
5: Muito brava mesmo. Meu Deus do céu. Olha, eu tava tomando banho, eu tomei um susto. Saí que nem doida do banheiro, ainda bem que é só eu aqui dentro de casa, viu?
1: Ah, eu tenho
5: saí
1: medo.
5: Correndo, Marcelo. É, você viu aí, Marcelo? Agora eu descobri que tem jabuticaba.
1: Você viu?
5: Não sabia, não.
1: Ai, ai, ai, ai. É, vai receber alguma visita aí, viu, Joana? Jabuticaba, o balde de jabuticaba já vai acabar, Zé Maria.
0: Guarda um pouco aí, porque a Eva vai chegar.
1: Vai buscar.
6: Boa noite, Zé. Boa noite, Marcelo. Joana das Neves.
1: Boa, Joana.
6: Coreia do Sul. A segunda eu não vou falar que eu não acerto.
1: Ah, então tá aqui, ó. Respondeu.
6: Marcelo, nós mandamos de manhã jabuticaba pra Eva.
1: Ah.
6: Nós não esquece dela, não. Nós mandamos pra ela.
1: E Eva gosta de uma confusão, né?
0: Mas ela esquece. Joana. Ô, Joana, mas ela esquece de nós, viu?
1: Gosta de rolo, meu. Falou que descobriu agora. Você vai. Mandou já cedinho. A Dita tá por aqui, Zé Maria.
0: Opa, vem.
7: Boa noite, Zé. Boa noite, Marcelo. Dita das Neves. Coreia do Sul. A outra não vou mandar, a outra não consigo falar.
1: Não tem problema, gente. Um abração, a Dita então, e a Joana, elas responderam aqui. Ô Zé Maria, o Newton Rossi, o chuchum é ruim para intestino, muito espinhudo. Espinhudo. Ah, tu também, né?
8: Não tem nada que uma água 100 graus.
1: Meu Deus, ele é espinhudo mesmo. Meu Deus do céu.
8: Não, pera um pouquinho. Se você deixar ele muito velho, ele fica espinhoso. Mas se você tirar ele novinho.
1: Que isso? Rapaz, em casa, na casa da minha mãe tinha cada.
8: Ô Marcelo, o que eu gostava mesmo, e que hoje a gente não vê mais, é difícil achar, era broto de abobrinha, de abóbora, no pé de abóbora. E chuchu, um substituía o outro. Como é que chamava mesmo esse prato aí que a gente fazia?
1: Ai, rapaz, ratatouille. E agora? Não é ratatouille.
2: Não é ratatouille.
1: Era abóbora. Abóbora é que. Ai, olha, enquanto isso, vamos escutar o Júnior Bernardino e Zé Maria.
8: Você para de comer essas coisas e esquece o nome.
9: Boa noite, Marcelo. Boa noite, Zé. Boa noite, Kaique. Boa noite, Newton Rossi, Sandra Foliani, Carlos Lazarim, Eva das Neves, Paulão Soares, Maguila, Leonardo Antunes, professora Janete Zola, Nandão, seu Vicente Ferrari, Marisa Calçoni e a todos os amigos ouvintes da Cidade FM. Um ótimo fim de terça-feira a todos. Abraço, meus amigos. Abraço, Marcelo, se eu não estiver errado, ontem o Zé falou que não ia chover. Você concorda comigo?
1: Lógico que eu concordo. Eu falei...
9: Kaique, você já sabe, né? Seu pai sair de férias, quem vai se lascar? Você. Ele vai deixar você no lugar dele.
1: Ele vai ficar no meu lugar.
9: Ô Marcelo, se você comprar coca, o gelo deixa por minha conta. Ô Zé, no Campo Salles caiu o dobro de pedra que caiu na cidade. Os canavial ficou branco, você não conseguia nem ver nada. Tanto pedra que caiu.
1: Tá vendo?
9: Ô Marcelo, o Zé tá fazendo umas perguntas muito difíceis, tá duro pra responder.
1: O Júnior hoje tá bravo, hein, Zé Maria?
8: Tá bravo, ele tá me enchendo o saco, porque se eu dar um chute aí que você acerta.
1: E o Nilton salvou a gente aqui, ó. Cambuquira.
8: Cambuquira, isso
1: Cambuquira.
8: Mesmo. Cambuquira.
1: Ei, meu Deus.
8: Era bom, hein?
1: Era bom, né? Agora o Júnior, só por Deus, o Júnior. Agora eu e o Zé Maria vamos sair em férias em janeiro. A gente vai viajar, tem um cruzeiro, a gente vai pra Itália. Vamos visitar a Itália.
8: Nós já acertamos com o Vorcaro.
1: Nós vamos de
8: ver. Ele paga as mocinhas bonitas pra gente.
1: Ele deu um dinheiro pra nós viajar também. Vamos viajar.
10: Cambuquira, Zé. Cambuquira. Não é Cambuquira? Amo Cambuquira. Pontinha da abóbora.
8: Da pontinha do ramo da abóbora.
1: Cambuquira. Eu nunca comi cambuquira, Zé Maria. Você acredita?
8: Gostoso, Marcelo.
11: Boa noite, Marcelo.
1: Boa noite,
11: Marcelo. Boa noite, Zé!
8: Boa noite!
1: Boa noite, Luan, Dona Delfina, boa noite pra vocês.
8: Boa noite pra todo mundo aí.
1: É isso aí. Gente, vão respondendo então aí.
8: Caiquinho.
10: Marcelo, eu não menti, não. Ah. Eu não menti, não. Ela não me trouxe jabuticaba, não. Gente. Quem me deu um pouquinho de jabuticaba foi a Dita. Não, eu não menti, não.
1: Gente, mas Joana falou que levou já cedinho. Ei, meu Deus do céu, Zé Maria. As irmãs não estão se entendendo, hein?
8: Isso me arruma em isso, Marcelo.
1: Ai, Zé Maria. Você separou, o pessoal respondeu, Zé Maria, ou não?
8: Vai rapidinho, que são 18h45, Marcelo.
1: Não, eu vou entrar então
8: você
1: aqui.
8: Você fala muita abobrinha, eu falo minha abóbora agora.
1: Eu falo Cambuquira agora, Zé Maria. Vamos lá, tô chegando aqui no pessoal que respondeu.
8: Então vai lá, Cambuquira.
1: Temos aqui o Marino. Ô, Marino, um abraço, meu irmão. Boa noite pra gente, viu,
8: boa
1: Zé
8: noite,
1: Maria?
8: Marino.
1: A Nilza Calçone aqui, Coreia do Sul. O José Ricardo Moro, Coreia do Sul.
8: O Moro some, rapaz.
1: Ele ganhou um pudim sábado, Zé Maria.
8: O parente dele lá no Paraná tá em primeiro nas pesquisas
1: pelo governador. Viu? Mas ele ganhou um pudim sábado.
8: É?
1: Mas você tem que responder no nosso para ganhar aqui também, né?
8: Ah, se não responder, é impossível.
1: Aí não tem chance. O Márcio R. Alessandro Almeida, Estados Unidos. A Tereza Correia, oi, boa noite. Pela com muita chuva.
8: Faz dias que não vem.
1: O Nilton mandando boa noite para todo mundo. A Cleusa Polônio, ambos os países são equivalentes?
8: Não.
1: Não?
8: Não.
1: A Sandra Pulini, Suíça. O Claudinho Adriano Oliveira, Coreia do Sul. O Carlão Lazarim está aqui mandando boa noite para todo mundo, mas ele gravou o áudio, Zé Maria. Deixa eu soltar o áudio do Carlão, porque eu adoro o áudio dos palmeirenses, viu? São gente boa.
8: Você tem bom gosto.
12: Zé Maria, Marcelo e Caio. É um ótimo programa para todos nós aí, todos os ouvintes e todos os participantes. Deus que abençoe todos nós e nossos familiares. Uma ótima noite a todos. Boa noite, Nilton Rossi. Deus que abençoe você e sua família. Boa noite, Dona Márcia da Guto, Leonardo, Antônio, Paulo, Sérgio, Júnior, Bernardino, Evo das Neves, as Irmãs Neves. Fiquem tudo com Deus.
1: Beleza, Carlão. Um abração, meu amigo. Boa noite, viu? Ei, meu Deus.
6: Marcela, amanhã eu vou de manhã aí. Ah, vou levar um pouco de jabuticá pra você. Ai, e uma abóbora madura. Madura não, verdinha.
1: Que beleza.
6: Porque madura eu só tô com uma aqui. Se você quiser, né?
1: Não, pode trazer sim. Obrigado de coração, viu? Tá vendo? A Joana gosta da gente, Zé Maria. Já a Eva não gosta, não.
8: Ela gosta de você.
1: A Joana sim.
8: A Eva lembra de mim.
1: A gente agradece de coração, viu, Joana? Zé Maria, não atrapalha, eu vou ter que dividir a abóbora no meio, hein?
8: Não, você corta no meio. Bom, que eu levo embora.
1: Você não faz depois a abóbora.
8: O seu Vicente tá com tudo aqui, Marcelo. Ele sabe quem tá voltando também, que não esteve aqui esses dias? É. A Sandra Pulini.
1: Ah, sim, eu vi. Sandra Pulini.
8: Tá aí, ó. Carlão Nazarinho, Sandra Pulini, seu Vicente. Seu Vicente gostou da brincadeira, rapaz. Ele tá mais esperto que meninão novo, ó.
1: É, ele ganhou Air Fryer, né? Mês passado.
8: Que maravilha, que bom.
1: É isso aí, gente. Vão acelerando aí, que tá passando muito rápido, hein, Zé?
8: Ô, seu Vicente, Júnior Bernardino, vocês estão respondendo Suíça aqui?
1: Suíça?
8: Não, não tem Suíça aí, não.
1: É Coreia do Sul, né?
8: Coreia do Sul e Estados Unidos. A Suíça não é o país mais rico nem mais bonito, não. Ele é o mais caríssimo pra você viver. Só lá só dá rico.
1: É isso.
8: Lá tem os paraísos fiscais, os bancos que pegam os dinheiros do pessoal de fora do país e não conta pra ninguém quanto tem. Não...
1: Ô Zé, por que eles podem fazer isso?
8: O país tem a lei dele, né?
1: Mas não é justo com os outros países que tem que...
8: Não, você faz o que você quiser, Marcelo. Lá na sua casa você faz o que você quiser, na minha eu faço o que eu quiser, a mesma coisa.
1: Ah, entendeu? Mas assim, não é justo.
8: Agora, entre aspas também, porque na sua casa você faz o que quiser.
1: Eu não faço nada, não, é a Lu que faz tudo, Zé Maria. Deixar.
8: Lá é... E na minha casa, eu faço tudo o que eu posso, mas...
2: Ditadura.
1: Ditadura
2: dela.
1: Em casa é ditadura da Luciana.
2: Ditadura.
1: Ah, é, Caio, ela que manda.
8: Ah, então tá pras Coreias aqui, ó. Tá na Baitura.
1: Por isso que eu não quero ditadura, é terrível, não. Zé Maria.
8: Quando Dona Maria José tá em casa, Marcelo...
1: É ditadura também, assim, né?
2: Ditadura também.
8: Ditadura? É. Ditadurona.
1: Então.
8: A hora que ela fala assim, Benhê, eu já sei, quer alguma coisa.
1: Ai, se não fazer.
8: É, não. Mas a hora que ela fala assim, ô, seu Zé Maria, aí vem bucha, rapaz.
1: É,
8: bucha grossa.
1: É, eu também é assim. Quando manda Celo, eu sei que dá pra mim ir pra cima, brigar.
8: Celinho.
1: Agora, quando vem Marcelo, rapaz, já fico quietinho. Ah, não, vou ver, vamos fazer.
8: O trem é grosso, né?
1: É, mas deixo na hora, Zé Maria. Eu já falei, ih, rapaz, agora, hoje não é um bom dia pra gente arrumar conflito, não, viu?
8: Duro, que você não sabe o que dá sua você não... Você não tem uma interpretação rápida pra você rebater, né? Vem de improviso, você pensa que uma coisa é outra.
1: Então, Deus me livre e guarde.
13: Olha, não tinha jabuticaba pra me dar. Ah, não, a dita que me deu, que rolo, agora vai levar pra você. Tá bom, tudo bem, tudo bem.
8: Ô, meu Deus. Olha o que você arruma, Marcelo.
1: É,
8: gente. Marcelo, 18h50.
1: Vamos fazer uma pausa, a gente já volta, Zé?
8: Passou da hora.
1: Voltamos já.
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16: Eduque seu pet. Desde pequeno é preciso treinar seu bichinho de estimação. Se você quer deixar seu pet mais feliz, imponha determinados limites que devem ser reforçados ao longo do tempo para que ele possa respeitar o espaço. Talvez depois você possa recompensá-lo quando executar algo que ensinou. Com um bifinho, um biscoito, assim ele irá entender que aquilo é algo certo e bom. Então comece ensinando comandos desde cedo. O filhote pode começar a ter treinamento a partir dos 2 meses de idade. Se você adotou um animal já adulto, que já não recebe treinamento, procure uma pessoa especializada, mantendo os limites para que ele seja mais tranquilo.
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0: Zé Maria do céu, que é isso?
1: Que é isso? 1857.
0: É, Zé Maria, mas antes de você fazer as informações, tem informação triste aí de falecimento. O nosso amigo Nilton mandou que a câmera que a Maria José mandou pra ele, Zé Maria. Ei, olha lá, Zé Maria, que pegou que o Zé Maria faz. O Zé Maria faz na casa dele, na cama. Na câmera perto da, olha,
1: o cara não perde ponto mesmo, hein?
0: A Maria José mandou pra eles, a Maria. Deixa não tem nada a ver com isso,
1: deixa
0: hein?
1: Deixa eu ver se confere.
0: É.
1: Vamos ver.
0: É ele mesmo.
1: É. Manda aí.
0: É ele, não é? Olha lá. É ele.
2: Olha lá, é ele mesmo.
0: É, sim.
2: Ah, parece que tá no seu corpo, pai.
0: Não, não tá no meu corpo, não.
2: O rosto.
0: Não veio, não.
2: O rosto do Zé no seu corpo.
1: Eu chego aqui por quê?
0: Eu não sei, Zé Maria. Mas o Nilton falou que a Maria José mandou o vídeo ali da câmera de segurança do Zé Maria. Não chegou, Zé Maria?
1: Não, mano, é que eu vou dar pelado, hein?
0: Misericórdia.
1: Não.
0: Não?
1: Vai.
0: É, não sei por quê, que aconteceu. Mas tudo bem.
1: Então tá bom.
0: Aqui, ó. Tá show de bola. Ai, vamos lá, Zé Maria, com as informações, rapidão, porque já são 18h59, hein?
1: É um minuto só.
0: É, faz só
1: a
0: um.
1: A gente tem um falecimento hoje, aos 54 anos, a nossa amiga Marta Rodrigues Klepach. Sepultamento amanhã, às 10 horas, no cemitério São Joaquim, no centro de Igaraçu. Condolências à família e para a nossa querida Marta Rodrigues Klepach, que seja muitíssimo e vai, com certeza, lá é assim. Bem recebido pelos espíritos dos irmãos que vão envolvê-la em muita luz, lhe dar tranquilidade e um novo rumo para que ela possa cumprir a sua evolução. Você conhecia, Marcelo?
0: Conhecia, Zé Maria, conheci. É, rapaz, tá, não tá fácil não. É, irmã de um amigo meu, do Joel, né, que mora em São Paulo hoje, tá vindo para cá agora no velório. É, infelizmente, foi, acho que foi infarto, viu, Zé Maria?
1: 54 anos.
0: Nova, demais.
1: Notadamente é, né?
0: É.
1: Não é fácil, bem, não. As coisas acontecem e a gente tem que entender que são assim. Respostas, Marcelo.
0: Vamos lá. Primeira pergunta que Zé Maria fez pra gente, tava bem difícil, por isso que o pessoal respondeu pouco hoje, viu, Zé Maria? O país mais moderno do planeta são os Estados Unidos da América ou a Coreia do Sul?
1: Coreia do Sul.
0: Coreia do Sul.
1: É mais. É lá que tem a melhor, uma das melhores educações do educação do mundo. E a cidade mais moderna.
0: Certo.
1: O país,
0: Coreia,
1: né? O
0: Coreia.
1: País. Tem até uma ponte de ouro lá que nós já falamos aqui.
0: Agamia quer dizer, primeiro, sem casamento ou sem união íntima, ou segundo, com casamento e sem união íntima, Zé Maria?
1: Monogamia, um parceiro só. Poligamia, vários parceiros, principalmente os homens.
0: Certo.
1: Agamia, se A significa não, quer dizer, não tem nada. Ele não quer saber de casamento e não quer união estável com ninguém. Não é chegado.
0: Tá fora, hein?
1: Tá certo?
0: É isso aí, assim a gente fecha.
1: Voz
0: a terça-feira.
1: Brasil. Um abraço, até amanhã.
0: Tchau, gente, boa noite.
3: Está no ar, a Voz do Brasil. As notícias do governo federal que movimentaram o país no dia de hoje.
4: Olá, uma boa noite.
3: Boa noite para você que nos acompanha em todo o país.
4: Terça-feira, 15 de setembro de 2026.
3: Vamos aos destaques do dia.
4: A infraestrutura por trás da tela. Data centers mantém o mundo conectado.
3: E Brasil sanciona a lei que cria regime tributário especial para a instalação desses espaços no país.
4: É o Redata. A medida prevê incentivos fiscais e o uso de energia renovável. Pablo Mundim.
5: A nova legislação também contempla serviços de computação em nuvem e operações de inteligência artificial, como treinamento e geração de respostas por modelos de IA.
3: Produção agrícola e pecuária.
4: Brasil colheu cerca de 361 milhões de toneladas de grãos na safra 2025-26, 2,6% a mais em relação à anterior.
3: E produção de carnes deve ultrapassar 34 milhões de toneladas em 2026 e 2027. Natália Kozlik.
6: De acordo com a Conab, o resultado permitirá um aumento nas exportações sem comprometer o abastecimento do mercado interno.
4: Um refúgio científico no meio da Amazônia.
3: Às margens do Lago Tefé, a biblioteca reúne mais de 28 mil obras ligadas à região. Cleide Lopes.
7: Localizada em uma região cercada por áreas protegidas, ela é o único local com conteúdo científico em um raio de mais de 500 quilômetros.
4: Hoje na apresentação, Luciana Vasconcelos e Nazi Brum.
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4: Sancionado o regime especial de tributação para serviços de data centers, o Redata.
3: A lei prevê incentivos fiscais e suspende a cobrança de tributos federais para a compra de equipamentos destinados à instalação, ampliação e modernização dos centros de tecnologia, os data centers.
4: Uma das obrigações das empresas é o compromisso com a sustentabilidade e o uso de energia limpa.
3: Mas você sabe o que são os data centers? Vamos entender na reportagem de Pablo Mundim.
5: Data centers são estruturas que armazenam, processam e gerenciam grandes volumes de dados e aplicações digitais. O Brasil passa a ter um regime especial de tributação para estimular a instalação de data centers no país. A nova lei cria incentivos fiscais para a compra de equipamentos usados nesses centros de processamento de dados. Para ter acesso aos benefícios, as empresas terão de cumprir contrapartidas. Entre elas, reservar pelo menos 10% da capacidade de processamento para o mercado interno, utilizar energia de fontes limpas ou renováveis e investir no país. Também haverá exigências de eficiência no uso da água para o resfriamento dos equipamentos. O secretário executivo do Ministério da Fazenda, Rogério Seron, destaca o papel dessa medida na indústria 4.0.
8: É uma crítica muito recorrente quando se discute data centers, a questão do consumo excessivo de água e que isso pode ser um problema. As novas soluções, já que se chamam de circuitos fechados, o projeto endereça isso de uma forma muito adequada. Então, o consumo de água não será um problema. E a energia, a nossa energia, sim, esses data centers consomem muita energia, mas diferente do resto do mundo, aqui a gente produz energia limpa, de baixo carbono e renovável. Então, novamente, isso não vai ser um gargalo, vai ser uma grande oportunidade. Do mundo, aqui a gente produz energia limpa, de baixo carbono e renovável. Então, novamente, isso não vai ser um

0: destinado para o ativo, né, imobilizado desses investimentos e vale por 5 anos. Ou seja, nós estamos em face de uma grande inovação.
1: A entrada no programa dependerá de autorização do Ministério da Fazenda e as empresas precisam estar em dia com os tributos federais. Reportagem Pablo Mundim.
2: A gente acabou de falar dos incentivos aos data centers, aqueles galpões gigantes, verdadeiros supercomputadores que fazem a mágica da internet acontecer hoje em dia, guardando nossas fotos e fazendo funcionar a inteligência artificial.
3: Mas para entender como a gente chegou até aqui, vale a pena voltar um pouquinho no tempo e ver como a internet evoluiu ao longo das décadas.
2: Quem é dessa época vai lembrar. 30 anos atrás, navegar na web era aquela novela da conexão discada, cheia de bips, chiados e paciência.
3: Pois é, Nazi, de lá para cá tudo mudou. Hoje, mais de 90% dos brasileiros estão conectados. E aquela internet lenta deu lugar a uma rede rápida, que está na palma da mão, no celular, no trabalho e no nosso dia a dia.
2: Pois é, confira os detalhes dessa evolução na reportagem de Gabriela Noronha.
4: Quem lembra desse som inconfundível da conexão discada? Há cerca de 30 anos, esses bips e chiados significavam que alguém estava se conectando ao mundo novo. No Brasil, a internet começou a se popularizar no final dos anos 90 por meio de modems ligados à linha telefônica. Só na década de 2000, com a introdução da banda larga, foram possíveis conexões mais rápidas e estáveis, como explica Giovanni Almeida, professor da Faculdade de Ciências e Tecnologias em Engenharia da Universidade de Brasília.
5: No início, era a tecnologia discada. Então, quem poderia ter acesso à internet era quem tinha um telefone em casa. E depois, então, começa a ter uma evolução, que é quando surge a tecnologia que a gente, né, chama de rede de telefonia celular. Então, se tem desde a primeira geração, né, por isso tem 1G, 2G, 3G, 4G e hoje 5G. Aí, a partir da tecnologia 4G, é que ficou mais forte, aí coincide com o uso do smartphone, surgimento do smartphone, que aí permite que hoje a gente tenha, né, esse acesso na palma da mão.
4: Com a expansão da infraestrutura de internet e a diversificação das tecnologias, cerca de 169 milhões de pessoas no Brasil já estão conectadas hoje. Segundo dados do Instituto Brasileiro de Geografia e Estatística, o IBGE, mais de 90% da população já tem acesso à rede. O que muitos não sabem é que, embora o destino final seja a tela do celular ou do computador, o caminho percorrido pelo sinal varia entre a fibra ótica, a rede móvel e o satélite. De acordo com Thiago Brown, assessor do Departamento de Investimento e Inovação do Ministério das Comunicações, cada tecnologia atende a uma realidade geográfica e a diferentes necessidades de uso.
6: O que é muito importante a gente ter em mente é que todas essas tecnologias, seja satélite, telefonia móvel ou fibra ótica, elas se complementam, né? Então, naquela região onde é mais difícil chegar à fibra ótica, a gente consegue, através de uma comunicação telefonia móvel, levar conectividade banda larga para a população. E aí, mais difícil ainda, aquela região mesmo remota, de rural, de fronteira, por exemplo, em estados que tem muita densidade de floresta, mas existe gente morando ali, existem brasileiros morando ali, a gente tem a solução via satélite para levar também.
4: O assessor do Ministério das Comunicações destaca ainda que, para além das experiências cotidianas, redes estáveis e ultra-rápidas permitem o acesso a serviços públicos digitais, como telemedicina e conteúdos educativos.
6: Com a chegada da internet de alta velocidade, a gente consegue levar saúde. Um especialista da área médica consegue fazer o atendimento desse brasileiro que está numa região rural, por exemplo, né? E aí, acesso à educação nem se fala, né? A internet hoje tem todo o conteúdo de todos os tipos.
4: Para mais informações sobre as tecnologias disponíveis e a qualidade dos serviços prestados, basta consultar a página da Anatel na internet no endereço anatel.gov.br. A agência regula e fiscaliza o setor de telecomunicações, estabelecendo normas técnicas e mediando conflitos entre consumidores e operadoras. Reportagem Gabriela Noronha.
3: O Brasil colheu cerca de 361 milhões de toneladas na safra 2025-26, segundo estimativa da Companhia Nacional de Abastecimento, a Conab.

0: O volume representa alta de 2,6% em relação à temporada anterior. A área plantada também deve crescer, chegando a 83,5 milhões de hectares. Confira na reportagem.
1: A produção brasileira de grãos na safra 2025-2026 fechou o ciclo estimado em 361 milhões e 700 mil toneladas, segundo a Companhia Nacional de Abastecimento, a Conab. É o 12º e último levantamento para o período de setembro do ano passado a agosto deste ano. Os números mostram um aumento de 2,6% em relação à temporada anterior. A área de plantio estimada é de 83 milhões e 500 mil hectares, crescimento de 1,7% em comparação com o ciclo anterior. Os maiores aumentos de área estão nas lavouras de soja e milho. Segundo Nayara Bittencourt, diretora de Política Agrícola e Informações da Conab, as condições climáticas contribuíram para os dados estimados.
2: Então, em relação à soja, nós temos 180,4 milhões de toneladas colhidas. Esse resultado ele decorre tanto de uma expansão de área plantada e também das condições climáticas que foram bastante favoráveis nesse ano, com uma boa produtividade do ciclo. O milho também é uma cultura de destaque aqui, com 144 milhões de toneladas, também com condições climáticas bastante favoráveis nas principais regiões produtoras.
1: A Conab também apresentou uma estimativa para a próxima safra, de 2026 a 2027. A produção brasileira pode chegar a 366 milhões e 600 mil toneladas de grãos. Soja e milho apresentam tendência de crescimento. De acordo com a Conab, o resultado projetado reflete uma maior área semeada, o que compensa uma ligeira perda esperada na produtividade média nacional das lavouras. Quem comenta é o presidente da companhia, Silvio Porto.
3: Nós estamos apresentando aqui uma expectativa de crescimento de área praticamente para todas as culturas, mas nós estamos identificando uma redução de área no Rio Grande do Sul, mas nós estamos identificando também uma compensação dessa redução em outros estados.
1: O IBGE, que faz um levantamento anual da safra, estima para 2026 uma produção agrícola de 352 milhões e 900 mil toneladas, 2% acima do resultado registrado em 2025. Arroz, milho e soja representam 92,9% da produção estimada e ocupam 87,4% da área a ser colhida. Entre as regiões, o Centro-Oeste apresenta a maior estimativa de produção, seguido por Sul, Sudeste, Nordeste e Norte. E Mato Grosso é o maior produtor, com 32,1%, seguido por Paraná, Rio Grande do Sul, Goiás, Mato Grosso do Sul e Minas Gerais. Com locução de Thaís de Araújo, reportagem Luciana Colares de Holanda.
4: No mercado de carnes, também há projeção de alta nos próximos anos.
0: Segundo a Conab, o resultado será puxado pela produção de carne suína e de frango em 2026 e 2027.
5: Segundo projeções da Conab, Companhia Nacional de Abastecimento, a produção brasileira de carnes deve ultrapassar 34 milhões de toneladas neste ano e no próximo. O valor é 2% maior que o volume obtido em 2025 e foi influenciado sobretudo pela avicultura de corte e a suinocultura. De acordo com a Conab, o resultado permitirá um aumento nas exportações sem comprometer o abastecimento do mercado interno. Os dados divulgados nesta terça-feira também estimam alta na produção de ovos no país nos próximos anos. A publicação completa pode ser acessada no endereço www.gov.br/conab. Natália Koslick para a Voz do Brasil.
4: Atenção, participantes da Prova Nacional Docente.
0: O Instituto Nacional de Estudos e Pesquisas Educacionais Anísio Teixeira, o INEP, recomenda aos inscritos consultar com antecedência o local de prova, que será aplicada no próximo domingo, 20 de setembro.
4: As informações estão disponíveis no cartão de confirmação da inscrição no sistema PND.
0: Os portões serão abertos ao meio-dia, no horário de Brasília, e fechados pontualmente à 1 da tarde.
4: O resultado final está previsto para 15 de dezembro.
0: Mais informações em pnd.inep.gov.br.
6: Dicas do Enem.
7: Oi, meu nome é Davi Enzo e a minha pergunta é: quantas horas por dia eu preciso estudar?
4: A professora de Biologia Maria Antônia Ferreira vai responder essa dúvida. Vamos conferir.
8: Para essa pergunta, Não existe uma resposta exata, porque isso é muito individual de cada um. Eu diria para vocês focarem mais em qualidade de estudo e menos em tempo. Porque, por exemplo, se você estudar 2 horas por dia, mas essas 2 horas forem bem proveitosas com foco total, é mais eficiente do que 5 horas toda hora oscilando o foco. Então, eu acho que assim, o máximo possível que você consiga manter um bom rendimento, um bom foco ali nesse tempo de estudos. Lembre-se, no dia da prova, vocês estarão realizando exercícios. Vocês precisam estar preparados para responder questões. O Enem é muito mais do que simplesmente decorar um monte de teoria. Ele é uma prova de leitura, interpretação e preparação para responder exercícios.
4: As provas do Enem vão ser realizadas nos dias 8 e 15 de novembro. 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Um local de conhecimento no interior do Amazonas, onde é possível acessar obras dos primeiros cientistas que pesquisaram a região.
0: Biodiversidade, populações ribeirinhas e recursos naturais estão entre os temas das pesquisas.
4: A biblioteca que fica em Tefé é um convite para pesquisadores, estudantes e qualquer pessoa que queira saber mais sobre a Amazônia brasileira.
0: Ela é um centro de pesquisa de excelência vinculado ao Ministério da Ciência, Tecnologia e Inovação.
9: Preservar a Amazônia é garantir vidas no planeta, mas para preservar é preciso conhecer. E é justamente esse o objetivo da biblioteca Henri Waterbeats. Às margens do Lago Tefé, no Amazonas, a biblioteca conta com 28 mil obras científicas dedicadas à região. Mais do que reunir livros, a biblioteca é há mais de 3 décadas uma guardiã da memória científica da Amazônia. A bibliotecária Graciete do Socorro Rolim conta um pouco sobre a sua história.
10: Nós temos vários títulos de vários viajantes naturalistas que andou aqui pela região amazônica. Se você quiser fazer uma pesquisa histórica, dos primeiros estudos relacionados aqui na região, tanto na parte de biologia, botânica, zoologia, arqueologia, a parte da antropologia, esses livros eles são fontes riquíssimos dessas informações.
9: O acervo conta com publicações sobre a conservação da biodiversidade, uso sustentável dos recursos naturais, estudos sobre populações ribeirinhas e diversidade socioambiental. A biblioteca é uma fonte de consulta para pesquisadores, estudantes e profissionais de diversas áreas. Localizada em uma região cercada por áreas protegidas, ela é o único local com conteúdo científico em um raio de mais de 500 quilômetros, como explica Graciete do Socorro Rolim.
10: Além da importância dela científica, né, o lugar é muito bonito. Tem os janelões de vidro. Então, dá a vista direta para o Lago Tefé. A vista é muito linda.
9: Para saber mais sobre a biblioteca Henri Waterbeats, é só acessar a página mamirauá.org.br. Reportagem Cleide Lopes.
4: Os gabaritos preliminares do Exame Nacional de Avaliação da Formação Médica, o ENAMED, e da primeira etapa do Revalida já estão disponíveis para consulta.
0: O prazo para apresentar recursos termina nesta quinta-feira, dia 17 de setembro.
4: As versões definitivas do gabarito oficial da prova, objetiva e o resultado definitivo, serão publicados no dia 4 de dezembro.
0: O ENAMED avalia a formação médica. Já o Revalida comprova diplomas médicos expedidos por universidades de fora do Brasil para exercício profissional no SUS.
4: Para mais informações, acesse gov.br/inep.
0: Conhecer o território indígena e seus caminhos pode fazer toda a diferença na hora de salvar uma vida.
4: Por isso, foi implementado um projeto piloto em Dourados, no Mato Grosso do Sul, o SAMU Indígena.
0: A equipe conta com profissionais indígenas e reduzem mais da metade o tempo de resposta em emergências em saúde nos territórios.
11: Com atendimento na língua nativa, o SAMU indígena funciona 24 horas por dia, 7 dias por semana, e atende cerca de 25 mil indígenas de 3 etnias que vivem na Reserva Dourados, em Mato Grosso do Sul. Desde agosto do ano passado, quando foi implementado o projeto piloto, o serviço já registrou mais de 2.400 ocorrências, uma média de 204 atendimentos por mês. A secretária de Saúde Indígena do Ministério da Saúde, Lucinha Tremembé, diz que o SAMU indígena dá mais celeridade aos atendimentos de urgência.
12: Com o SAMU, a gente consegue aí um fato muito importante, que é a redução do tempo de espera.
11: O número para acionar o serviço é o mesmo que funciona no restante do país, o 192. O que muda no caso do SAMU indígena é a equipe. Ao todo, são 14 profissionais da saúde. 7 deles são indígenas e falam fluentemente português e guarani. A equipe também conhece bem a região, o que dá mais celeridade ao atendimento. O Everton Nunes, da etnia Terena, é um dos enfermeiros que trabalham na viatura e fala da importância da rapidez na resposta ao chamado.
13: O que difere é que nós já conhecemos a aldeia, né? A gente sabe por onde conseguimos entrar, até porque em dia de chuva é mais difícil de entrar. Os condutores sabem, por aqui eu não posso passar, porque se eu passar por aqui, a minha VTR vai ficar. Essa questão de logística mesmo, da condução, do condutor levar a equipe até esse atendimento e até também do tempo-resposta. Tempo é vida.
11: As comunidades indígenas da Reserva de Dourados contam com o suporte de 2 unidades básicas de saúde indígena, 1 polo base e 1 distrito sanitário especial indígena. Mas nos casos de ocorrências mais graves, a equipe do SAMU leva o paciente para unidades de saúde e hospitais da região para atendimento especializado. Reportagem Graziele Bezerra.
4: Com as eleições chegando, é importante reforçar: o voto é livre e secreto.
0: Prática de assédio eleitoral no trabalho é crime.
4: Quem traz os detalhes é a repórter Larissa Graciano.
14: Nos últimos 4 anos, o Ministério Público do Trabalho recebeu quase 5 mil denúncias de assédio eleitoral. O voto é secreto, é um direito previsto na Constituição. Mas tem patrão, tem chefe que usa do cargo e do poder econômico para pressionar empregados a apoiar esse ou aquele candidato. E isso é crime. No começo, a prática do assédio eleitoral envolvia pressões diretas, como ameaça de demissão. Hoje, a maioria dos casos é mais velada, como mensagens do chefe com vídeo ou pesquisas eleitorais postadas em grupos da empresa ou enviadas diretamente ao trabalhador. Falas do patrão no ambiente de trabalho, sugerindo que a situação pode ficar difícil se determinado candidato vencer, é outro exemplo. E para configurar assédio, não precisa ser um ato repetido. É que essa pressão, esse constrangimento, ainda que feito uma única vez, tem potencial de gerar medo no trabalhador e direcionar seu voto, afirmou a advogada da União, Alessandra Lopes.
15: Sobretudo esse medo que a pessoa vai nutrir de ser penalizada, de ser removida, de ser transferida, né, de local, de ir para um local onde tem menos condições, de mudar a sua escala de trabalho, de perder o emprego também, né, no final das contas. A gente não quer que ninguém que esteja numa relação hierarquizada, que tenha poder econômico privilegiado, possa coagir outras pessoas e, portanto, desequilibrar o pleito.
14: Uma das provas mais comuns apresentadas pelo trabalhador são as conversas de WhatsApp. Por isso, a orientação para você que é dono de empresa ou coordenador de uma área e que tem poder hierárquico sobre seus trabalhadores é saber os limites do que pode e do que não pode, como alerta o procurador do trabalho, Igor Souza Gonçalves.
16: O empregador tem direito à sua liberdade de pensamento, à sua liberdade política, mas quando ele está dentro do ambiente empresarial, ainda que ele esteja num grupo de WhatsApp, numa conversa informal com aquele determinado trabalhador, ele deve se recordar que, em muitos casos, o que está ali não é o CPF dele, é o CNPJ dele. Então, às vezes, esse tipo de brincadeira, esse tipo de mensagem, ele pode ter uma conotação e um potencial de constranger aquele determinado trabalhador. trabalhador. A gente já teve diversas condenações aí a valores vultuosos, né, nas eleições de 2022, de 2024, a responsabilização de empregadores públicos e privados, condenações de dano moral coletivo que passaram e a casa dos milhões, né, porque é um dano que se entende que não é só a liberdade de pensamento do trabalhador, é um dano a toda a democracia.
14: Abrir as portas da fábrica, da loja ou da repartição pública para que um candidato converse com os funcionários é outro tipo bem comum de assédio eleitoral e deve ser denunciado. Para prevenir a prática também no serviço público, foram realizadas mais de 50 palestras em vários órgãos federais. Houve ainda a assinatura de uma parceria para dar agilidade no encaminhamento das denúncias que podem ser feitas, por exemplo, no site do MPT, o Ministério Público do Trabalho. De Brasília, Larissa Graciano.
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4: Fique agora com as notícias do Poder Judiciário do Congresso Nacional. Uma boa noite.
0: Boa noite, até amanhã.
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19: STF analisa petição referente ao relatório da PF no âmbito do caso Master.
20: STJ define que milhas e pontos de programas de fidelidade podem ser penhorados para pagar dívidas.
19: Mesários vão até o dia 3 de outubro para concluir o treinamento para as eleições 2026.
20: Boa noite, eu sou Leandro Bezerra.
19: E eu sou Walter Lima.
20: O plenário do Supremo Tribunal Federal realizou nesta terça-feira uma sessão extraordinária com o objetivo de analisar a petição 16662 referente ao relatório produzido pela Polícia Federal no âmbito do caso Master, relacionado ao ministro Alexandre de Moraes.
19: Na sessão de hoje, os ministros debateram questão de ordem apresentada pelo decano da Corte, ministro Gilmar Mendes.
20: Os ministros, neste primeiro momento, analisam se acompanham ou não o presidente do STF, ministro Edson Fachin, no sentido de julgar a petição 16662 separadamente da petição que faz questionamentos sobre a conduta do ministro André Mendonça nas investigações sobre o caso Master.
19: Depois houve o pedido de vista do ministro Flávio Dino para ter mais tempo para analisar o caso e o julgamento foi suspenso.
20: Milhas aéreas e pontos de programas de fidelidade podem ser penhorados para pagar dívidas.
19: O entendimento é do STJ, Fátima Uchoa.
21: A penhora é um ato processual que vincula bens do devedor ao pagamento de dívidas. Uma empresa credora pediu que operadoras de cartão de crédito e programas de fidelidade de companhias aéreas informassem a existência de pontos em nome de um devedor. O Tribunal de Justiça do Distrito Federal negou o pedido, mas no STJ, a relatora ministra Nancy Andrighi destacou que a lei não impede, em regra, a penhora de pontos de fidelidade com valor econômico, que são considerados bens digitais integrantes do patrimônio do devedor. E no caso julgado, a empresa deverá indicar quais programas pretende consultar para que o tribunal de origem avalie a possibilidade de penhora.
20: Você já teve dificuldade para se desconectar do trabalho?
19: Para chamar a atenção para este problema, o TST e a Universidade de Brasília lançaram uma campanha sobre saúde mental. Larissa Batista.
22: A campanha tem um recado direto. Sua saúde é a fronteira que o trabalho não pode ultrapassar. E ela mostra que o descanso também é cuidado. Os materiais serão divulgados durante o mês de setembro nas redes sociais da Justiça do Trabalho, em parceria com os 24 TRTs espalhados pelo Brasil. Não deixe de conferir. E se precisar de apoio emocional, ligue para o Centro de Valorização da Vida, pelo número 188. As ligações são gratuitas e o atendimento é feito 24 horas por dia.
20: Mesários têm até o dia 3 de outubro para concluir treinamento para eleições 2026.
19: Capacitação pode ser feita pelo aplicativo Mesário ou pelo ambiente virtual de aprendizagem do TSE. Fábio Ruas.
23: Além da capacitação à distância, o treinamento também pode ser presencial, de acordo com a orientação de cada cartório eleitoral. O curso virtual reúne informações sobre os procedimentos que deverão ser adotados por quem vai trabalhar nas sessões eleitorais, O conteúdo foi atualizado para as eleições 2026 e contempla o novo fluxo de votação, com orientações práticas para o dia da eleição. Quem concluir o treinamento e trabalhar nos dois turnos poderá acumular 6 dias de folga.
20: Justiça Federal condena líder de esquema financeiro a mais de 23 anos de prisão por lavagem de dinheiro.
19: Decisão atendeu a pedido do MPF e também responsabilizou outros dois envolvidos na fraude. Carla Zanetti.
1: Segundo investigações, o esquema fraudulento operava a partir da cooptação de vítimas para contratação de empréstimos consignados de alto valor em instituições financeiras. Em troca, os suspeitos prometiam quitar as parcelas dos financiamentos e repassar os lucros do investimento para as vítimas. Entre 2019 e 2022, foram movimentados cerca de R$ 156 milhões. O réu líder do esquema foi condenado a 23 anos de reclusão por lavagem de dinheiro. Já os outros dois acusados já estão cumprindo as próprias penas.
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20: A você uma boa noite.
19: E até amanhã.
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3: Eu sou Humberto Pinheiro e estes são os destaques de hoje do Jornal do Senado, que começa agora. Senado deve analisar projeto que protege recursos do Fundo Constitucional do Distrito Federal. Campanha busca conscientizar a população sobre a doação de órgãos. Senado vende mais de 20 mil livros na Bienal de São Paulo. Boa noite. O Senado Federal deve analisar o projeto de lei complementar que busca proteger os recursos do Fundo Constitucional do Distrito Federal. A proposta altera o novo arcabouço fiscal para garantir o funcionamento dos serviços essenciais da capital do país. Repórter Douglas Castilho.
5: O texto tem como objetivo central retirar o Fundo Constitucional do Distrito Federal, o FCDF, das restrições fiscais que recentemente passaram a limitar o aumento dos seus recursos. O FCDF é utilizado para manter as polícias militar, civil e penal, o Corpo de Bombeiros, a saúde e a educação de Brasília, mas passou a ter seu orçamento obrigatoriamente limitado nos anos em que a União registrar contas no vermelho. O consultor de orçamento do Senado, Sérgio Machado, demonstrou cautela com as idas e vindas de exceções às regras fiscais, porque podem prejudicar a transparência orçamentária.
24: O problema da inclusão sucessiva de exceções às regras fiscais é que isso traz prejuízo à transparência, à simplicidade do nosso sistema orçamentário e, em alguma medida, à própria efetividade da medida original. Por outro lado, é claro que há mérito em muitas dessas exceções. Afinal, estamos mesmo tratando de uma obrigação prevista constitucionalmente.
5: A lei do arcabouço fiscal já havia excluído expressamente o FCDF dos limites de controle de gasto. Mas uma lei complementar aprovada em agosto estabeleceu uma regra geral que afetou os repasses ao fundo. O projeto agora apresentado altera esse quadro ao inserir uma exceção expressa para o FCDF, garantindo que seu reajuste volte a acompanhar integralmente a variação da receita corrente líquida. O projeto aguarda envio para as comissões do Senado.
3: Estamos em um mês marcado por campanhas de conscientização sobre diversos temas. Uma delas é o Setembro Verde, que alerta para a importância da doação de órgãos. A campanha busca informar a população e incentivar a doação, um gesto que pode salvar vidas. Repórter Lana Dias.
25: A decisão comunicada de se tornar um doador de órgãos pode orientar a família no momento de luto e, principalmente, salvar a vida de quem aguarda um transplante. É por isso que existe o Setembro Verde. Verde, com o objetivo de conscientizar a população sobre a importância da doação. A campanha é relacionada ao Dia Nacional da Doação de Órgãos, em 27 de setembro, e busca, sobretudo, incentivar as pessoas a expressarem a vontade, ainda em vida, às suas famílias, como explicou a médica nefrologista da Fundação ProRim, Amanda Meyer da Luz.
6: Durante todo esse mês, nós procuramos esclarecer dúvidas, combater mitos e, principalmente, estimular pessoas a ter essa conversa com a sua família sobre o seu desejo de serem doadores. Hoje, nós sabemos que existem mais de 45 mil pessoas em uma lista de espera para um rim.
25: A doação pode acontecer em duas circunstâncias. A primeira é com doador vivo, quando estiver saudável e em condições para que o procedimento não prejudique sua saúde. A outra é com doador falecido, quando a morte encefálica é decretada. Amanda esclareceu que, nessa situação, a família é acolhida e consultada sobre a doação.
6: Após a confirmação, então, dessa morte encefálica, a família é acolhida e é consultada sobre a doação. Se houver, então, a autorização, são realizados, então, por último, exames para avaliar quais órgãos, né, podem ser aproveitados. Um deles, então, pode ser o rim. Então, a central de transplantes identifica o possível depois receptor, segundo os critérios clínicos, critérios de compatibilidade, tempo de espera e logística para a chegada do órgão na pessoa que será a receptora.
25: A doação e o transplante de órgãos e tecidos são incentivados por lei no Brasil, que prevê, na última semana de setembro, a realização de atividades de conscientização dos estudantes de todos os níveis de ensino. Quem deseja ser doador ou doadora de órgãos deve conversar com a família. Mais de 49.500 pessoas aguardam transplante de órgãos no Brasil, segundo a lista de espera do Ministério da Saúde.
3: Mais de 20 mil livros foram vendidos pela Livraria do Senado durante a Bienal do Livro de São Paulo, realizada neste mês. A Constituição Federal e títulos sobre a história do Brasil estiveram entre as obras mais procuradas. Outro destaque foi a coleção Em Miúdos, que leva a educação cidadã a crianças e jovens por meio de ilustrações e linguagem informal. A 28ª Bienal Internacional do Livro de São Paulo terminou no domingo, dia 13. O Senado levou ao público uma variedade de títulos e também apresentou iniciativas de educação legislativa, preservação da memória e participação popular. A reportagem é de Yasmin Rodrigues.
7: O Senado participou com cerca de 250 títulos publicados pela própria casa. O espaço também recebeu atividades sobre o arquivo e a biblioteca do Senado, a coleção Escritoras do Brasil, Sustentabilidade e o programa E-Cidadania, que aproxima a população do processo legislativo. A servidora do Senado, Paula Oda, explica que a proposta foi apresentar ao visitante diferentes formas de conhecer e se aproximar da casa.
8: O espaço de eventos, ele é muito interessante, porque a instituição tem a possibilidade de conversar com a sociedade aqui. E mais do que vir aqui só e vender livros, a gente está aqui para representar a instituição, a gente está aqui para demonstrar, né, tudo que a gente tem de melhor para o cidadão, que muitas vezes não conhece tudo isso.
7: Entre livros de história e legislação e documentos que preservam a memória do país, a presença na Bienal mostrou que aproximar o cidadão do legislativo também pode começar por algo tão simples quanto abrir um livro.
3: Um projeto que autoriza porte de arma de fogo para mulheres sob medida protetiva da Lei Maria da Penha avança no Senado. Ao defender o projeto, o relator, senador Flávio Bolsonaro, do PL do Rio de Janeiro, alegou que o agressor se aproveita da vulnerabilidade física da mulher para colocá-la novamente em risco e defendeu a concessão do porte. A reportagem é de Bruno Lourenço.
9: O projeto de lei que está pronto para ser votado na Comissão de Segurança Pública altera o Estatuto do Desarmamento para garantir o direito ao porte de arma de fogo a mulheres sob o amparo de medidas protetivas da Lei Maria da Penha. O texto também reduz a idade mínima de 25 para 18 anos, tanto para aquisição quanto para o porte de arma pelas vítimas. O relator, senador Flávio Bolsonaro, do PL do Rio de Janeiro, alegou que o agressor se aproveita da vulnerabilidade física da mulher para colocá-la novamente em risco e defendeu a concessão do porte.
10: A arma de fogo, caso assim deseje a mulher, sob medida protetiva de urgência, servirá como instrumento equalizador contra a diferença de força física existente entre ela e o agressor. Ressaltamos que o porte de arma de fogo não será obrigatório, mas apenas facultativo, somente para as mulheres sob medidas protetivas de urgência e que cumpram os requisitos arrolados no presente projeto de lei e no corpo normativo do próprio estatuto.
9: A CSP pode acrescentar alteração ao texto aprovado na Comissão de Direitos Humanos para deixar claro que, revogada a medida protetiva de urgência, cessará também a autorização excepcional para a arma de fogo. Mas nada impedirá a mulher de buscar a posse da arma dentro das regras gerais do Estatuto.
11: Eleições 2026.
12: Nas eleições deste ano, presos em regime provisório poderão votar. No entanto, essa pode ser a última vez que brasileiros nessa condição participam das eleições. Isso porque a lei antifacção, que entrou em vigor em março de 2026, proíbe o alistamento eleitoral e o voto de pessoas presas, seja em regime definitivo ou provisório. Porém, o Tribunal Superior Eleitoral decidiu suspender esse trecho da legislação, permitindo que presos provisórios e adolescentes que cumprem medidas judiciais restritivas votem em outubro. O TSE argumentou que a lei antifacção viola o princípio da anualidade eleitoral, que impede mudanças na legislação a menos de um ano da eleição. O Supremo Tribunal Federal também pode julgar o tema para manter ou anular, em definitivo, o direito ao alistamento e ao voto do preso provisório. A Constituição já proíbe o voto de pessoas condenadas em decisão final. Nos últimos anos, a Justiça Eleitoral instalou cabines de votação em alguns estabelecimentos penais para garantir o direito dos presos. Em 2026, poderá votar o preso sem condenação definitiva que estiver com o título eleitoral em dia e tiver solicitado o voto. O prazo para o pedido terminou em maio. Com trabalhos técnicos de Eliseu Caires, o Jornal do Senado fica por aqui. Acompanhe agora as notícias da Câmara dos Deputados. Boa noite e até amanhã.
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14: O plenário pode votar punição para quem tentar fraudar interdição de idosos.
15: Avança projeto que cria política de reintegração de brasileiros deportados.
14: Gestantes poderão ter direito a condições especiais em concursos públicos.
15: Boa noite. Os deputados estão analisando a proposta que garante condições especiais para mulheres grávidas em concursos públicos. A repórter Fabielle Pires traz mais informações sobre a proposta.
16: Um projeto de lei em discussão na Câmara dos Deputados quer garantir que mulheres grávidas ou puérperas não sejam prejudicadas em concursos públicos por causa da gestação ou do parto. A autora da proposta, a deputada Denise Pessoa, do PT do Rio Grande do Sul, disse que apresentou o texto ao acompanhar notícias de gestantes prejudicadas em concursos. Em 2025, por exemplo, 3 grávidas passaram por dificuldades no concurso nacional unificado ao não conseguirem da banca organizadora autorização para assistir de forma remota ao curso de formação em caso de parto. Pelo texto em discussão na Câmara, candidatas impossibilitadas de participar de qualquer etapa de concurso público em razão da gestação, parto ou puerpério terão direito a participar remotamente da fase do certame quando houver compatibilidade com a situação de saúde, desde que essa forma de participação não frustre o caráter competitivo do concurso. A proposta também permite a realização da prova em segunda chamada, quando a candidata não puder comparecer no dia previsto em edital, com nova data a ser agendada pela banca organizadora. A impossibilidade deverá ser comprovada antes ou imediatamente após a realização da prova, mediante documento assinado por profissional médico. O direito será garantido em qualquer estágio da gestação para todas as etapas do concurso, independentemente de previsão expressa no edital. Segundo a autora do projeto, Denise Pessoa, a segunda chamada e a participação remota de gestantes em etapas de concurso público já vêm sendo conquistadas na Justiça.
26: Essa proposta ela é importante porque ela combate e enfrenta uma desigualdade que atinge as mulheres. A gente sabe que essa é um caso que já apareceu, como eu disse, em vários concursos, especialmente no concurso nacional unificado, e que decisões judiciais já garantiram o direito às mulheres. E, portanto, a gente transforma em legislação algo que já vem sendo reconhecido em processos judiciais. É importante que as mulheres elas possam concorrer em condições iguais e elas não precisem ser punidas por uma condição física que não deveria ser um fator de exclusão.
16: O projeto que garante a gestantes ou puérperas condições diferenciadas em concursos públicos foi aprovada pela Comissão de Administração e Serviço Público. O texto ainda vai passar pelas Comissões de Defesa dos Direitos da Mulher e de Constituição e Justiça. Da Rádio Câmara de Brasília, Fabielle Pires.
0: Economia.
1: Josenildo, do PDT do Amapá, defende a aprovação de projeto que cria regras para reduzir a burocracia. Autor da matéria, ele explica que o objetivo é digitalizar processos de licenciamento com prioridade para microempresas, pequenos negócios e empreendedores individuais.
4: Josenildo propõe que os órgãos públicos deixem de exigir documentos já disponíveis bases de dados governamentais. O deputado aponta que a integração dos sistemas vai reduzir custos, acelerar as decisões administrativas e melhorar o ambiente de negócios.
1: Carlos Veras, do PT de Pernambuco, apoia projeto que regulamenta a criação e o funcionamento das cooperativas solidárias. O texto define essas entidades como sociedades sem fins lucrativos e voltadas à promoção social, geração de renda e superação das desigualdades.
4: Carlos Veras entende que o projeto oferece a essas cooperativas tratamento tributário diferenciado e prioridade em licitações públicas. Além disso, a proposta regulamenta a atuação das cooperativas em finanças solidárias e em plataformas digitais de trabalho.
1: João Carlos Bacelar, do PL da Bahia, pediu informações à Casa Civil sobre a regulamentação de incentivos fiscais para sistemas de armazenamento de energia por baterias. Ele quer saber como o governo pretende incluir essa tecnologia no regime especial de incentivos para o desenvolvimento da infraestrutura, o REIDI.
4: O deputado pede esclarecimentos sobre o andamento da regulamentação e os estudos técnicos, fiscais e regulatórios relacionados ao tema. João Carlos Bacelar argumenta que a medida pode incentivar investimentos e fortalecer a infraestrutura do setor elétrico.
1: Projeto de Heloísa Helena, da Rede do Rio de Janeiro, proíbe as apostas esportivas online no Brasil. A parlamentar argumenta que a expansão das bets contribui para o endividamento das famílias e para o aumento do transtorno relacionado ao vício em jogos.
17: O que acontece hoje é que as pessoas não precisam nem se deslocar de casa, como se fazia antes, para jogar nos cassinos, nos bingos ou em qualquer lugar. As pessoas com um celular, elas podem ter toda a sua vida destruída. São muitos casos de ludopatia já diagnosticados, casos gravíssimos de famílias inteiras que perdem tudo que têm. Muitos jovens suicidam em função dessa jogatina que são as bets. Então, nós entendemos que é de fundamental importância que elas sejam proibidas.
4: Heloísa Helena critica a regulamentação do setor e alerta que a arrecadação tributária obtida com as apostas não compensa os impactos sociais causados pelo vício em jogos. Ela acrescenta que grande parte dos recursos movimentados por essas plataformas vai para o exterior.
0: Trabalho.
1: Delegado Éder Mauro, do PL do Pará, defende a criação de uma política de qualificação profissional e reinserção no mercado de trabalho para pais de pessoas com deficiência após a morte de quem era cuidado. A proposta prioriza esse público em programas federais de capacitação e intermediação de emprego.
4: Delegado Éder Mauro afirma que os beneficiários também poderão receber acompanhamento psicossocial e participar de ações de empreendedorismo. Ele argumenta que a ideia é reduzir a vulnerabilidade de famílias que deixaram o mercado de trabalho para exercer o cuidado contínuo.
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0: Relações Exteriores.
1: A proposta que cria política para a reintegração de brasileiros deportados ou repatriados avançou na Câmara. A repórter Silvia Munhato tem mais detalhes.
22: A Comissão de Previdência, Assistência Social, Infância, Adolescência e Família da Câmara dos Deputados aprovou o projeto que cria a política Reintegra Brasil. O objetivo é apoiar a reinserção social e profissional de brasileiros que retornam ao país após repatriação ou deportação. Em 2025, 3.924 brasileiros foram deportados pelos Estados Unidos e outros 3.050 tiveram que sair da União Europeia. A deputada Rogéria Santos, do Republicanos da Bahia, relatora do texto, destacou que esses brasileiros chegam ao país com dificuldades econômicas, mas também com outros problemas.
2: Existe um outro pormenor também, que na sua maioria eles retornam ao Brasil, inclusive indocumentados, com seus documentos expirados, com dificuldades de acessar o poder público, inclusive em relação à saúde. E aí, a política ela vem trazendo exatamente esse bojo para acolher e reintegrar esses brasileiros.
22: Entre as medidas previstas está a criação de unidades de recepção nos pontos de entrada no país, com encaminhamento para abrigos temporários ou auxílio para transporte até o município de origem. Também deverá ser ofertado atendimento psicológico e assistência social, além da criação de espaços de convivência para mães e filhos e apoio para a localização de parentes no Brasil. O texto ainda concede atendimento prioritário no Cadastro Único para Programas Sociais e prioridade no acesso ao Bolsa Família e ao benefício de prestação continuada. Outras ações estão relacionadas à empregabilidade das pessoas e à proteção de bens adquiridos no exterior. A proposta que cria uma política de acolhimento de deportados e repatriados será analisada agora pelas Comissões de Finanças e Tributação e de Constituição e Justiça. Da Rádio Câmara de Brasília, Silvio Minhato.
5: Desenvolvimento Regional.
15: Sérgio Brito, do PSD da Bahia, solicita a realização de uma audiência pública para discutir o projeto que transfere às assembleias legislativas a competência para criar municípios. A ideia é impulsionar o desenvolvimento regional de distritos com potencial econômico.
18: A criação de novos municípios tem relação direta com o desenvolvimento regional. Tem distritos e comunidades que comprovadamente têm capacidade de crescer, se desenvolver, gerando renda e progresso para centenas de regiões pelo Brasil. O projeto estabelece critérios claros e responsáveis, assegurando que novas unidades administrativas tenham viabilidade econômica, social e estrutural, garantindo a sustentabilidade e melhor prestação de serviços à população.
1: Sérgio Brito cita como exemplos os distritos baianos de Roda Velha e Rosário para defender a proposta. Segundo o deputado, o projeto estabelece critérios técnicos para a criação dos municípios e pode facilitar o acesso da população a serviços públicos, além de estimular o desenvolvimento regional.
15: Da Vitória, do PP do Espírito Santo, defende a aprovação de projeto que permite transformar a ocupação regular de terrenos de marinha em direito de uso registrado em cartório. Pela proposta de sua autoria, a União permanece como proprietária, enquanto o morador passa a ter o domínio útil do imóvel.
1: Da Vitória explica que a medida alcança ocupantes inscritos na Secretaria do Patrimônio da União com posse pacífica há pelo menos 5 anos. O texto mantém a cobrança anual pelo domínio útil do terreno, além da taxa devida quando esse direito for transferido a outra pessoa.
15: Está pronto para a pauta da Comissão da Amazônia o relatório de Dilvanda Faro, do PT do Pará, ao projeto que amplia garantias em desapropriações por utilidade pública. O texto determina processo prévio e proteção reforçada a comunidades tradicionais e famílias de baixa renda.
1: De acordo com Dilvanda Faro, o projeto supera a lógica patrimonial ao incorporar dimensões sociais, culturais e territoriais, garantindo a manifestação prévia dos atingidos e reconhecendo o valor subjetivo da terra.
15: É de Elmar Nascimento, do União da Bahia, projeto para levar perícias médicas do INSS a localidades de difícil acesso. Entre os critérios previstos estão distância superior a 100 quilômetros da agência mais próxima, problemas de deslocamento da população e demanda reprimida pelo atendimento.
1: A proposta de Elmar Nascimento determina que o atendimento ocorra pelo menos uma vez por mês nessas localidades. Ele explica que, ao cumprir a medida, o INSS poderá utilizar unidades móveis, realizar mutirões, recorrer à telemedicina ou deslocar peritos para os municípios.
5: Meio Ambiente.
4: Gleisi Hoffmann, do PT do Paraná, quer proibir a exportação de animais destinados ao abate ou à engorda para abate no exterior. A medida vale para bovinos, búfalos, ovinos, caprinos, suínos e equídeos e prevê multas de até R$20 mil por animal, além de outras sanções para quem descumprir a regra.
1: Gleisi Hoffmann ressalta que a proposta não impede a exportação de animais para reprodução, pesquisa e conservação. Segundo a deputada, a iniciativa amplia a proteção e o bem-estar animal e, ao mesmo tempo, estimula o processamento da carne no Brasil, gerando mais valor e emprego no país.
4: Baleia Rossi, do MDB de São Paulo, defende o projeto que autoriza o sepultamento de animais de estimação em jazigos pertencentes à família do tutor, em cemitérios públicos e privados. Ele argumenta que a proposta reconhece o vínculo afetivo entre os tutores e seus animais.
1: De acordo com Baleia Rossi, o projeto estabelece critérios para o sepultamento dos animais, como a comprovação de que a morte não foi causada por doença infecto-contagiosa. Ele afirma que a medida também exige autorização prévia da administração do cemitério.
4: Mário Frias, do PL de São Paulo, é um dos autores da proposta que endurece as regras de proteção aos animais. A ideia é aumentar as penas para crimes de maus tratos, tornar esses crimes hediondos e imprescritíveis e determinar a perda da guarda dos animais pelos condenados.
1: O texto, que tem apoio de Mário Frias, também prevê educação sobre proteção animal nas escolas, atendimento veterinário público com castração gratuita e a criação de um cadastro nacional de pessoas condenadas por crimes contra animais.
5: Justiça.
4: Está pronto para ir a plenário o projeto que prevê punições para quem interditar idoso de forma abusiva. A repórter Paula Bittar explica a proposta.
6: A Comissão de Constituição e Justiça da Câmara aprovou um projeto que cria sanções civis e penais para quem tentar interditar idosos de forma abusiva ou fraudulenta. O objetivo é impedir que familiares ou pessoas de confiança utilizem processos judiciais de interdição para assumir o controle de bens e rendimentos de idosos que ainda possuem plena capacidade. O relator, deputado Felipe Carreiras, do PSB de Pernambuco, considerou que é necessário garantir o caráter de medida excepcional para a curatela, com o objetivo apenas de assegurar apoio aos que não consigam praticar atos da vida civil de forma autônoma. Para ele, utilizar a medida com finalidade patrimonial e sucessória representa evidente desvio de finalidade e vulnera direitos fundamentais relacionados à liberdade, à autonomia privada, ao patrimônio e à dignidade da pessoa humana. O texto aprovado define a tentativa de curatela por má-fé motivo para excluir o herdeiro da sucessão, resultando na perda do direito à herança. Além da sanção civil, o projeto altera o Estatuto da Pessoa Idosa para aumentar a punição nos casos de apropriação ou desvio de bens. A pena para esse crime, que é de reclusão de 1 a 4 anos e multa, será aumentada de 1/3 até a metade se ele for praticado mediante a instauração de processo de curatela abusiva ou fundada em motivos falsos. A proposta também atualiza termos legais e permite que o juiz reconheça a intenção de enganar de forma mais ágil durante o processo, evitando que a lentidão da justiça beneficie herdeiros de má-fé. A proposta, que cria sanções civis e penais para quem tentar interditar idosos de forma abusiva ou fraudulenta, ainda será analisada pelo plenário. Da Rádio Câmara, de Brasília, Paula Bittar.
5: Segurança Pública.
1: Projeto de defensor Stélio Denner, do União de Roraima, inclui na Lei Maria da Penha o monitoramento eletrônico do agressor como medida protetiva de urgência em situações de alto risco à mulher. Segundo o deputado, a iniciativa visa conter a escalada do feminicídio no Brasil.
4: Pelo texto de defensor Stélio Denner, o juiz deverá observar novos critérios para conceder a medida protetiva, como casos de ameaça grave, histórico de agressões e perseguição. O texto também prevê a integração da tornozeleira eletrônica com mecanismos de alerta direto à vítima.
5: Direitos Humanos.
1: Amanda Gentil, do PP do Maranhão, recomenda a aprovação de proposta de emenda à Constituição que inclui a primeira infância, como etapa prioritária na proteção dos direitos e garantias das crianças. Relatora da matéria, ela propõe reforçar a obrigação do poder público no desenvolvimento integral até os 6 anos de idade.
4: O substitutivo de Amanda Gentil determina que União, Estados, Distrito Federal e atuem de forma integrada em políticas para a primeira infância. O texto também exige a divulgação dos recursos destinados a essas ações e inclui creches e visitas domiciliares entre as medidas previstas.
0: Educação.
1: Jorge Sola, do PT da Bahia, defende a ampliação das escolas públicas em tempo integral, especialmente no ensino médio. Para o deputado, a política é também uma medida de enfrentamento ao crime organizado, já que é nessa faixa etária que adolescentes são mais vulneráveis ao aliciamento.
7: Oferecer escola de tempo integral, ou seja, segunda a sexta, de manhã e de tarde, o dia todo, com alimentação durante todo o dia, com formação profissional, com qualificação em várias áreas, cultura, esporte, línguas, e você, com isso, permite, né, que esse adolescente tenha uma melhor formação e perspectivas futuras, sendo afastado do risco da cooptação pelo crime organizado.
4: Jorge Sola acrescenta que a Bahia já conta com mais de 70 escolas de ensino médio reformadas ou construídas, com laboratórios, auditórios e espaços esportivos, e que outras 252 serão entregues. Ele aponta que a parceria com o Programa Federal Pé de Meia ajudou a reduzir a evasão escolar.
1: Termina agora o Jornal Câmara dos Deputados, produzido pela Rádio Câmara, com trabalhos técnicos de Wellington Teles e apresentação de Luciana Vieira e Val Monteiro. Boa noite.
4: A Voz do Brasil volta amanhã. Uma boa noite para você.
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25: 20 horas e 3 minutos.
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14: Você sabia que um simples relógio de pulso com ponteiros pode também ser uma bússola? Basta que você aponte o número 12 do mostrador do relógio para o sol e então, na direção da bissetriz do ângulo formado entre 12 e o ponteiro das horas, estará o norte. E o mais espetacular é que se trata do norte verdadeiro.
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0: Visitas ao veterinário. 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